No nosso programa, vamos começando, tocando pra você da maior idade. As meninas gostam de quê? Do gastosão, né? Então vai!

0: Eita, chapeludo! Ai, menino do céu!
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0: é com o Ivan de Carvalho, macho velho.
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bicho vai pegar ninguém, macho véi. Nós vamos aqui, vamos pra você com o seu programa Forró Cidade Sertão. Alô, Raimundo, lá no Calafate. Boa noite, boa noite. Vamos lá.

0: Fábio Santiago, pegada diferente hoje, hein? É pra sacudir, pra bater a poeira. E sua alegria, hein? Tá legal pra você? 104.5 é a sua difusora criana, a mais nova frequência. Alô, pessoal de Capixaba e Senador Guiomar.
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0: Monta ficando, monta cada vez mais. A você ligado com a gente na 104.5. É a sua difusora criana, né? Você sabia que essa é a sintonia certinha, é? É? Tá sintonizado com a gente? Beleza!
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0: É pra lá, é pra cá, primeiro e segundo distrito, tem gente ligado com a gente, já mandando o áudio, fala com nós!
3: Boa noite, meu amigo Ivan de Carvalho.
0: Boa noite, macho velho.
3: Tô ligado nesse programa maravilhoso, Antônio da Cidade do Povo.
0: Fala, Antônio!
3: Gostaria que você tocasse pra mim Estrada do Amor com a Thaís Alexandre.
0: Ah.
3: Eu ofereço pra minha esposa, ofereço pros meus amigos do Baixa Verde, o meu amigo Edilson no Ramal do Macarrão, os meus amigos de Mané Urbano, para você e para todo que está ligado nesse programa maravilhoso. Que a gente ouve a música e ouve as notícias. Seu programa é nota mil, meu amigo.
0: Valeu, obrigado pela preferência, Antônio. Antônio Valadares, é isso? É isso mesmo. Aquele abraço para você, obrigado pela sintonia. Aqui é assim, você pede, a gente toca, mas de vez em quando a gente troca também. Canta, Thaís de Alexandre. Não é o sertanejão não, mas a gente toca o modão de vez em quando.

0: Mac Mesh é fácil demais, rapaz.
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0: Mostra como é que mexe aí. Como é que mexe?
2: Ah, moleque. Como é que mexe, hein? Música nova, novidade pra você, Nando Moreno e Alemão do Forró. Os camarada toca muito, é bom demais, hein? E essa daqui, você já ouviu?
3: Vem, vem, vem, vem.
2: Vai, vai, vai.
3: Vem,
2: é.
3: A gente fica combinado assim. Quando eu gritar é boi.
2: Então vai.
3: Vocês levantam a mãozinha pra cima e diz: sai!
2: Eu não. É doido, é?

0: rapaz, essa pega, né? Riquiqui! Ui, ui, ui! É o seu programa, Forró Cidade e Sertão, segura aí!
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0: Muito bem, você sabe qual é a sintonia que você está agora?
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0: 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Chama na moda, que a comadre quer dançar mais uma parte, muito bem. 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

Eita, eita, eita, o programa Forró Cidade Sertão, seguindo pra você, ligado com a gente, na estrada de Sena Madureira, estrada de Porto Acre. Puxa sanfona, é mulher no fole agora, hein?

Essa é a bela sanfoneira, tocando aqui no programa Forró Cidade Sertão, pra matar a saudade dos nordestinos. É no ritmo do som do Nordeste que a gente toca e dança, e dança, e dança, e rebola, com todo mundo acompanhando a gente. Muito obrigado mesmo a você que está ligadinho com a gente aí na toda a área do segundo distrito, a você que está acompanhando o nosso programa também, aí na Vila Acre, em todas as vilas da nossa cidade. Muito obrigado a você pelo seu carinho, acompanhando a gente. Alô, você também, acompanhando a gente em Pauinino, Amazonas, que legal, hein? Toda a turma boa, acompanhando a gente também, deixa eu ver aonde? Ah, em Santa Catarina, rapaz, o nosso programa é internacional mesmo, não é fraco não, hein? E essa daqui, hein? Pediram pra tocar, a gente toca, ó. Eita! É das antigas essa. Mas é ritmo aí, ó. Tem até Leonardo cantando. Vai pra todas as Marianas. Eita! Ô, gauchada! Meu amigo, toma Sampaio.

Que legal, hein? Repasse diferenciada para você que tá ligadinho com a gente. O nosso obrigado. Ei, essa aqui, hein? Alô, pessoal, ligado com a gente agora pela Rádio Binacional. É o Forró Cidade e Sertão no ar para você.

0: Bom demais para você ligado com a gente na 104.5, sua rádio Difusora FM. Obrigado pelo seu carinho em qualquer ponto da cidade. Tá tudo bem por aí? Tá tudo bem? Tá? Então continua apertando play aí, aumentando o volume do seu rádio. Por quê? Por quê? Por quê?
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14: 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É, eu tô voltando aqui pela sua frequência 104.5. Alô, Del Oliveira, turma boa também da Jupará. Ah, agora em novembro vai ter uma grande atração lá, né? Rapaz, a turma é boa, viu? São os covers dos Mamonas Assassinas, ó. É, turma aí pela primeira vez no Acre, vai ser bom, hein? Começa com a turma boa em Rondônia. Pra Jovelina lá em Acrelândia, ouvindo nós pelo aplicativo. Já acertou aí, Jovelina? Apertou a play? Já? Tá ouvindo nós? Muito bem, você que está ligado, conectado com a gente em qualquer ponto da cidade do Brasil. Obrigado pela sua audiência, vamos que vamos, porque aqui a música não para, não enrola, é sucesso pra você, rebola com a comadre.

quem tá pensando que as calguel brinca com o negócio, é? Respeita as mulheres, que a mulherada tá cantando e tá dançando! Olha mais uma! Ai!

0: ligado, gente!
1: Eita, aquela pegada do brega, turma boa, curtindo com a gente de tudo um pouco com o programa Forró Cidade Sertão. Tem gente na linha aqui. Fala comigo, dá boa noite.
2: Alô, Ivone de Carvalho.
1: Alô!
2: Boa noite. Passa a noite aí pra minha gata e sapato com você mesmo. Boa noite.
1: Boa noite. É a Jovelina, diretamente de Acrelândia, ouvindo nós pelo aplicativo.

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1: Um abração pro Edilson, padeiro que tá preparando o pão pra amanhã. Pense no pão manual original pro Belo Jardim, o pessoal ali na entrada do Belo Jardim ali. Aquele abraço pra vocês. Amanhã tem pão do Edilson aí, hein? Capricha, macho, véi!
2: Um prazer enorme, uma alegria muito grande estar recebendo aqui um irmão, um amigo meu. Eu diria pro Brasil que ele é o mais amado de todos os brasileiros aqui. Amado Batista, meu irmão, obrigado por estar aqui conosco, viu?
3: Meu irmão, obrigado a você pelo convite. É uma honra estar aqui na sua casa fazendo esse DVD com você, participando. Prazer enorme. Você é um grande amigo há muito tempo.
2: É que vem os meus amigos. Você faz parte dessa história. Me ensinou muito. Meu mestre, meu chefe.
3: Já aprendi muito com você também.
2: A gente sempre aprende um com o outro, né? Então vamos cantar?
3: Bora.
1: Eita, nós! Um abraço pro amado Batista do Acre, ouvindo nós!

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4: Simbora, simbora, menino, pra toda a turma irmã boa que tá ligadinho com a gente, o pessoal do Rosalinda também diz que tá ligado com a gente aqui, a toda a turma boa do segundo distrito, obrigado pelo seu alô, né, tão ligado com a gente, hein. É, tem gente reclamando que a conta de energia tá aumentando, mas é o seguinte, gente, o detalhe é o seguinte, você tem que ficar esperto aí, porque quanto menos a temperatura você der aí de baixa no ar-condicionado, mais energia ele vai consumir. Pessoal também que está aí acompanhando a gente, né, que fica aí, né, não abre e fecha da geladeira, né, como diz outro, botando o som até o talo. Quanto mais volume, mais energia consome. É isso aí, o que você tem aí realmente, acompanhar o nosso programa Forró Cidade Sertão, eu sempre diz aquela dica, e o uso consciente é importante. Vamos que vamos, seguindo o programa para você no oferecimento da AgroSemente Tradição, mandando um abraço pro pessoal também aí, acompanhando a gente lá dos produtos Leite Quindari, meu amigo Ezequiel e Xixico, boa noite! Calcinha preta canta, cheirando se foi, Lama Amor.

0: Esse é o Leonardo puxando e rasgando, né? Rasgando o verbo, rapaz. É aquela turma boa ligado com a gente. Toda turma boa acompanhando o nosso programa Forró Cidade e Sertão. Rapaz, pediram para tocar aqui. Ah, tá, achei a música. Deixa eu só programar direitinho aqui para a gente poder, né, colocar no jeitinho, para quem realmente gosta de ouvir a boa música. A gente atende, a gente toca, às vezes a gente troca, e assim é mais ou menos a sequência do nosso programa, porque o WhatsApp está acionado. Quer que for ouvir com a música aí, mulher?
1: Ei, Ivan de Carvalho, passa a música aí com a Thaís Alexandre. Tonelada de Paixão, a pedido aqui do Magdão. Joel Claudino.
0: Alô, Joel! Você está na boa sintonia?

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2: Receber uma pessoa. E eu quero que vocês recebam com muita alegria, uma salva de palmas, a nossa rainha da música sertaneja, Roberta Miranda!
3: Ei, meninão! Maravilha!

Legal, hein? Eu vi! Posso dizer aí que o povo gosta. Léo Magalhães e Roberto Miranda, são tantas coisas, né? Olha, gente, eu estava aqui na preocupado porque me pediram uma música. Geralmente o pessoal manda só um refrão, só uma cifrazinha da música e a gente, como diz outro, tem que se virar nos 30 para ouvir a música. E essa daqui, ó. Essa daqui, ó. Saudoso Agnaldo Timóteo, Lábios de Mel. Vai pro João, tá ouvindo a gente aí? Aê!

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2: Estou aqui.
0: É, macho véi, estou aqui, mas já tô indo embora, pegando, chegando a hora de pegar a viola, botar na sacola e dizer vamos, que tá chegando a hora. Muito obrigado pela sua audiência, obrigado pelo seu carinho, sua companhia neste horário, né, diferenciado, apresentando das novelas, dos filmes, outra coisa mais, mas a gente tá aqui, né? Disputando espaço, não querendo ser o melhor, mas te fazer companhia sempre, sempre, sempre. A direção geral de Jefferson Dourado, administrativa Presidente Dias, Departamento de Jornalismo da Minha Viana. Eu sou Ivan de Carvalho, aqui com a sua difusora criana, 104.5. Conexão também com a Rádio Binacional, a Rádio Web Talismã, a Rádio Brasil Sat em Souza, na Paraíba. A você, dando o prazer da sua sintonia, muito obrigado pela Rádio Difusora de Feijó. Você também é ligado com a gente, né, pela Rádio Aldeia FM de Chapuri e de Brasileia. Grande prazer ter você com a gente nesta terça-feira. Amanhã tem mais ao vivo, hein? Fique na nossa programação com a Voz do Brasil. Já tem aí pra você a Voz do Brasil. A você muito obrigado, mas obrigado mesmo pela sua sintonia, que Papai do Céu possa nos abençoar, dar uma noite agradabilíssima e a gente volta com toda certeza amanhã. Um cheiro para todos. Mais.

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1: 21 horas.
2: Está no ar a voz do Brasil. As notícias do governo federal que movimentaram o país no dia de hoje.
3: Olá, boa noite.
4: Boa noite para você que nos acompanha em todo o país.
3: Terça-feira, 13 de outubro de 2026.
4: Vamos aos destaques do dia.
3: Direito do consumidor.
4: Medida provisória estabelece regras para identificar chamadas telefônicas e coibir fraudes e ligações indesejadas.
3: Decreto atualiza o funcionamento dos serviços de atendimento ao cliente. Luana Karen.
5: Em outra frente, está a obrigação de ter sempre uma pessoa para atender demandas no serviço telefônico ou no canal digital.
4: Segurança Pública.
3: Ação conjunta estabelece medidas para combater o uso irregular de telefones em unidades prisionais. Thaísa Vitória.
6: O decreto estabelece o bloqueio de terminais de comunicação móvel individualizados e também dos sinais de radiocomunicação no perímetro de segurança penitenciária cadastrado.
4: Comércio exterior.
3: Vendas para países do Mercosul e União Europeia registram crescimento.
4: Exportações acumulam mais de 284 bilhões de dólares entre janeiro e setembro. Graziele Bezerra.
7: Atualmente, o Brasil tem 700 parceiros que aprovam as práticas sanitárias internas e compram dos produtores brasileiros.
3: Hoje, na apresentação da Voz do Brasil, eu, Mariana Jungmann e Luciano Seixas.
4: E acompanhe a gente ao vivo, acesse radiogov.ebc.com.br ou o canal Gov na sua TV aberta.
3: Foram publicadas hoje duas medidas que regulamentam a relação entre empresas e consumidores.
4: A primeira delas visa combater fraudes e ligações indesejadas com regras mais severas às operadoras.
3: A segunda medida é um decreto que aprimora os serviços de atendimento ao consumidor para produtos e serviços públicos.
5: Para combater fraudes telefônicas, a medida provisória publicada nesta terça-feira estabelece que as operadoras envolvidas em uma ligação têm a obrigação de assinar digitalmente as chamadas. Com isso, será possível saber, antes de atender ao telefone, se aquela chamada vem de um número certificado. Como detalhe, o secretário nacional de Direitos Digitais, Victor Fernandes.
8: Se aquele número de telefone não corresponder ao número de uma pessoa real, e a Anatel vai ter um cadastro dos números a partir dos blocos de numeração, se aquela chamada não for autenticada, o nosso celular não vai nem tocar. É uma espécie de direito do consumidor de não ser importunado. A gente começa a ter uma segurança maior de que aquela ligação é uma chamada legítima.
5: Além disso, a MP estabelece um limite percentual para chamadas curtas, que são aquelas com menos de 6 segundos de duração. Quem fizer ligações em massa poderá sofrer um bloqueio temporário de 15 dias. A Anatel regulamentará os detalhes em até 60 dias e as operadoras que descumprirem a medida poderão ser punidas. Em outra frente, um decreto estabelece regras para aprimorar o serviço de atendimento ao consumidor. Entre elas, está a obrigação de ter sempre uma pessoa para atender demandas no serviço telefônico ou no canal digital. Quem explica é o secretário nacional do consumidor, Ricardo Morishita.
9: A gente está cuidando daquilo que é o mínimo, daquilo que é o essencial, permitir que o consumidor fale com uma outra pessoa, tenha as informações e possa encaminhar as suas demandas. 7 dias por semana, das 8 às 8.
5: O decreto também determina a continuidade do atendimento e estabelece prazos máximos de espera para falar com um atendente. Até 20 segundos para, no mínimo, 80% das demandas atendidas. O ministro da Justiça e Segurança Pública, Wellington César Lima e Silva, falou do esforço conjunto para pôr em prática as medidas de proteção ao consumidor.
10: Envolve diversos ministérios, muitas agências, para chegar num ponto de compreensão de todos os setores que demandam e que também não haja a inobservância das formalidades legais e do acolhimento das legítimas pretensões dos diversos setores da sociedade.
5: A Secretaria Nacional do Consumidor será responsável por fiscalizar e aplicar sanções às empresas que descumprirem as regras. Reportagem Luana Karen.
4: Combate à comunicação ilícita dentro dos presídios.

0: Vídeos brasileiros.
1: Um decreto publicado hoje cria um programa nacional para bloqueio de celulares e de sinais de rádio nas unidades prisionais de todo o país.
0: Para que os bloqueios sejam realizados, os estados e o Distrito Federal precisam aderir de forma voluntária ao programa.
1: Com a adesão, poderão solicitar a aplicação da medida junto à Agência Nacional de Telecomunicações, a Anatel.
2: Foi publicado nesta terça-feira no Diário Oficial da União o decreto que cria o Programa Nacional de Neutralização de Comunicações Ilícitas em Estabelecimentos Penais. Na prática, a medida cria as condições para o bloqueio de celulares utilizados irregularmente em presídios e de sinais de radiocomunicação nos perímetros de segurança penitenciária, para garantir que não haja comunicação ilícita de dentro dos presídios. O decreto estabelece o bloqueio de terminais de comunicação móvel individualizados, identificados pelo Código Internacional de Identificação de Equipamento Móvel, conhecido como IMEI, e também dos sinais de radiocomunicação no perímetro de segurança penitenciária cadastrado, por meio de bloqueadores de sinais de radiocomunicação. Para que esses bloqueios possam ser feitos, é preciso a adesão voluntária de estados e do Distrito Federal, que poderão solicitar a medida para a Agência Nacional de Telecomunicações, a Anatel. Os bloqueadores de sinal serão operados pelas autoridades estaduais e a Anatel será responsável por planejar, coordenar e fiscalizar o uso dos equipamentos. O mesmo decreto cria também o Cadastro Nacional de Perímetros de Segurança Penitenciária. Por meio dele, serão fornecidas informações como as coordenadas georreferenciadas do perímetro de segurança, a descrição da unidade e de seu entorno. Assim, será possível preservar o sinal para núcleos habitacionais e equipamentos públicos próximos. Thaisa Vitória para a Voz do Brasil.
0: O agronegócio e a indústria brasileira firmam novos parceiros comerciais.
1: Os Emirados Árabes Unidos são o mais recente destino das exportações do país, com envio de pescados de captura e cultivo.
0: Além disso, o agronegócio brasileiro diversificou parcerias com a venda de frutas e grãos para a Ásia, África e América Latina.
3: Os Emirados Árabes são os mais novos parceiros comerciais do Brasil, que passou a exportar pescado de captura e de cultivo para o país do Oriente Médio. Kuwait, Nicarágua, Síria, Bangladesh, Costa Rica, Malásia e Nigéria são outros parceiros recentes da agroindústria brasileira e importam principalmente mamão, berinjela, maçã e milho em grãos. Atualmente, o Brasil tem 700 parceiros que aprovam as práticas sanitárias internas e compram dos produtores brasileiros. As exportações brasileiras tiveram alta de 10,4% neste ano, segundo o ministro do Desenvolvimento, Indústria, Comércio e Serviços, Márcio Elias. Em relação aos países membros do Acordo Mercosul-União Europeia, o aumento das exportações foi de 30%. Para o ministro, essa expansão de mercado se deve à articulação de diversos setores da economia brasileira e à busca por diversificação.
4: A atuação ou uma política de desenvolvimento para o agro, ela não envolve só a produção agropecuária, envolve muito mais do que isso. Por isso que a missão número um da nova indústria Brasil é justamente a agroindústria e todas as cadeias ou toda a cadeia produtiva que ela envolve, de máquinas, fertilizantes, tecnificação, serviços, tecnologia. Eu falo, vai da semente à indústria espacial, vai da semente à previsão do tempo, à meteorologia, ao radar, ao sistema de irrigação, tudo isso envolve a agroindústria. E quando a gente fala...
3: No acumulado de janeiro a setembro de 2026, as vendas externas ultrapassaram 284 bilhões de dólares. Os setores que mais exportam são indústria de transformação, que vende matéria-prima para a indústria, indústria extrativista e agropecuária. Reportagem Graziele Bezerra.
1: Encerrou neste domingo a Operação Nossa Senhora Aparecida 2026, que fiscalizou as rodovias federais de todo o país.
0: A Polícia Rodoviária Federal concentrou esforços na rodovia Presidente Dutra, que dá acesso à cidade de Aparecida, em São Paulo, e também na BR-316, que dá acesso a Belém, no Pará.
1: A ação da PRF buscou coibir acidentes no entorno desses municípios, por conta da grande movimentação de pessoas que caminharam pelas estradas em direção ao Santuário Nacional de Aparecida e ao Círio de Nazaré.
0: Foram registrados 926 acidentes, com 68 mortes e mais de 900 feridos. De acordo com a porta-voz da PRF, Natália Guimarães, foram cerca de 45 mil testes de alcoolemia aplicados nas estradas durante o feriado.
5: Em todo o país, a PRF fiscalizou mais de 124 mil pessoas e veículos, o que gerou quase 44 mil testes de alcoolemia e 747 infrações envolvendo embriaguez. Nós também tivemos quase 4 mil ultrapassagens irregulares, o que geram justamente as colisões frontais, acidente que mais gera morte nas rodovias, e também 22 mil infrações por excesso de velocidade.
1: E uma correção, a operação Nossa Senhora Aparecida foi encerrada na segunda-feira, dia do feriado. A PRF apreendeu ainda mais de 2 toneladas de maconha e 34 quilos de cocaína. Ao todo, 356 pessoas foram detidas.
0: O Amazonas registrou 549 focos de incêndios florestais nos últimos 2 dias, mais da metade do total contabilizado em todo o mês de outubro do ano passado.
1: O Ministério da Integração e do Desenvolvimento Regional reconheceu situação de emergência em 36 municípios por conta dos episódios.
0: Uma força-tarefa entre a União, governo estadual e municípios atua no combate aos focos e na assistência às pessoas atingidas.
6: Os ministros do Meio Ambiente e Mudança do Clima, João Paulo Capobianco, e da Integração e do Desenvolvimento Regional, Valdez Góes, sobrevoaram áreas atingidas pelo fogo na região de Altazes, no Amazonas. A comitiva também acompanhou as operações no Centro Integrado de Comando e Controle em Manaus. O ministro do Meio Ambiente e Mudança do Clima, João Paulo Capobianco, anunciou o reforço das ações de combate ao fogo.
7: Nós estamos trabalhando em parceria com o governo do Amazonas e todos os estados da Amazônia, conforme hoje o comandante apresentou para nós, para ampliar a rede de ação do Corpo de Bombeiros.
6: Foram encontrados focos de incêndio em áreas de floresta preservada de difícil acesso, o que indica a possibilidade de ação humana e intencional. O ministro da Integração e do Desenvolvimento Regional, Valdez Góes, destacou a mobilização conjunta dos governos federal, estadual e municipal. Ressaltou ainda que, além de combater os incêndios, é necessário garantir assistência às pessoas atingidas.
8: Uma coisa é enfrentar em todas as frentes e empregar toda a força que puder, o governo federal junto com o estado e municípios, para apagar o fogo. A outra é assistir pessoas que já estão, de alguma forma, precisando de ajuda humanitária, de assistência médica, com resultado do incêndio.
6: Ao todo, o governo federal mobilizou 11 aeronaves e 250 brigadistas. 6 aeronaves já chegaram ao estado e outros 40 brigadistas estão a caminho. Desde o início da temporada, o IBAMA extinguiu 236 incêndios no Amazonas e ainda atua no combate a outros 22 focos ativos. Reportagem Pablo Mudim.
1: E diante do aumento das queimadas no Amazonas, o Ministério da Saúde mobilizou a Força Nacional do SUS para reforçar os serviços de saúde na região.
0: A equipe técnica da pasta desembarcou no estado para mapear as principais demandas e garantir atendimento à população, incluindo as comunidades indígenas.
1: Uma das principais preocupações é com o aumento das doenças respiratórias causadas pela exposição à fumaça, principalmente em crianças e idosos.
0: Com o diagnóstico, o Ministério da Saúde vai planejar a disponibilidade de profissionais para atuar na região, além de insumos e transporte de pacientes que precisam de atendimento prioritário.
1: Pela primeira vez no país, produtos artesanais de higiene pessoal e cosméticos têm regras específicas para a produção e comercialização.
0: As novas diretrizes foram aprovadas pela Agência Nacional de Vigilância Sanitária, Anvisa, e publicadas no Diário Oficial da União.
1: Agora, esses produtos contam com normas específicas mais simples, que levam em consideração a realidade dos produtores artesanais.
9: Há cerca de um ano, Juliana Viola fez uma transição de carreira para se dedicar ao que realmente gosta: produzir sabonetes, shampoos, difusores de ar de forma artesanal. Ela conta que tem todo o cuidado ao comprar matéria-prima para garantir que seus produtos não provoquem danos à saúde de seus clientes.
10: Todos os óleos essenciais que eu utilizo, toda matéria-prima, elas têm a certificação. Então, e as ervas que eu compro são de ótima procedência, só compro em locais que me certificam da segurança.
9: Quem fabrica de forma artesanal produtos de higiene pessoal, como sabonetes em barra, óleos e manteigas corporais, shampoos sólidos, perfumes, desodorantes naturais, sais de banhos e outros produtos similares, assim como Juliana, não vai mais precisar seguir as mesmas exigências aplicadas às grandes indústrias nacionais. É que a Agência Nacional de Vigilância Sanitária, Anvisa, resolveu simplificar a vida desses produtores artesanais. O diretor substituto da Agência Nacional de Vigilância Sanitária, Anvisa, Marcelo Moreira, explica o que muda para esses produtores.
11: Eles deverão controlar adequadamente as matérias-primas que são utilizadas na fabricação desses produtos. Eles devem evitar contaminações, manter os produtos organizados e devem avaliar a qualidade do produto final antes de colocá-lo à venda da população. Os produtos, eles deverão informar ao consumidor a composição do produto, a data da fabricação, o prazo de validade, o endereço de produção, contatos do produtor e a identificação clara de que esse produto trata-se de um produto artesanal.
9: As normas se aplicam a quem produz em pequena escala, de forma predominantemente manual, com domínio completo de todas as etapas, como, por exemplo, a escolha dos ingredientes até a embalagem, sem terceirizar nenhuma parte do processo. Sobre a comercialização, a norma prevê que o produtor poderá fazer vendas em loja própria, feiras de artesanato, redes sociais e sites de marketplace próprios. As regras entram em vigor 60 dias após a publicação. Reportagem Cleide Lopes.
0: A falta de conhecimento sobre direitos das pessoas com deficiência pode gerar situações de constrangimento.
1: É o caso daqueles que sofrem do transtorno do espectro autista e outras condições ocultas que não se manifestam por traços corporais, as chamadas deficiências não visíveis.
0: A legislação brasileira estabelece regras para o atendimento prioritário e obriga estabelecimentos a identificarem essas prioridades.
1: Saiba mais na reportagem de Luciano Colares de Holanda.
12: Pessoas com deficiência, autistas, idosos com mais de 60 anos, gestantes, lactantes, pessoas com crianças de colo, pessoas obesas, indivíduos com mobilidade reduzida e doadores de sangue têm prioridade no atendimento garantida por lei. Mas muitos deles ainda passam por constrangimentos em serviços públicos e estabelecimentos comerciais. Camila Matricardi, de Brasília, tem um filho autista de 18 anos. Caio é nível de suporte 1 e, segundo a mãe, os dois enfrentam uma série de dificuldades no dia a dia.
13: Teve uma vez que eu estava no supermercado e a gente estava na fila, eu entrei na fila de atendimento prioritário. E as pessoas da fila começaram a me olhar. E nisso, uma mulher que estava já quase para pagar fez um comentário do rapaz do caixa. Realmente, o que é visível, as pessoas já automaticamente se vê que respeitam, tipo, ah, não, tudo bem. E o dele teve ali aquele julgamento por um tempo ali. E eu tava assim, que são esses olhares para mim, sabe?
12: Diferente de deficiências com marcadores visíveis, o transtorno do espectro autista e outras condições ocultas não se manifestam por traços corporais. Por isso, a comprovação pode ser feita apresentando documentos oficiais, como a carteira de identificação da pessoa com transtorno do espectro autista, como explica Edilson Barbosa, advogado e presidente do movimento Orgulho Autista Brasil.
14: Ela é uma carteirinha que tem que ser emitida no seu município para gratuitamente para pessoas autistas. Então a gente pede, se o seu município não está emitindo, cobre e faça a sua CIPTEA, porque com ela, aí você garante aí o seu direito de atendimento prioritário. Não basta só falar que é autista. Às vezes, você tem que mostrar. E para mostrar, em vez de andar com laudo, aquele papel que o médico emite, você mostra sua carteirinha.
12: Estabelecimentos privados e órgãos públicos devem adequar placas e painéis de sinalização para incluir todos os grupos contemplados pela lei. Em caso de descumprimento da prioridade, a denúncia pode ser feita ao PROCON do município, do Estado ou do Distrito Federal, se forem estabelecimentos comerciais. Já para descumprimentos em qualquer instituição, pública ou privada, é possível acionar o Disque Direitos Humanos, Disque 100. Reportagem Luciana Colares de Holanda.
15: Dicas do Enem.
16: Oi, meu nome é Antônia Barbosa e a minha dúvida é: o que eu devo fazer nos últimos 30 dias antes do Enem?
17: Tá faltando pouco, né? Dia 8 de novembro já é o primeiro dia das provas. O professor de História, Fábio dos Santos Reis, disse que nesse momento, na reta final, é hora de fazer revisão do conteúdo.
18: Agora o importante é fazer revisão de exercícios ou mesmo das antigas provas para que o candidato ele possa ter uma dimensão melhor daquilo que é cobrado no Enem. Chegou ali 4 semanas antes da prova, é exercício. Ou exercícios inspirados nas provas do Enem ou diretamente a resolução de provas anteriores mesmo. Então, muitos dos alunos, inclusive, fazem no simulados, aqueles que às vezes têm um pouco mais de possibilidade, às vezes conseguem imprimir esses simulados para irem fazendo em casa. É aplicação prática, é realmente aquela ideia de aplicando os conhecimentos mesmo.
17: É isso aí. Se prepare e acompanhe as nossas dicas toda terça-feira aqui na Voz do Brasil e também na radiogov.ebc.com.br.
0: A educação digital e midiática foi instituída ano passado como elemento curricular obrigatório prevista na Base Nacional Comum Curricular.
1: A ideia é acompanhar a evolução tecnológica e promover o uso de dispositivos digitais nos espaços escolares, com incentivo a práticas éticas e igualitárias.
0: Para guiar essas diretrizes, o Ministério da Educação criou 2 estruturas para fortalecer ações na rede pública de ensino sobre conectividade, educação digital e midiática e inteligência artificial.
19: O Ministério da Educação instituiu 2 estruturas para fortalecer a implementação das políticas de educação digital e midiática, inovação e conectividade nas redes públicas de ensino. O Comitê Nacional de Educação Digital e Midiática, Inovação e Conectividade e a Rede Nacional de Articuladores. A iniciativa busca aproximar o MEC das secretarias estaduais e municipais de educação e fortalecer a cooperação entre os diferentes níveis de governo. O Comitê Nacional de Educação Digital e Midiática, Inovação e Conectividade tem caráter consultivo. Entre as suas atribuições estão acompanhar e apoiar ações de conectividade, infraestrutura tecnológica, educação digital e midiática, além de inovação pedagógica. Já a Rede Nacional de Articuladores vai fortalecer e articular ações estratégicas de apoio à implementação curricular. Suas atribuições incluem a implementação de ações de monitoramento, formação continuada, produção de materiais orientativos e, principalmente, um espaço estruturado para trocas de experiências. A rede vai contar com articuladores nacionais, territoriais, estaduais e das capitais. Para mais informações, acesse o portal gov.br/mec. Locução Thalita Albuquerque, reportagem Flávia Fernanda.
1: O Instituto Nacional de Estudos e Pesquisas Educacionais Anísio Teixeira, o INEP, liberou para consulta o cartão de confirmação para quem teve o pedido aprovado para a reaplicação da prova nacional docente.
0: O documento já está disponível no sistema PNT, dentro da página do participante. É pelo cartão que o candidato confere as informações mais importantes, como o local e o horário do exame.
1: A reaplicação da prova acontece no próximo domingo, dia 18 de outubro.
0: Para mais informações, acesse PND. pnd.inep.gov.br. Repetindo, pnd.inep.gov.br.
1: E essas foram as notícias do governo federal.
0: Uma realização da Secretaria de Comunicação Social da Presidência da República.
1: Com produção da empresa Brasil de Comunicação.
0: Fique agora com as notícias do Poder Judiciário e do Congresso Nacional. Boa noite.
1: Boa noite e até amanhã.
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21: Evento do Supremo Tribunal Federal promove debate sobre constitucionalidade digital.
22: Justiça do Trabalho em Alagoas condena empresa de telemarketing por restrições ao uso do banheiro e assédio moral.
21: Superior Tribunal de Justiça mantém indenização à comunidade indígena do Rio de Janeiro por reportagem que a associou ao tráfico de drogas.
22: Boa noite, eu sou Marcela Luiza.
21: E eu sou Walter Lima.
22: O presidente do Supremo Tribunal Federal, ministro Edson Fachin, recebeu nesta terça-feira, em audiência solicitada pela Polícia Federal, o diretor-geral da instituição, Andrei Rodrigues. Entre os temas tratados estão as investigações relacionadas ao Banco Master, ameaças dirigidas a ministros do STF e o andamento dos inquéritos relacionados ao INSS e ao Banco Master.
21: O presidente do Supremo pediu celeridade da Polícia Federal para o fim do inquérito 4781, tendo a Polícia Federal adiantado que vai analisar as eventuais diligências pendentes.
22: Ocorreu na manhã de hoje, no Supremo Tribunal Federal, a quarta edição do programa Diálogos Institucionais.
21: O projeto debate os limites da constitucionalidade. Marcelo Della Libera.
23: O tema do encontro foi constitucionalismo digital e os impactos das novas tecnologias na vida das pessoas, como destacou o professor universitário e integrante do Centro de Estudos Constitucionais, do STF, Ingol Sarlet.
24: É que a Constituição passou a ser também um instrumento que deve estabelecer um marco sobre justamente essas questões que envolvem a transformação digital, os desafios que ela representa, inclusive em termos de risco e até mesmo violações sistemáticas de direitos, como acontece com a desinformação, especialmente no processo eleitoral.
23: O diretor do Centro de Estudos Constitucionais do Supremo, Fernando Facuri Scaff, destacou que o diálogo constitucional entre os poderes é importante para que todos falem a mesma língua.
25: A importância desses encontros envolve uma participação do Congresso Nacional nas duas casas e também do sistema de justiça, porque muitas questões destas estão pendentes de regulação, por um lado, porque são fatos extremamente novos, tudo que se refere ao mundo digital, a regulação dessas matérias, e, por outro lado, uma parte delas já está judicializada.
22: Superior Tribunal de Justiça mantém condenação da editora Globo a indenizar por danos morais a comunidade Guarani de Bracuí, em Angra dos Reis, no Rio de Janeiro.
21: Em reportagem, os indígenas foram associados ao tráfico de drogas. Fátima Uchoa.
26: Na reportagem da editora Globo, também foi afirmado que a comunidade receberia cachaça em troca de maconha. A indenização foi fixada em R$50 mil pela Justiça Federal Fluminense. No STJ, ao manter essa indenização e reconhecer que o Ministério Público é parte legítima para a propor ação em favor da comunidade indígena Guarani de Bracuí por danos causados pela publicação jornalística, o relator ministro Ricardo Villas Boas Cueva apontou que a liberdade de expressão e de imprensa devem ser conciliadas com o direito de proteção à honra e à dignidade, o que não ocorreu nesse caso.
22: Justiça do Trabalho em Alagoas condena empresa de telemarketing por restrições ao uso do banheiro e assédio moral.
21: Trabalhadora vai receber R$15 mil de indenização. Simone Moura.
27: A justiça entendeu que a política de pausas da Alma Viva Experience S.A. em Maceió prejudicava especialmente as mulheres por desconsiderar necessidades como a do período menstrual, da gestação e do pós-parto. Depoimentos mostraram que as pausas eram limitadas a 5 minutos e podiam prejudicar as metas dos funcionários. A Nona Vara do Trabalho também reconheceu assédio moral e rescisão indireta do contrato. Cabe recurso.
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22: Uma boa noite.
21: E até amanhã.
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3: Eu sou Paula Groba.
4: E eu sou Humberto Pinheiro.
3: E estes são os destaques de hoje do Jornal do Senado, que começa agora.
4: PEC da Segurança Pública pode ter votação concluída em comissão na quarta-feira.
3: Projeto prevê aquecedores solares obrigatórios em habitações do programa Minha Casa Minha Vida.
4: Comissão pode votar alívio na contribuição previdenciária dos militares.
3: Boa noite.
4: Boa noite.
3: Mais recursos, maior integração entre as forças policiais e regras mais rigorosas para combater facções criminosas, milícias e outras organizações. Esses são alguns dos principais pontos da PEC da Segurança Pública, que pode ter votação concluída pela Comissão de Constituição e Justiça na próxima quarta-feira.
4: A proposta busca reforçar o combate ao crime no país. O texto base foi aprovado pela Comissão de Constituição e Justiça do Senado, com mudanças propostas pelo relator, senador Rogério Carvalho, do PT de Sergipe. Repórter Bruno Lourenço.
5: A proposta de emenda à Constituição, já aprovada na Comissão de Constituição e Justiça, institucionaliza o Sistema Único de Segurança Pública e confere à União a competência para estabelecer diretrizes gerais para o setor. A PEC expande ainda atribuições da Polícia Rodoviária Federal ao permitir o policiamento ostensivo de ferrovias e hidrovias federais. Prevê um regime especial mais rigoroso para chefes de organizações criminosas e admite a criação de polícias municipais de natureza civil. A CCJ vota nesta quarta-feira algumas sugestões de alterações no texto base. O senador Carlos Portinho, do PL do Rio de Janeiro, por exemplo, quer incluir as Forças Armadas entre as beneficiárias dos recursos destinados à segurança quando militares atuarem em atividades de proteção e defesa civil, contra delitos transfronteiriços e na garantia da lei e da ordem.
6: A ausência de previsão expressa quanto à destinação de recursos do Fundo Nacional de Segurança Pública para essas operações gera insegurança jurídica e limita a capacidade de resposta do Estado frente às ameaças do alcance nacional. Aqui falamos de soberania.
5: O relator, senador Rogério Carvalho, do PT de Sergipe, no entanto, recomenda a rejeição da emenda.
7: As Forças Armadas têm o seu próprio regramento de financiamento, que é um outro debate que precisa ser feito num outro lugar. E se ele for convocado, deverá ter reforço orçamentário naquilo que é o lugar do financiamento da segurança pública.
5: A PEC assegura para o desenho das ações de segurança pública receitas vinculadas ao Fundo Nacional de Segurança Pública e ao Fundo Penitenciário Nacional, vedados os contingenciamentos.
3: E militares aposentados que recebem até o teto do regime geral podem ficar isentos da contribuição previdenciária.
4: É o que determina um projeto de lei que está pronto para ser votado na Comissão de Assuntos Econômicos. Raíssa Abreu conta mais.
8: Está pronto para votação na Comissão de Assuntos Econômicos o relatório do senador Efraim Filho, do PL da Paraíba, a um projeto de lei que alivia a cobrança previdenciária de militares aposentados e seus pensionistas. Apresentada pelo deputado Cabo Gilberto Silva, também do PL da Paraíba, a proposta determina que a contribuição só vai incidir sobre a parte da remuneração que ultrapassar o teto do regime geral da Previdência. O senador Efraim Filho é favorável ao projeto. Ele destacou que a mudança vai corrigir uma distorção histórica que vem corroendo as remunerações dos militares inativos. O senador explicou que os militares são a única categoria do serviço público que paga contribuição previdenciária sobre o total dos vencimentos, o que prejudica quem ganha menos. Depois de passar pela Comissão de Assuntos Econômicos, a proposta vai ser analisada pela Comissão de Assuntos Sociais.
3: Empresas poderão ajudar os funcionários a comprar medicamentos em troca de descontos no imposto de renda.
4: O projeto que cria o Programa de Medicamentos do Trabalhador está pronto para votação na Comissão de Assuntos Econômicos. Repórter Marcela Cunha.
9: O projeto permite que empresas ajudem a pagar os medicamentos de seus funcionários e dependentes. A proposta do senador Everton, do PDT do Maranhão, cria o Programa de Medicamentos do Trabalhador, que funcionaria de forma semelhante ao Vale Alimentação. As empresas que aderirem ao programa poderão dividir com os empregados os custos dos remédios e receber incentivos fiscais. O Everton afirma que a iniciativa poderá aliviar o orçamento das famílias.
10: A empresa que aderir ao programa tem desconto no imposto de renda. Isso vai ajudar muito as pessoas que precisam comprar medicamentos que não estão na farmácia popular.
9: O relator na Comissão de Assuntos Econômicos, senador Nelsinho Trade, do PSD de Mato Grosso do Sul, apresentou parecer favorável ao projeto, mas sugeriu mudanças. Entre elas, um limite de R$ 90,00 mensais por funcionário para o cálculo do incentivo fiscal concedido às empresas. Se aprovado na Comissão de Assuntos Econômicos, o projeto seguirá para a Comissão de Assuntos Sociais, onde poderá receber a decisão final do Senado.
3: O Senado também pode votar uma proposta que estimula o uso de aquecedores solares de água em residências. O texto está sob análise da Comissão de Meio Ambiente.
4: Uma das ideias é tornar o equipamento obrigatório em obras do programa Minha Casa, Minha Vida. Repórter César Mendes.
11: O projeto cria o Programa Nacional de Incentivo ao Uso de Aquecedores Solares de Água, Pronasol, prevendo que o governo federal defina localidades em que será obrigatória a instalação desses equipamentos pelo programa Minha Casa, Minha Vida. O saque do FGTS, uma única vez, para a compra de aquecedores solares destinados à residência própria, também está previsto. O autor, senador astronauta Marcos Pontes, do PL de São Paulo, disse que a adoção das medidas propostas vai contribuir para a economia de energia elétrica e para a redução dos impactos ambientais.
12: Num país como o nosso, localizado com bastante insolação, sem dúvida nenhuma isso aí vai ser um ganho grande também para a construção civil na utilização desses sistemas.
11: Após a análise da Comissão de Meio Ambiente, o projeto seguirá para a Comissão de Infraestrutura.
3: A senadora Damaris Alves, do Republicanos do Distrito Federal, defendeu a investigação de condutas de ministros do Supremo Tribunal Federal pelo Senado. Ela rejeitou a possibilidade de acordos para evitar tensões entre as instituições e citou suspeitas de corrupção, decisões judiciais e medidas de censura.
4: Para Damaris, as condutas dos ministros devem ser apuradas na próxima legislatura.
13: Não serei fiadora de impunidade e vou trabalhar incansavelmente para que a lei valha para todos. Ninguém vem com essa história de diálogo pela governabilidade, de diálogo para não ter tensão entre esta casa e a outra. E o recado é claro, não tem acordo.
3: Já o senador veneziano Vital do Rego, do MDB da Paraíba, destacou as manifestações populares ocorridas em diversos estados do país nos últimos dias. Estudantes e movimentos sociais participaram da mobilização em defesa de pautas como educação e garantia de direitos sociais.
4: Durante os atos, os participantes também pediram o fim da chamada Escala 6x1, a proposta que reduz a jornada de trabalho para 40 horas semanais, sem redução salarial, está em discussão no plenário do Senado Federal e pode ser votada em primeiro turno ainda nesta semana. Veneziano Vital do Rego defendeu que a população continue mobilizada.
14: Quero enaltecer a presença às ruas dos milhões de brasileiros que ganharam a Avenida Paulista, que ganharam Copacabana, que estiveram em Pernambuco, em João Pessoa, no Rio Grande do Sul, em Campina Grande, em Santa Catarina, em todas as partes.
3: E senadores concluíram nesta terça-feira a quarta sessão de debates sobre a PEC que acaba com a escala 6x1. A proposta reduz a jornada para 40 horas semanais, com duas folgas e sem redução salarial. Defensor da mudança, o senador Paulo Paim, do PT do Rio Grande do Sul, afirmou que a medida é uma questão de direitos humanos, por garantir mais tempo para o descanso e o convívio familiar.
4: A última sessão de debates está prevista para esta quarta-feira. Em seguida, o plenário poderá votar a PEC em primeiro turno. A liderança do governo já recolhe assinaturas para pedir agilidade na votação em segundo turno. Paim defendeu a aprovação unânime da proposta e classificou como uma conquista de dignidade para os trabalhadores.
0: Asseguramos que o direito ao tempo não seja uma pauta meramente econômica. É uma causa civilizatória, é uma causa de direitos humanos.
4: Com edição de Paulo Agroba e trabalhos técnicos de Eliseu Caires, o Jornal do Senado fica por aqui. Acompanhe agora as notícias da Câmara dos Deputados. Boa noite.
3: Boa noite e até amanhã.
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1: Parlamentares analisam medidas de apoio às pessoas com deficiência.
15: Um dos projetos implanta delegacias para atendimento especializado.
16: Outra proposta cria qualificação de pessoas com deficiência na cultura.
17: Boa noite. A Câmara aprovou medidas de apoio para a qualificação profissional de pessoas com deficiência no setor cultural. A repórter Paula Bittar acompanhou a votação.
18: A Comissão de Constituição e Justiça da Câmara aprovou um projeto que prevê recursos para a formação e qualificação profissional de pessoas com deficiência no setor cultural. A proposta inclui dispositivo na lei que criou a Política Nacional Aldir Blanc de Fomento à Cultura para prever que entre as ações e projetos culturais que recebem apoio e fomento da União, estados e municípios estejam ações e iniciativas culturais que promovam a formação e a qualificação das pessoas com deficiência para atuação no mercado cultural. O relator, deputado defensor Estélio Denner, do União de Roraima, recomendou a aprovação por entender que o projeto se harmoniza com os inúmeros dispositivos constitucionais que concedem especial proteção às pessoas com deficiência. O projeto, que prevê recursos para a formação e qualificação profissional de pessoas com deficiência no setor cultural, segue agora para a análise do Senado. Da Rádio Câmara de Brasília, Paula Bittar.
20: Direitos Humanos.
16: Jandira Fegali, do PCdoB do Rio de Janeiro, defende a política de direitos sociais do país. Ela faz um alerta sobre os riscos para o bem-estar da população que podem ser causados por mudanças constitucionais sem fundamento na realidade.
17: Jandira Fegali considera que a proteção das conquistas sociais dos brasileiros deve estar no centro do debate nacional. A parlamentar cita o SUS e a educação pública entre as políticas que precisam ser fortalecidas, independentemente de quem estiver no poder.
20: Segurança Pública.
16: Avança na Câmara a proposta que cria as delegacias especializadas no atendimento às pessoas com deficiência. A repórter Silvia Munhato explica.
19: A Comissão de Defesa dos Direitos das Pessoas com Deficiência da Câmara dos Deputados aprovou o projeto que cria nos estados e no Distrito Federal as delegacias especializadas no atendimento às pessoas com deficiência. Pela proposta, o Poder Executivo deverá regulamentar a instalação gradual das delegacias, de acordo com a demanda de cada região. Por recomendação da relatora na comissão, a deputada doutora Alessandra Haber, do Podemos do Pará, foi aprovada a versão da Comissão de Segurança Pública para o projeto do deputado Juninho do Pneu, do PSDB do Rio de Janeiro. A principal mudança em relação ao texto original foi a previsão de financiamento pelo Fundo Nacional de Segurança Pública. Segundo a relatora, essa alteração dá à proposta maior viabilidade administrativa e financeira. De acordo com o texto aprovado, as delegacias deverão contar com equipes multiprofissionais formadas por delegados, investigadores, escrivães, psicólogos, assistentes sociais, intérpretes da língua brasileira de sinais e profissionais de apoio. A proposta que cria as delegacias especializadas no atendimento às pessoas com deficiência será analisada agora pela Comissão de Constituição e Justiça. Da Rádio Câmara de Brasília, Silvia Munhato.
20: Ciência e Tecnologia.
17: Uma comissão da Câmara aprovou regras para reforçar investigações de crimes cometidos pela internet. Saiba mais com a repórter Maria Neves.
2: A Comissão de Segurança Pública da Câmara aprovou o projeto do deputado Domingos Neto, do PSD do Ceará, que institui medidas voltadas a inibir crimes na internet e aumentar a pena para quem comete esse tipo de delito. Além de criar um tipo penal para organização criminosa digital, a proposta determina que a Justiça suspenda ou bloqueie perfis e contas usados para praticar crimes de forma continuada. Atualmente, a lei prevê a retirada de conteúdos específicos por meio de ordem judicial, mas não trata do bloqueio de contas, perfis ou canais na rede de computadores. A medida define organização criminosa digital como grupo de 3 ou mais pessoas que use a tecnologia para cometer crimes com pena máxima superior a 4 anos ou que atue em mais de um país. Pelo texto aprovado, apresentado pelo relator, deputado Capitão Alberto Neto, do PL do Amazonas, a pena para quem integrar, organizar, chefiar ou financiar organização criminosa digital será de 4 a 8 anos de reclusão, além da punição correspondente ao crime praticado. As penas serão aumentadas de 1/3 a 2/3 quando os criminosos utilizarem ferramentas avançadas para dificultar a identificação dos autores. O mesmo acréscimo é previsto para ataques a instituições financeiras, serviços públicos essenciais ou infraestrutura crítica, como os sistemas utilizados pelo mercado financeiro. Ainda de acordo com a proposta, empresas de tecnologia, provedores de internet e instituições financeiras serão obrigadas a colaborar com as autoridades na identificação de suspeitos de cometer crimes virtuais. Outro ponto permite ao Banco Central determinar o bloqueio temporário de contas, valores ou transações financeiras sempre que houver indícios de lavagem de dinheiro, fraudes financeiras ou outros crimes com risco imediato de dissipação dos recursos. O projeto, que prevê medidas para coibir crimes virtuais, ainda será analisado pela Comissão de Constituição e Justiça e terá de ser votado pelo plenário. Se aprovado, poderá seguir para análise do Senado. Da Rádio Câmara de Brasília, Maria Neves.
20: Economia.
16: Mauro Benevides Filho, do União do Ceará, questiona a proposta de orçamento da União para 2027, estimada em 7,5 trilhões de reais, e alerta para o impacto dos juros da dívida pública que, segundo ele, devem alcançar 1 trilhão e 300 bilhões de reais no ano.
17: O legislador também contesta os valores divulgados sobre as despesas previdenciárias. Mauro Benevides Filho teme que o governo federal descumpra a regra constitucional que determina o limite de tomada de empréstimos, sob o risco de tornar insustentáveis as contas públicas.
16: Luiz Lima, do Novo do Rio de Janeiro, critica a política econômica vigente no país. Ele classifica como preocupante a perda do poder de compra da população e aponta o preço dos alimentos e os baixos salários como sinais das dificuldades enfrentadas pelos brasileiros.
17: Luiz Lima também avalia que o aumento do número de beneficiários de programas sociais reflete a falta de oportunidade de trabalho. Para o parlamentar, é preciso priorizar a geração de empregos, reduzindo a dependência da população em relação aos incentivos assistenciais.
16: Bongás, do PT do Rio Grande do Sul, defende as medidas do governo federal para ajudar os micro e pequenos empreendedores com ampliação do limite de faturamento, renegociação de dívidas bancárias e acesso a mais recursos.
17: De acordo com Bongás, apoiar pequenos negócios amplia investimentos e favorece o crescimento econômico, beneficiando trabalhadores e parcelas mais amplas da população, em conformidade com as políticas públicas de promoção de oportunidades para os brasileiros.
16: Ricardo Maia, do MDB da Bahia, ressalta a necessidade de manter as políticas sociais e econômicas em vigor, priorizando os problemas concretos da população, como o fim da fome, do endividamento e o acesso à saúde, à educação e ao mercado de trabalho.
17: Ricardo Maia também critica o discurso de ódio e a polarização, lamentando que a política tenha sido transformada em disputa entre torcidas, alheia às condições reais de vida da maioria dos brasileiros e à luta por um futuro promissor.
20: Saúde.
16: A Câmara está debatendo a alternância entre medicamentos biológicos e biosimilares. Saiba mais sobre os usos dessas substâncias com a repórter Agui Pontes.
6: A Comissão de Saúde da Câmara dos Deputados aprovou uma proposta que permite a troca entre medicamentos biológicos e biosimilares. Para que a troca seja possível, é necessário haver critérios técnicos observados, acompanhamento clínico e de efeitos colaterais. A principal diferença entre esses medicamentos é a origem. Os biológicos são naturais e os biosimilares são sintéticos. A deputada Silvia Cristina, do PP de Rondônia, relatora da Comissão de Saúde, explica como se deu as discussões sobre o projeto.
21: Antes nós tínhamos um entrave, né, porque os biosimilares eram de complexo ativo, mas passado com o tempo, viu-se que podia ser feita essa dispensação, porque já não teria mais problemas, especialmente com parte da vigilância sanitária. Então, nós fizemos um relatório pela aprovação, então essa dispensação ela é possível para garantir, é claro, um desenvolvimento melhor com relação à saúde.
6: Os medicamentos biológicos são produzidos a partir de células ou organismos vivos. Por virem dessa fonte, as moléculas geradas são grandes e complexas, como um anticorpo, por exemplo. Por causa dessas características, os medicamentos biológicos tendem a se degradar mais facilmente, com mudanças pequenas, como a de temperatura, e não permitem cópias idênticas. Por outro lado, os biosimilares são medicamentos desenvolvidos de forma artificial para apresentar semelhança com um medicamento biológico original, trazendo o mesmo efeito e obedecendo a normas técnicas específicas. Quando surgiram, trouxeram junto muitas dúvidas sobre sua segurança e principalmente sobre a segurança em fazer a alternância entre os medicamentos biológicos e biosimilares. A relatora Silvia Cristina explica que hoje em dia essa inquietação foi superada, dado o acúmulo de estudos, não só por parte da Agência Nacional de Vigilância Sanitária, a Anvisa, mas de órgãos como a Organização Mundial da Saúde e a Agência Europeia de Medicamentos. Ela defende que a proposta procura estabelecer na legislação os tipos de medicamentos e prever a segurança da alternância entre os dois tipos, desde que tenha acompanhamento técnico. A proposta que permite a troca entre medicamentos biológicos e biosimilares espera análise na Comissão de Finanças e Tributação. Da Rádio Câmara, de Brasília, Agui Pontes.
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23: Trabalho.
24: Edilvan Alencar, do PSB do Ceará, defende o fim da escala de trabalho 6x1, com a adoção de 2 dias de descanso por semana. O congressista critica parlamentares que, segundo ele, mudaram de posição sobre o tema durante o período eleitoral.
16: Edilvan Alencar questiona a proposta de negociação direta entre patrões e empregados para definir a jornada de trabalho. O parlamentar considera que a mudança na legislação deve priorizar os direitos dos trabalhadores, independentemente das disputas políticas.
24: Benedita da Silva, do PT do Rio de Janeiro, defende a aprovação do fim da escala de trabalho 6x1, destacando a mobilização nacional em favor de 2 dias de descanso por semana. A deputada avalia que a pressão popular tem levado parlamentares contrários à mudança a rever suas posições.
16: Benedita da Silva considera que a participação dos movimentos sociais é fundamental para ampliar os direitos dos trabalhadores. A parlamentar ressalta a atuação de estudantes e representantes da classe trabalhadora na mobilização pela redução da jornada.
24: Reginaldo Lopes, do PT de Minas Gerais, é favorável ao fim da escala 6x1 e defende as garantias legais para assegurar tempo livre além do expediente. O deputado alega que a mudança pode melhorar a qualidade de vida e a saúde mental dos trabalhadores.
16: Em contrapartida, Reginaldo Lopes rechaça a jornada intermitente de trabalho e as negociações individuais, alegando que trabalhadores e patrões têm poderes desiguais de barganha. Ele conclama os eleitores a acompanhar as votações que ocorrerão no Senado sobre o fim da escala 6x1.
24: Alencar Santana, do PT de São Paulo, defende o fim da escala 6x1, atribuindo o avanço da proposta à mobilização popular e ao apoio do governo federal. Ele lembra ainda o governo anterior e alguns senadores que eram contrários à matéria, alegando prejuízos a empresas e à economia.
16: Na avaliação de Alencar Santana, a aprovação da PEC que acaba com a escala 6x1 vai representar uma conquista dos trabalhadores, especialmente da juventude e das pessoas que dependem do próprio trabalho para garantir o sustento.
23: Votação.
24: A Câmara aprovou um aumento do limite anual para a admissão de bombeiros militares no Distrito Federal. A repórter Paula Bittar acompanhou a votação.
18: A Comissão de Constituição e Justiça da Câmara aprovou uma proposta que aumenta o limite anual para o ingresso de efetivo no Corpo de Bombeiros Militares do Distrito Federal. Segundo o texto, em vez das atuais 377 nomeações por ano, a corporação poderá admitir anualmente até 714 novos integrantes, dos quais 94 oficiais e 620 praças. Segundo a autora do projeto, deputada Érica Cocai, do PT do Distrito Federal, os atuais limites de ingresso não são capazes de fazer frente às demandas da população nos próximos anos.
5: Nós precisamos de mais profissionais no Corpo de Bombeiros aqui do Distrito Federal. São profissionais que não apenas protegem o patrimônio, mas são profissionais que protegem a vida ou as vidas da população. Todas as vezes que nós temos algum tipo de situação emergencial, nós lembramos dos bombeiros, e nós chamamos os bombeiros. Então, são profissionais que são fundamentais para a nossa cidade.
18: A proposta que aumenta o limite anual para o ingresso de efetivo no Corpo de Bombeiros Militares do DF já pode seguir para o Senado, a menos que haja recurso para votação antes pelo plenário da Câmara. Da Rádio Câmara de Brasília, Paula Bittar.
23: Eleições.
16: Reeleito com mais de 52 mil votos, Bebeto, do PP do Rio de Janeiro, agradece o apoio dos eleitores de mais de 88 municípios do estado e atribui a vitória à fé em Deus. Ao dizer que apresentou mais de 32 projetos, ele reforça estar entre os 10 deputados fluminenses mais atuantes.
24: O congressista destaca sua atuação na defesa de obras de mobilidade urbana na Baixada Fluminense, com a duplicação da rodovia Presidente Dutra e a revitalização da ferrovia em São João de Meriti. Bebeto promete seguir atuando em benefício do estado.
16: Charles Fernandes, do PSD da Bahia, agradece os quase 90 mil votos recebidos que o conduziram para o seu terceiro mandato na Câmara e reafirma seu compromisso em defender a agricultura familiar, o agronegócio e os municípios baianos na próxima legislatura.
24: Ele destaca investimentos na área de saúde do estado, incluindo mais de 20 hospitais e 27 policlínicas. Charles Fernandes defende ainda a soberania nacional, a autonomia dos povos e as relações internacionais baseadas na cooperação e nas relações harmoniosas entre nações.
16: O Tony de Paula, do PSD do Rio de Janeiro, critica posicionamentos do Tribunal Superior Eleitoral, alegando haver diferença de tratamento aos candidatos à presidência da República no que diz respeito à retirada de publicações nas redes sociais.
24: O Tony de Paula pede que os ministros não protejam candidatos supostamente ligados às milícias, ao citar contratações de familiares de milicianos em gabinetes parlamentares, influências em hospitais federais e repasses de emendas a entidades ligadas a esses grupos.
16: Paulo Soares, do Podemos de São Paulo, faz um balanço dos seus 4 meses de mandato e destaca a apresentação de 31 propostas e a atuação em 7 relatorias. Entre os resultados, ele cita um projeto já transformado em lei voltado à prevenção da saúde da mulher.
24: Paulo Soares também agradece os votos recebidos e afirma que vai continuar acompanhando as demandas do interior paulista, mesmo sem mandato. Ele defende uma atuação política focada em áreas como saúde e educação, com menos disputas ideológicas e mais atenção aos problemas da população.
16: Luiz Couto, do PT da Paraíba, agradece os mais de 60 mil votos recebidos, embora não tenham sido suficientes para garantir sua reeleição. Com 5 mandatos como deputado federal e 2 como estadual, ele afirma que sua trajetória foi dedicada à justiça social e à defesa dos direitos humanos.
24: Luiz Couto também reafirma o compromisso de continuar servindo ao povo paraibano, mesmo fora do Congresso. Para ele, o fim do mandato não encerra sua atuação em defesa da população, guiada, segundo ele, pela fé, pela honestidade e pelo compromisso com o próximo.
16: Geraldo Rezende, do União de Mato Grosso do Sul, diz que respeita o resultado das urnas e que vai seguir trabalhando até o último dia do seu mandato. No balanço de sua trajetória, ele destaca participação na criação da Universidade Federal da Grande Dourados.
24: Geraldo Rezende menciona ainda sua contribuição para a construção do Hospital Regional de Dourados e a implementação do primeiro SAMU indígena do país. O deputado também cita a construção de creches em aldeias e a defesa da regionalização dos serviços públicos.
16: Ismael, do PL de Santa Catarina, agradece os mais de 70 mil votos que recebeu, mas lamenta não ter alcançado a reeleição. Após 4 anos na Câmara e 37 anos de vida pública, o parlamentar faz um balanço da sua trajetória política e enaltece a experiência adquirida no Congresso.
24: Além disso, Ismael cita participação em comissões e frentes parlamentares, entre elas a de amparo às comunidades terapêuticas. O deputado conclui que pretende seguir em frente, agradecendo à família, aos amigos e aos eleitores pelo apoio.
16: Termina agora o Jornal Câmara dos Deputados, produzido pela Rádio Câmara, com trabalhos técnicos de Rafael Santos e apresentação de Márcio Aquiles Sardi e José Carlos Andrade. Uma ótima noite para você.
24: A Voz do Brasil volta amanhã. Boa noite.
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0: 22h22.
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0: 23h56.
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0: 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E a hora certa. 6:06.

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0: Cariz Gilmar!
1: Você é panda, meu amigo!
0: Sem moderação, amigo!
1: Sextou sem moderação!
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2: 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Meia-noite e 22 minutos.
3: O original você sabe qual é, né? Laona Prado Raiz é o nome. Quem sabe canta comigo assim, ó.

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1: Meia-noite e 43 minutos.

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2: Meia-noite e 51 minutos.

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1: Uma hora e 11 minutos.

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1: 1 hora e 22 minutos.

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2: 1 hora e 42 minutos.

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3: 3 horas e 24 minutos.

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1: 3 horas e 45 minutos.

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Lembra quando fala isso no povão? 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
1: 3 horas e 56 minutos.

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2: 4 horas e 7 minutos.

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1: 59 minutos, 50 segundos.
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1: Eu apresento aos senhores ouvintes deste programa, a Hora Milagrosa, a minha saudação em nome de Deus Pai Todo-Poderoso, de Jesus, seu amado Filho, nosso Mestre e Salvador, da Virgem Maria Santíssima, nossa Mãe Celestial, e eu também o saúdo em nome da Santa Vó Rosa, o Espírito Consolador da Promessa de Jesus e do Santo Irmão Aldo, o nosso querido profeta. Desejo aos ouvintes do programa Hora Milagrosa muita paz, muita saúde e muitas felicidades. E que os santos de Deus façam morada em suas vidas e em seus lares. Amados ouvintes, é muito importante para todo aquele que deseja ter uma vida feliz com Deus, fazer uso da sabedoria e da prudência, e ser perseverante para nunca perder a comunhão com o reino dos céus, e nunca se esquecer dos ensinamentos de Jesus, nosso Senhor, em todos os atos da vida, seja ao falar, ao ouvir ou a tomar decisões da sua vida diária. Nosso Senhor Jesus, certa vez ao pregar sua doutrina, afirmou que muitos, ao ouvirem suas mensagens, haveriam de crer em suas palavras. Porém, nem todos permaneceriam fiéis aos seus ensinos. Isso ele afirmou quando disse que muitos seriam chamados, mas poucos seriam os escolhidos. E por multiplicar a iniquidade, o amor de muitos se esfriaria. Nos dias presentes, a Santa Vó Rosa e o profeta Santo Irmão Aldo, ao anunciar a mensagem do Reino dos Céus, que tem por base o Evangelho de Nosso Senhor Jesus Cristo, convencem os corações daqueles que têm boa vontade em compreenderem a grande verdade anunciada. Eles são a porta pela qual é possível conhecer a verdadeira doutrina de Jesus, como ela é, como segui-la e como obedecê-la. Muitos passam a seguir este caminho da Igreja Apostólica, adquirem sabedoria divina, honradez, pudor, decência, pois passam a possuir uma vida unida a Deus. Deixam dos vícios, dos maus costumes e dos sentimentos maus. Tornam-se pessoas fiéis, animadas, fervorosas, felizes, pacíficas e alguns até muito úteis à obra que Deus realiza nos tempos presentes. Porém, ao longo da jornada, nem todos permanecem fiéis à doutrina e à disciplina. Alguns são vencidos novamente pelo pecado. Isso acontece por não terem se convertido verdadeiramente e deixam entrar novamente na sua vida os maus pensamentos, as amizades inconvenientes aos filhos de Deus e volta, aos poucos, novamente à prática do pecado. São Pedro nos alerta sobre isso quando ensinou dizendo: "Orai e vigiai, porque o inimigo, vosso adversário, anda em derredor de vós, bramando como um leão, buscando a quem possa tragar." Também um sábio conselho contido no livro dos Provérbios nos ensina: "Porquanto a sabedoria entrará no teu coração, e o conhecimento será agradável à tua alma. O bom senso ou a prudência te guardará, e a inteligência te conservará, para te livrar do caminho do mal e do homem que tenta te levar para o mau caminho e praticar coisas perversas." Por isso, sempre nos foi ensinado, pela Santa Vó Rosa e pelo Santo Irmão Aldo, a termos sabedoria, para que sempre possamos tomar as decisões corretas, e a termos prudência no ouvir e no falar, e a estarmos sempre vigilantes e em oração, para sempre conservarmos na alma este tesouro precioso que encontramos. Lembro-lhes, ó ouvintes, do ensinamento de Jesus quando disse: "O reino dos céus é como um tesouro escondido num campo. Certo homem, tendo-o encontrado, escondeu-o de novo, e então, cheio de alegria, foi, vendeu tudo o que tinha e comprou aquele campo." No sentido espiritual, isso quer dizer que ele achou o verdadeiro caminho para os céus. Resolveu se desfazer de tudo o que era prejudicial à sua santificação e a seu aprimoramento espiritual. Afastou-se das ideias e dos costumes que

0: contradizem a verdade, para viver a nova vida oferecida por Jesus. Hoje este tesouro está à nossa disposição por meio dos ensinos da Santa Vó Rosa e do Santo Irmão Aldo. Por isso, devemos tomar cuidado com as atrações enganosas do mundo, que iludem e atraem com aparências de algo bom, mas por trás delas estão as consequências, o sofrimento e a ausência de Deus. Amados ouvintes, assim disse São Pedro: porquanto, se depois de terem escapado da corrupção do mundo pelo conhecimento do Senhor Jesus, forem outra vez envolvidos nelas, isto é, na corrupção, e vencidos, tornou-se o último estado pior do que o primeiro, porque melhor lhes fora não conhecer da justiça e do santo mandamento que lhes fora dado. Esta é a situação de quem volta ao pecado. Jesus também ensinou: guarda o que tens, para que ninguém tome a tua coroa. Ou seja, guarde a sua fé, a doutrina e a disciplina, a palavra de Deus, e não deixe o inimigo de sua alma te iludir e tirar a fé do teu coração. Quando vêm as lutas, é necessário manter a fé, o ânimo e a fidelidade para com as coisas de Deus. Devem cuidar dos pensamentos, do proceder, das atitudes, para não voltar aos maus costumes e aos maus sentimentos. Se agirem com boa vontade e confiarem de toda a sua alma na Santa Vó Rosa e no Santo Irmão Aldo, eles os ajudarão não só a vencerem as lutas, mas também a permanecerem fiéis neste santo caminho. Não basta somente conhecer e crer, é necessário que depois de ter conhecido a verdade do reino dos céus, que sejam perseverantes na prática da fé, do amor, do ânimo e da coragem em servir ao reino dos céus, para nunca perderem o primeiro amor que fez com que confiassem plenamente na Santa Vó Rosa e no Santo Irmão Aldo, e se entregassem a eles de toda a sua alma. Jesus, ao pregar sua doutrina, nos ensinou: tenho contra ti que abandonaste o teu primeiro amor. Lembra-te, pois, de onde caíste, arrepende-te e faz as obras de outrora. Caso contrário, venho a ti se não arrepender e tirarei o teu candelabro de seu lugar. Jesus estava dizendo que se não te arrepender, ele tira a proteção e a pessoa fica desamparada e sem mérito diante de Deus. Não devemos voltar aos maus costumes, aos maus sentimentos. Lembrem-se do que receberam, ouviram e aprenderam com a Santa Vó Rosa e com o Santo Irmão Aldo. Não deixem apagar de sua alma a fé nesta doutrina santa e verdadeira da Igreja Apostólica. E permaneçam firmes neste santo caminho de luz brilhante. Não tenham dúvidas em seu espírito, ouvintes. A mensagem do Consolador é muito clara, verdadeira e santa. Não percam a oportunidade que lhes é dada. Os dias passam rápido, não deixem para depois. Venham aprender a servir a Deus com a Santa Vó Rosa e com o Santo Irmão Aldo. Eles estão de braços abertos para recebê-los, para iluminar sua vida e guiar seus passos a Jesus. Não fiquem presos às coisas passageiras deste mundo, mas decidam hoje mesmo a viverem só para Deus e para o reino dos céus. Se almejam a sua salvação, se querem o reino dos céus para sua morada eterna, aqui está o caminho oferecido pelo Espírito Consolador à Santa Vó Rosa e pelo Santo Irmão Aldo. Eles são a grande luz que Deus enviou para iluminar nosso espírito e nos levar aos céus. Milhares de ouvintes deste programa Hora Milagrosa já foram beneficiados pela graça desses santos poderosos, recebendo, inclusive, grandes milagres. Entretanto, é necessário que creiam e pratiquem com fé e com sinceridade a doutrina e a disciplina apostólicas. Todos os que seguem este santo caminho precisam ter ânimo forte para seguir sempre avante, sem temer e sem esmorecer, pois os tímidos não herdam os céus. Amados, esta Igreja Apostólica é um rico tesouro, onde temos Jesus, a Virgem Maria Santíssima, a Santa Vó Rosa e o Santo Irmão Aldo, a nos guiar no bom caminho, onde temos paz, consolo, alegrias e o conforto em nosso coração. Portanto, sigam este santo caminho, fiquem com Jesus, com a Santa Vó Rosa e com o Santo Irmão Alto. Ouçam os seus conselhos, não deem ouvido aos que não creem. Resistam às lutas, tenham muita fé em Deus e vencerão todas as lutas que se opuserem em seu caminho. E quando sua missão terminar, herdarão para todo sempre o seu galardão no reino dos céus. Amém. Agora faço uma oração em seu favor. Ó gloriosa e santíssima Vó Rosa, nosso bendito Espírito Consolador, neste momento, nós muito te louvamos e te glorificamos, ó Santa Gloriosa dos céus. Te agradecemos pela palavra bendita e santa que tens como Espírito Consolador ministrado a todos nós, com o desejo de santificar a nossa alma, pois é a tua santa missão formar santos para a glória de Deus. Muito tem-nos ajudado a Santa Vó Rosa, juntamente com o Santo Irmão Aldo, nosso condutor, que tudo tem feito pela nossa comunhão com Deus Pai. Rogo tuas bênçãos, Santa Vó Rosa, que ajudes todos os ouvintes deste programa Hora Milagrosa, dando-lhes vida e saúde. Que tudo o que lhes pertencem sejam ricamente abençoados e protegidos pela Senhora, pela Virgem Maria Santíssima, por Jesus e pelo Santo Irmão Aldo. Que eles tenham sempre muita paz e alegrias em seu coração. Rogamos que as tuas bênçãos recaiam sobre os enfermos, abençoando todos os que estão crendo em ti como Santa de Deus e Espírito Consolador. E unja a água e o óleo que os nossos ouvintes colocaram junto a este aparelho receptor. E ao fazerem uso destes elementos ungidos, com muita fé, que recebam o alívio para suas dores e até a cura para suas enfermidades. Agora, amados ouvintes, recebam as bênçãos do nosso Deus Todo-Poderoso, de Jesus nosso Senhor, da Virgem Maria Santíssima, da Santa Vó Rosa e também do Santo Irmão Aldo. Amém.
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0: Bom dia, muito bom dia para você nesta quarta-feira ensolarada, hoje 14 de outubro de 2026. Estamos chegando com muita informações para todos vocês, quase que não sai. Um bom dia especial para você que está no trânsito, para você que já saiu de casa, para você que está tomando aquele café maravilhoso, para você que ainda vai tomar o seu café, para você que está se preparando para ir para o trabalho, para você também que já saiu do trabalho, está a caminho de casa, muito bom dia, que você possa ter um dia abençoado. Eu sou Ângela Villanova. Bom dia para você que já está acordado, se preparando para o trabalho, para a escola, começando mais um dia aqui no nosso Acre. Este é o Bom Dia Aldeia, o seu jornal da manhã com as principais notícias do Acre, do Brasil e do mundo. Tudo para começar o dia bem informado e bem conectado com o que acontece ao seu redor. De Rio Branco a Cruzeiro do Sul, de Porto Walter, Mâncio Lima e Marechal Taumaturgo, de Plácido de Castro, Acrelândia e Assis Brasil, o Bom Dia Aldeia chega até você levando informação, serviço e as histórias que fazem parte da vida do nosso povo. Bom dia para você da cidade, bom dia para você da floresta, nossos seringueiros, extrativistas, indígenas, ribeirinhos. Bom dia para você, produtor rural, começando mais um dia de lida. Nós estamos ao vivo em todo o estado pelas emissoras da Rede Pública de Rádio do Acre e pela internet. Você pode ouvir a gente em qualquer lugar do Brasil e do mundo. Basta conectar aldeia.fm.ac.gov.br ou difusora.ac.gov.br. E bom dia também ao nosso sonoplasta de todas as manhãs, ele, Júnior Souza. Sobe o som, Júnior.
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0: E antes, Júnior, de começarmos aqui a manchete, quero passar para os nossos ouvintes o contato que ele pode mandar um bom dia, pode mandar uma imagem para você que está aí no trânsito. Manda uma imagem aqui para gente. Você se deliciando daquele café da manhã, basta você acessar. Aliás, mandar a sua mensagem para 68-99203-2962, repetindo para você anotar. 68-99203-2962. Secretaria de Saúde alerta para vacinação contra o sarampo. RB Trans prorroga prazo para transferência de saldo do cartão de ônibus. Indígena do Acre vence o concurso nacional de beleza. Força-tarefa continua combatendo focos de incêndio no Amazonas. Cruzeiro do Sul registra caso de violência doméstica. Bombeiros controlam incêndios em Cruzeiro do Sul. Tem ainda informações sobre o tempo, o trânsito e muito mais a partir de agora no Bom Dia Aldeia.
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0: E vamos saber como fica o tempo hoje. E o dia hoje já amanheceu, Júnior. Era 5h40 da manhã, o sol já estava a brilhar soberano, praticamente um sol para cada criança. Mas vamos saber como é que fica o dia de hoje. Para esta quarta-feira, teremos sol com muitas nuvens e pancadas de chuva à tarde. Muitas nuvens à noite, porém sem chuva. Vamos às temperaturas. Em Porto Walter, Jordão, Mâncio Lima, Rodrigues Alves, Feijó, Marechal Taumaturgo, Cruzeiro do Sul e Tarauacá, máxima de 35 graus. Já em Sena Madureira, Santa Rosa do Purus e Manuel Urbano, a máxima de hoje é 33 graus. Em Assis Brasil, Brasileia e Epitaciolândia, Chapuri, em Porto Acre, Plácido de Castro, Senador Guiomar, Bujari, Capixaba e Acrelândia, e em nossa capital, Rio Branco, as máximas de hoje chegam a 34 graus. E agora nós vamos aqui falar um pouco sobre o trânsito.
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0: Vamos aqui agora, deixa eu falar alguns pontos aqui para você. Vamos aqui na Avenida Ceará, sentido bairro. Sentido bairro, gente, está fluindo tranquilamente, mas o sentido centro, centro-bairro está bem congestionado, tem um sinal aqui que está fechado. Isso aqui é próximo da Agroboi? É, aquele sinal ali próximo da Agroboi, que todas as vezes ele é muito congestionado, esse local aí. Mas você fique atento que dá tudo certo para você chegar no seu local de trabalho. Nós vamos agora a um outro ponto. Esse daqui é naquele da ABB, aquele elevado, né? Beth Bucalon? Uma Medb, tá, gente? Congestionado. Para você que vem do Universitário, Tucumã, Calafate, não. Universitário 1, 2, 3, Tucumã, enfim, ali do UIP, tudo ali está bem congestionado. Então, é tranquilidade, manter a calma. Nós vamos agora aqui, a ladeira aqui da maternidade está bem tranquilo, o trânsito está fluindo tranquilamente. Tem um pouco de congestionamento aqui, numa transversal ali no canal da maternidade, mas também está fluindo. Nós vamos agora a um outro local, estrada da Sobral aqui, Júnior, vamos ver. Ah, aqui o trânsito está bem tranquilo, fluindo normalmente, muito bom aqui o trânsito. Vamos procurar aquela rotatória da Antônio da Rocha Viana. Vamos ver aqui se a gente consegue localizar. Gente, o Jefferson, ele é fera aqui nesses locais. Aqui é o elevado também, né? Também tá tranquilo. A BB tá congestionada. Esse local é o elevado também, a rotatória. Aqui é a praça aqui da Revolução, o trânsito aqui, Getúlio Vargas. Também tá fluindo. Mas é o horário, né? 7 horas e 12 minutos. Esse horário, praticamente em todos os pontos de congestionamento, sempre está congestionado. O Júnior está abrindo aqui um outro local aqui para que eu possa compartilhar com vocês. Vamos nesse aqui, Júnior. Vamos ver esse local aqui. A Isaura Parente, ali próximo ao 7º Batalhão, ali sempre está congestionado. Gente, tem um congestionamento grande aí. Vamos em outro local aqui agora. A rotatória ali da Corrente também tem um congestionamento. Então, para você que está vindo, Vila Acre, Senador Guiomar, enfim, daquela parte do outro lado ali, venha tranquilo, você vai enfrentar um congestionamento bem intenso aí. Então, é tranquilidade para que você possa chegar em paz no seu local de trabalho. Vamos a um outro local aqui agora. Vamos aqui, Avenida Getúlio Vargas. Próximo ali, o pronto-socorro, tem um congestionamento também bem intenso ali. A média ali, a velocidade está 16 km por hora. Então, pessoal, o mapa em si está bastante vermelho. É você manter a tranquilidade para que você possa chegar em segurança no seu local de trabalho. Vamos dar continuidade aqui ao nosso jornal. Acaba nesta quarta-feira o prazo para os bancos e as instituições financeiras devolverem cerca de 1,325 milhão que permaneceu nas contas de apostadores após o encerramento das plataformas de apostas online, determinado pela medida provisória do governo federal. A restituição, que começou na última sexta-feira, deve beneficiar aproximadamente 26,5 milhão de apostadores. O prazo para retirar voluntariamente os valores das plataformas terminou às 23 horas e 59 minutos do último dia 5 do dia seguinte. Os sites e aplicativos afetados pela medida começaram a sair do ar. As empresas de apostas tiveram até a última quinta-feira, 8, para encaminhar às instituições financeiras os dados dos saldos vinculados aos CPFs e às contas bancárias utilizadas nos depósitos. A PEC do fim da escala 6x1 será apreciada nesta quarta-feira pelo plenário do Senado, em uma votação que deve ser marcada por uma disputa de narrativas entre as bases e a oposição, enquanto aliados do presidente Lula querem matar os dois turnos da análise ainda esta semana. Se possível, hoje, parlamentares que apoiam a candidatura de Flávio Bolsonaro à presidência da República tentaram evitar uma tramitação tão célere. A campanha teme que a aprovação favoreça o petista nas urnas. 7h15, deixa eu mandar um bom dia especial a Eduardo Gomes, lá do Detran, e também o Jefferson Dourado, que está acompanhando o Bom Dia. Muito bom dia para você. O Evandro Souza, que todos os dias acompanha o Bom Dia. O meu pai lá no Tancredo Neves, o Gabriel, a esposa dele, o meu pequeno, o meu biso também, que eu tenho uma bisa e tenho um biso, Júnior. Bom dia a todos que estão ouvindo o jornal Bom Dia Aldeia. O governo federal lança medidas para perdoar dívidas e incentivar os microempreendedores individuais. Vamos à reportagem de Sayonara Moreno.
2: Um pacote de medidas econômicas voltadas para os microempreendedores individuais, lançado nesta terça-feira, prevê o perdão de todas as dívidas que os MEIs têm com o governo federal. Elas somam mais de 12 bilhões de reais. A cerimônia de lançamento do pacote foi no Palácio do Planalto, em Brasília. Presente no evento, o presidente Lula afirmou que a intenção é tirar do sufoco quem decidiu fazer investimentos e empreender.
4: Ninguém tem que fazer nenhum esforço, ninguém tem que ir atrás de nada. É o governo que vai tomar atitude de deixar vocês livres. A gente quer zerar a dívida para vocês começarem uma vida nova, na verdade. É quase que um recomeço para que a gente dê a vocês que acreditaram nesse país e resolveram fazer investimento. Esse depósito de confiança no governo, nós estamos retribuindo a vocês. Nós vamos ajudar vocês a saírem do sufoco. Vamos dar oxigênio para vocês não morrerem asfixiados.
2: O ministro do Empreendedorismo, Paulo Pereira, também participou do anúncio. Segundo ele, a proposta pode beneficiar mais de 3 milhões de MEIs.
5: Nossos estudos mostraram que, especialmente depois da pandemia, o nível de endividamento dos microempreendedores individuais aumentou muito. Nós tentamos trabalhar muito para reduzir esse endividamento ao longo dos últimos anos. Fizemos muitos desenrolas, mas chegamos à conclusão que ou o Estado brasileiro perdoa a dívida dos MEIs ou a gente não vai conseguir vencer esse mal terrível. Um projeto de lei será enviado ao Congresso Nacional requerendo o perdão, a remissão de todas as dívidas que os MEIs acumularam com o Estado brasileiro ao longo dos últimos anos.
2: MEI é a modalidade empresarial mais simples que formaliza trabalhadores autônomos e pequenos negócios no Brasil por meio de um CNPJ. Para as dívidas dos MEIs com bancos, que somam 6 bilhões de reais, o pacote prevê um edital para a compra dessas carteiras pelo governo federal. É o que explicou o ministro da Fazenda, Dario Durigan.
6: É o governo indo aos bancos dizendo o seguinte: bancos, vocês já fizeram um esforço, botaram na esteira de cobrança desses MEIs. Agora é o governo que vai comprar a dívida que os MEIs têm com você. Para o governo comprar essa dívida, eu quero um desconto. No mínimo 90% de desconto para eu comprar essa dívida. O banco, a instituição de pagamento, que der mais desconto, nós vamos comprar primeiro.
2: Também foi a

0: Programa Nacional para Impedir o Uso Ilícito de Celulares e de Outros Equipamentos de Telecomunicações nas Prisões foi criado nesta terça-feira. A iniciativa também prevê a identificação e o bloqueio de comunicações clandestinas. As medidas estão previstas em decreto assinado pelo presidente Lula e publicado nesta terça-feira. O programa reúne esforços da União, dos Estados, do Distrito Federal e da Anatel, a Agência Nacional de Telecomunicações. Uma das ações é a criação do Cadastro Nacional de Perímetros de Segurança Penitenciária, que vai reunir dados georreferenciados dos presídios e informações sobre as autoridades responsáveis. A Anatel terá acesso ao cadastro para planejar, coordenar e fiscalizar o uso de bloqueadores de sinais de radiocomunicação. Os pedidos de bloqueio serão encaminhados à agência por meio de uma plataforma digital do Ministério da Justiça e Segurança Pública. As situações de emergência, como rebeliões, motins, tentativas de resgate e ataques coordenados, terão prioridade. Da Rádio Nacional em Brasília, Renato Ribeiro.
1: Saúde. A Organização Mundial de Saúde aposta em tecnologia para detectar pandemias em até 24 horas. Vamos saber como é que vai funcionar com a Priscila Tereso.
2: A Organização Mundial da Saúde anunciou uma nova estratégia para o Centro de Inteligência sobre Pandemias e Epidemias. A ideia é que até 2030, todos os países do mundo consigam detectar e avaliar ameaças de saúde em até 24 horas após o surgimento. Segundo a OMS, se o objetivo for cumprido, o mundo estará bem mais preparado para conter surtos antes que eles escalem para epidemias maiores ou se espalhem. As estratégias visam equipar cada país com as capacidades necessárias para identificar e compreender rapidamente ameaças emergentes à saúde, envolvendo o uso de inteligência artificial, sequenciamento de genes e redes de especialistas que podem ser mobilizados de forma rápida. O plano também aposta na Iniciativa de Vigilância Colaborativa, que está sendo implementada em mais de 83 países e em um novo programa, que desenvolverá sistemas digitais seguros para compartilhamento de dados entre países e parceiros. O Centro de Inteligência sobre Pandemias e Epidemias da OMS foi criado em 2021 com apoio do governo da Alemanha em resposta às lacunas críticas expostas pela pandemia de Covid-19. A atuação do centro foca em detectar novas ameaças epidêmicas, sequenciar, identificar patógenos, além de apoiar ações rápidas para proteger comunidades ao redor do mundo. Da Rádio Nacional no Rio de Janeiro, Priscila Tereso.
1: O programa Agora Tem Especialistas está atendendo pacientes do SUS na Praça da Revolução, no centro aqui de Rio Branco, e vai até o dia 20 de outubro. Quem tem mais informações é Dejanaine Oliveira.
3: Moradores aqui de Rio Branco que aguardam exames especializados pelo Sistema Único de Saúde, o SUS, têm até o dia 20 de outubro para contar com atendimento de uma unidade móvel instalada na Praça da Revolução, aqui no centro da capital. A estrutura oferece exames de tomografia computadorizada e ultrassonografia e também atende pacientes de outros 6 municípios acreanos. A iniciativa integra o programa federal Agora Tem Especialistas, criado para ampliar o acesso a consultas, procedimentos e exames especializados na rede pública. A carreta funciona de segunda a sábado e tem capacidade para realizar até 70 tomografias por dia. De acordo com o Ministério da Saúde, além de Rio Branco, são atendidos pacientes de Acrelândia, Bujari, Plácido de Castro, Porto Acre, Senador Guiomar e Capixaba. Os atendimentos são organizados pelas Secretarias Municipais de Saúde, responsáveis pelo encaminhamento dos pacientes. Durante a visita à unidade, o assessor especial da Secretaria de Atenção Especializada à Saúde do Ministério da Saúde, Adalberto Fulgêncio, relatou que algumas pacientes conseguiram realizar exames em poucos dias. Segundo ele, temos pacientes aqui que conseguiram fazer tomografia em uma semana. Segundo o representante do Ministério da Saúde, a estrutura conta com equipamentos modernos e equipes multiprofissionais para auxiliar no diagnóstico de doenças e na definição dos tratamentos necessários. A carreta não funciona por livre demanda. Os pacientes precisam estar previamente encaminhados e agendados pela rede pública de saúde. Quem aguarda uma tomografia ou ultrassonografia deve procurar a unidade de saúde.

0: onde recebe atendimento e solicitar informações sobre encaminhamento e a possibilidade de agendamento na unidade móvel. A previsão divulgada pela Prefeitura de Rio Branco é que a carreta permaneça na Praça da Revolução até 20 de outubro. Depois desse período, a estrutura deve seguir para outros municípios acrianos. A iniciativa busca ampliar a oferta de exames especializados e acelerar diagnósticos de pacientes que dependem do atendimento público. De Jornal Oliveira, Sistema Público de Comunicação.
1: A vacinação infantil em Rio Branco atinge 20 mil crianças, enquanto a Secretaria de Saúde reforça alerta contra o sarampo. Vamos à reportagem com Jefferson Dourado.
2: Manter a caderneta de vacinação das crianças atualizadas é uma obrigação de pais e responsáveis. Entre janeiro e outubro deste ano, a capital acriana vacinou mais de 30 mil crianças de 0 a 12 anos com as doses de rotina, como febre amarela, meningite e sarampo. A mobilização ganha ainda mais urgência após o governo do estado confirmar dois casos importados de sarampo em pacientes do Peru, que foram atendidos aqui na capital. O Acre não registrava a doença desde o ano de 2000. Diante desse cenário, a orientação das autoridades é checar a carteirinha dos pequenos e buscar a unidade de saúde mais próxima para aplicar qualquer dose pendente. Além da imunização, os atendimentos de rotina para acompanhar o desenvolvimento infantil cresceram na capital, superando os números do ano passado. Foram mais de 49 mil atendimentos odontológicos, cerca de 27 mil consultas de enfermagem e mais de 41 mil consultas médicas. Manter as vacinas em dia é proteger a quem ama. Jefferson Dourado para o Sistema Público de Comunicação.
1: O Acre tem mais de 1.700 crianças registradas sem o nome do pai. Vamos à reportagem com a Thaís Caroline.
3: O Acre registrou mais de 1.700 nascimentos sem o nome do pai na certidão em 2025. Os dados são do painel Primeira Infância em Dados e mostram que o estado tem um percentual acima da média nacional. Ao todo, foram 1.737 registros sem o nome paterno, o equivalente a 11,18% dos 15.538 registros considerados no levantamento. No Brasil, a média foi de 6,90%. A diferença entre os dois índices é de 4,28 pontos percentuais. As informações fazem parte de uma plataforma que reúne dados oficiais sobre a realidade de crianças de 0 a 6 anos no país. O indicador considera apenas as informações registradas oficialmente e não permite identificar os motivos da ausência. O reconhecimento da paternidade pode ser feito voluntariamente em cartório. Quando necessário, também é possível recorrer à justiça para investigar e formalizar o vínculo. Além de garantir o reconhecimento legal da filiação, a inclusão do nome do pai no registro civil pode assegurar direitos relacionados à pensão alimentícia, à herança e à identificação familiar. Thaís Caroline, para o Sistema Público de Comunicação do Acre.
1: Os servidores públicos do Acre poderão ter novo feriado agora, junho, sabe com quantos dias? 5 dias. Gente, que coisa boa, que notícia maravilhosa. Mas vamos saber mais como é que vai funcionar, quais os dias com a Dejanay Oliveira.
0: Os servidores públicos estaduais do Acre poderão ter 4 dias consecutivos de folga no fim de outubro. Com a transferência do ponto facultativo do dia do servidor público para sexta-feira, dia 30, o descanso poderá se estender até segunda-feira, dia 2 de novembro, feriado nacional de finados. A mudança foi oficializada pela governadora por meio do decreto de número 11.961, publicado no Diário Oficial do Estado, o DOE, desta terça-feira, dia 13. Neste ano, o dia do servidor público, celebrado em 28 de outubro, cairá em uma quarta-feira. Com a alteração, os servidores que não estiverem escalados para trabalhar poderão emendar até sexta-feira, com o fim de semana e o feriado de segunda-feira. A medida se aplica à administração estadual. Os servidores essenciais e os setores que mantêm atendimento durante feriados poderão seguir escalas próprias de funcionamento.

0: Treinamento de Jonário Oliveira, Sistema Público de Comunicação.
1: Vamos agora ao nosso primeiro intervalo de hoje. Mas antes, você pode mandar sua mensagem para 68 992032962. Repetindo, que é para dar tempo você anotar. Você pode mandar uma mensagem, você pode mandar uma foto do local que você está. 68 992032962. A seguir no Bom Dia Aldeia: RB Trans prorroga prazo para transferência de saldo do cartão de ônibus. E também, indígena do Acre vence o concurso nacional de beleza. Em instantes, no Bom Dia Aldeia.
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1: E já estamos de volta com muito mais informações para vocês. Quero mandar um bom dia ao meu irmão Edmilson e a Raimunda lá no Santo Inês e a Emily, minha sobrinha, que estão na sintonia do jornal Bom Dia Aldeia. E também o sobrinho da Francineide em Brasileia, o Clebson. Ela disse: Ângela, todos os dias ele ouve o Bom Dia Aldeia. Clemerson, muito obrigada pelo carinho e pela sua audiência. E um bom dia também a todos os nossos parceiros das rádios de Cruzeiro do Sul, Tarauacá, Feijó, Sena, Brasileia e Chapuri. Tenham todos um excelente dia.

0: O Acre tem 26.550 inscritos no Exame Nacional do Ensino Médio, o Enem, em 2026, dos quais 19.707 tiveram isenção da taxa de inscrição, o equivalente a 74,23% do total. Outros 6.843 candidatos pagaram pela participação do exame, correspondendo a 25,77% dos inscritos. Os dados foram divulgados nesta terça-feira pelo Instituto Nacional de Estudos e Pesquisas Educacionais Anísio Teixeira. As provas serão aplicadas nos dias 8 e 15 de novembro em todo o Brasil. O exame reúne mais de 5 milhões de participantes, sendo aproximadamente 3,4 milhões com inscrição gratuita e 1,6 milhão de pagantes. Na região norte, o Acre está entre os estados com menor número de inscritos, à frente apenas de Roraima, que contabiliza 15,311 candidatos. O Pará lidera na região com 299.961 inscritos, seguido do Amazonas, com 113.926 inscritos, e do Tocantins, com 43.530 inscritos. A força-tarefa do governo federal combate focos incêndio no Amazonas.
1: O governo federal mobilizou uma força-tarefa para reforçar o combate aos incêndios florestais no Amazonas e registrou 1.380 focos nos 10 primeiros dias de outubro. Foram enviados dois aviões KC-390 da Força Aérea Brasileira que se juntaram às aeronaves que já atuam no estado. São Paulo enviou 30 profissionais e o Ministério da Integração e do Desenvolvimento Regional reconheceu a situação de emergência decretada pelo governador do Amazonas, Roberto Cidade, em 36 municípios. O ministro da Integração e do Desenvolvimento Regional, Valdez Góes, declarou que não vai faltar nada: equipamentos, veículos, homens, recursos, tudo o que for preciso será disponibilizado. Em 2024, o governo federal disponibilizou R$ 45 milhões de reais ao Amazonas por meio do projeto Pro Amazon, para reforçar a estrutura do Corpo de Bombeiros Militar no combate aos incêndios florestais. 34 milhões já foram liberados ao estado para compra de viaturas, equipamentos de segurança e estruturação de bases operacionais. Para o Sistema Público de Comunicação, J. Menezes.
0: Em cena Madureira, o cadastramento de pescadores artesanais para o seguro defeso começa no próximo dia 19 e segue até fevereiro. Vamos à reportagem com Tiago Carvalho.
2: Conversar com o presidente, que é o Antônio Rufino, e detalhe aí para a gente informações sobre o seguro defeso. Já estamos se aproximando da data e algumas informações são importantes repassar a esses trabalhadores que lidam diariamente aí com o pescado aqui na nossa região.
3: Tiago, a gente quer passar aqui a informação para os pescadores que a partir do dia 19 agora de outubro a gente vai dar o início ao seguro defeso de 2026. Então é muito importante que o pescador fique atento, porque a mudança agora vai até dia 15 de fevereiro. Não precisa tumulto, não precisa a pessoa vir de madrugada, que tem muito tempo para dar entrada no seguro defeso, Tiago. Importante também que eu vou botar aqui os documentos que é necessário, que vai precisar para o pescador. Documento pessoal dele, CEA do NIT, a nota do peixe, que é do mês 8, mês 9, mês 10, e os 6 GPS que já foi tirado este ano. Não pode esquecer. E quem tem comprovante de endereço, trazer o comprovante de endereço. Caso o pescador não tenha, Tiago, a gente dá uma declaração aqui para ele. Entendeu? Então é importante que fique atento à data do seguro defeso.
2: E no caso, Antônio, aquele pescador que não fez a REAP, deixou de fazer alguma, como que fica a situação desse?
3: Boa pergunta, meu amigo. A gente vai tirar até sexta-feira. A gente deu um prazo lá porque era para ter terminado, mas a gente vai dar um prazo até sexta-feira para que esse pescador ele tão atrasado com o seu GPS e com a REAP, porque agora, dia 19, a gente vai tirar o GPS do mês de setembro e a REAP. não do mês atrasado, do mês de setembro, que a gente vai tirar agora. Então, importante também que o pescador que esteja em dia com a colônia, que tenha pago até setembro, para dar entrada no seguro defeso deles.
2: Essas informações para esclarecer aos pescadores que qualquer dúvida entrar em contato com a colônia ou vir até aqui a mesma e não deixar para a última hora. Antônio, caso você tenha algo mais a acrescentar, fique à vontade.
3: Não, eu só quero agradecer para vocês que precisa aí, Thiago, o Jota, aí que você vem que ajudar nós a divulgar. Então, eu só quero agradecer vocês e boa tarde a todo mundo.
2: Reportagem Thiago Carvalho para o Sistema Público de Comunicação.
0: Sete horas e 40 minutos, a cultura indígena do Acre acaba de fazer história em um dos principais palcos de beleza do país. Quem tem mais informações é Thaís Caroline.
4: Com apenas 22 anos, a modelo Francisca Milani, conhecida como Rune Chanenawa, conquistou o título de Miss Golden Brasil 2026. Natural do município de Feijó, no interior acreano, Rune superou candidatas dos 27 estados brasileiros na final realizada em São Paulo entre os dias 3 e 6 de outubro. Mais do que faixas ou coroas, a jovem levou para o concurso a força das suas origens. Na hora da coroação, tomada por emoção e ancestralidade, a modelo tocou o maracá, um instrumento musical tipo chocalho, no palco para agradecer pelo momento. A caminhada até o topo nacional não foi fácil. Rune enfrentou dificuldades financeiras, falta de patrocinadores e teve pouquíssimo tempo de preparação para a passarela. Mas com o apoio da família, vestidos com a identidade indígena e a sabedoria do povo Chanenawa, ela provou a força da pluralidade brasileira. Rune definiu a conquista com uma única palavra: revolução. Para ela, o título abre portas para que outras mulheres indígenas ocupem todos os espaços que desejarem, sem precisarem esconder quem são. Uma vitória inesquecível para o Acre e um orgulho para todo o Brasil. Thaís Caroline, para o Sistema Público de Comunicação do Acre.
0: Agora eu recebi uma nota, Júnior, uma informação triste. Morre o jornalista e apresentador José Aires da Rocha, referência no jornalismo acreano. O jornalismo acreano está de luto. Morreu na madrugada desta quarta-feira, 14 de outubro de 2026, vítima de câncer, o jornalista e apresentador José Aires Rocha, um dos nomes mais importantes da história da televisão no Acre. Ele tinha 62 anos. Nascido em 6 de novembro de 1963, Aires Rocha construiu uma trajetória marcada pelo compromisso com a informação e pela contribuição ao desenvolvimento do jornalismo acreano. Durante 3 décadas, foi âncora da TV Acre, afiliada da Rede Globo, tornando-se uma das principais referências da comunicação no estado e presença constante na vida dos telespectadores acreanos. Sua carreira ganhou projeção nacional quando representou o Acre na bancada do Jornal Nacional, o telejornal de maior audiência do Brasil durante as comemorações dos 50 anos do programa. A participação histórica reconheceu a importância de sua trajetória profissional e levou a representatividade do jornalismo acreano à bancada de um dos mais tradicionais noticiários do país. Ao longo de sua carreira, Aires Rocha conquistou o respeito de colegas de profissão e do público, deixando uma contribuição significativa para a história da imprensa no Acre. O velório será realizado na Capela São João Batista, em Rio Branco. Neste momento de dor, ficam os sentimentos de pesar aos familiares, amigos, colegas de profissão e a todos que acompanharam sua trajetória, sua história e seu legado. Permanecerão na memória do jornalismo acreano. 7 horas e 44 minutos. Vamos agora ao nosso último intervalo de hoje, a seguir no Bom Dia Aldeia. Bombeiros controlam incêndios em Cruzeiro do Sul. Brasil já registrou 52 casos de sarampo este ano. Em instantes, no Bom Dia Aldeia.
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0: Sete horas e 48 minutos. Gente, como passa muito rápido. RB Trans prorroga prazo para usuários do transporte coletivo fazer a transferência de saldo do cartão eletrônico. Quem tem mais informações é Ivan de Carvalho.
13: A data prorrogada para todo esse período do mês de outubro. O horário de atendimento é das 8 às 17. Para facilitar o acesso das pessoas que precisam fazer a transferência de saldo, uma linha expressa saindo do terminal urbano até a rodoviária internacional no segundo distrito foi criada para facilitar a ida do usuário do transporte coletivo de forma gratuita. Leima Kedler, diretora de transporte da RB Trans, detalha de como está sendo o procedimento até a conclusão do processo da transferência de crédito para o novo sistema de transporte coletivo da nossa capital.
14: Para facilitar o deslocamento dos usuários até o local, será disponibilizada uma linha expressa e gratuita de ônibus, com saída do terminal central e destino direto à rodoviária internacional. Esse ônibus funcionará das 7 da manhã às 17h30, oferecendo aí mais comodidade e facilidade de acesso ao local de atendimento. É importante esclarecer também que a transferência de saldo ela é necessária apenas apenas para os usuários que possuem créditos de vale-transporte ou saldo de estudante nos cartões. Quem utiliza o cartão de gratuidade não precisa realizar esse procedimento. Da mesma forma, aqueles usuários que estão com o cartão zerado, ou seja, que não tem nenhum saldo disponível, também não precisam fazer transferência. Essas medidas demonstram o cuidado e a preocupação da Prefeitura de Rio Branco em conduzir esse processo de transição com responsabilidade, buscando minimizar os transtornos para a população. A RB Trans reforça a importância de que a população fique atenta às orientações e procure o atendimento somente quando houver necessidade de transferência de saldo.
13: Para o Sistema Público de Comunicação, Ivan de Carvalho.
0: Homens do Corpo de Bombeiro controlaram pelo menos 2 incêndios no município de Cruzeiro do Sul. Quem tem mais informações é Gledson Albano.
15: O incêndio foi registrado na noite de segunda-feira. Homens do Corpo de Bombeiros e brigadistas da Prefeitura atuaram no combate com o apoio de um caminhão-pipa. Segundo a capitã Laysa Mendonça, subcomandante do Corpo de Bombeiros, a ação evitou que o fogo avançasse em direção às casas.
16: Chegando lá no local, foi verificado que as chamas estavam bem altas e corria o risco de se propagar para a área onde havia residências. Então, com o apoio ali do caminhão-pipa da prefeitura, além também dos brigadistas que estão atuando juntamente conosco nesse período da operação, foram feita a avaliação da área, né, inicialmente, iniciado ali os combates, já estávamos priorizando aquela área que estava ali chegando próximo, poderia chegar próximo a residências, né? Foram ali mais de 2 horas de combate ali direto às chamas, quando conseguiu ali controlar a situação naquele momento.
15: O levantamento do Corpo de Bombeiros mostra que nos primeiros 12 dias de outubro foram registradas 72 ocorrências de incêndios em vegetação no estado. No mesmo período de 2025, foram 23.
16: Hoje estamos, além de todo o estado, trazendo para a Regional do Juruá, estamos com equipes nos 5 municípios da Regional do Juruá, também nos 2 isolados, Marechal Taumaturgo e Porto Valdo, com a parceria, né, com as prefeituras municipais que disponibilizam seus brigadistas. Né, interessante esse trabalho em parceria com as prefeituras para que nós possamos atender essas ocorrências.
15: O Corpo de Bombeiros reforça o alerta para que a população evite queimadas e acione a corporação ao identificar focos de incêndio.
16: Trimestre, setembro, outubro, novembro, para um trimestre seco ainda, então, dada em relação às intervenções do El Niño, né, também sido amplamente divulgado. Então, pedimos aí o apoio também da população que esteja aí em alerta, evite fazer fogos em terrenos, né, tentar queimar os seus terrenos ou para limpeza nesse período, onde estamos num período seco e tende aí a ter uma propagação mais rápida de qualquer fogo que se possa colocar aí, colocando em risco, né, as edificações da população.
15: De Cruzeiro do Sul, Gledson Albano, para o Sistema Público de Comunicação do Acre.
0: E ainda em Cruzeiro do Sul, Cruzeiro do Sul registra mais um caso de violência doméstica. Vamos voltar com ele novamente, Gledson Albano.
15: Em Cruzeiro do Sul, na região do bairro Lagoa, o suspeito admitiu ter agredido a companheira, mas negou ter provocado o corte na cabeça dela com um facão. Segundo o capitão Thales Campos, o homem foi levado à delegacia.
17: A equipe da Polícia Militar chegou lá no local. Ela relatou que havia sido agredida, sim, com socos e pontapés, além de ter recebido um corte por meio de um facão teçado aí na região da cabeça, né? A equipe foi em busca do indivíduo, conseguiu encontrá-lo, ele negou, né? Ele assumiu que realmente tinha agredido ela, né? Disse que ela, mas a companheira estavam perturbando dentro da sua residência. Como se negavam a sair, ele a agrediu.
15: Em Mâncio Lima, na comunidade Barão, o homem teria agredido a companheira, mesmo tendo uma medida protetiva de afastamento. Ele tentou fugir, mas foi localizado pela polícia.
17: Com relato da vítima aí que acabara de ser agredida pelo seu companheiro, com socos e pontapés, além de outras agressões. Além disso, ele também quebrou lá, danificou diversos objetos dentro da própria residência, né?
15: Durante a prisão, o homem passou mal e precisou ser atendido pelo SAMU. Após receber alta, foi conduzido à delegacia.
17: Tentou se invadir em uma motocicleta. Ele abandonou a motocicleta e foi para uma área de mata. A equipe da Polícia Militar saiu nas buscas desse indivíduo, conseguiu capturá-lo e prendê-lo. No meio da prisão, esse indivíduo ele apresentou um quadro de convulsão, passou mal. A equipe acionou o SAMU, Serviço Médico de Urgência, né, que prestou os primeiros socorros e conduziu esse indivíduo até o hospital.
15: De Cruzeiro do Sul, Gladson Albano, para o Sistema Público de Comunicação do Acre.
0: Ladrões roubaram drogaria no centro da cidade de Tarauacá. A reportagem é com Rose Oliveira.
16: Uma drogaria localizada em Tarauacá foi alvo de um assalto na tarde da última segunda-feira, dia 12 de outubro. Segundo informações do blog da Ciori, homens armados com armas de fabricação caseira invadiram o estabelecimento, renderam o atendente e levaram dinheiro do caixa, dois aparelhos celulares, perfumes e fraldas. A ação criminosa foi registrada pelas câmeras de segurança e nas imagens três homens aparecem dentro da drogaria durante o assalto, enquanto um quarto indivíduo aparenta repassar informações aos envolvidos. A Polícia Militar foi acionada, teve acesso às gravações e realizou a apreensão de três menores suspeitos de participação no crime. As imagens também poderão auxiliar no esclarecimento do caso. O assalto aconteceu por volta do meio-dia. Segundo informações preliminares, o estabelecimento já teria sido alvo de outras ações criminosas. Para o Sistema Público de Comunicação, de Tarauacá, Rosa Oliveira.
0: Sete horas e 55 minutos, estamos aqui conectando com o Alberto Casas, já?
18: Esporte.
0: Todas as vezes que você ouve este apito é porque ele chegou, acabou de sair da academia e agora vai passar informações para a gente sobre esporte. Bom dia, Alberto.
19: É, muito bom dia, Ângela, tudo tranquilo.
0: Vamos falar sobre os resultados da rodada do Sul-Americano de ontem.
19: Rapaz, ontem o Vasco foi Vasco, né? Jogando lá Bomboneira contra o Boca Júnior, casa cheia, fez 1-0 no primeiro tempo. Segundo tempo, teve um jogador expulso antes dos 20 minutos do segundo tempo, bobeira do atacante do Vasco da Gama, que reclamou assintosamente com o árbitro e também encostou a mão na barriga do árbitro, tentando empurrá-lo, e ele já tinha ganho o cartão amarelo, na sequência tomou o vermelho. E aí o Vasco foi para o sufoco, foi um sufoco tremendo, bola na trave, a zaga tirando tudo, e conseguiu, enfim, um resultado bastante expressivo, e o Vasco vem grande agora para o jogo da próxima terça-feira. Venceu por 1-0 o Boca Júnior lá dentro dos seus domínios e agora vai jogar no Maracanã, viu? Todos os ingressos vendidos e a princípio está tudo certo para o Maracanã. Agora, tem o efeito, né, da justiça, que o consórcio Fla-Flu entrou novamente para impedir a partida do Vasco no Maracanã. Se isso não for resolvido, a Conmebol já avisou ao Vasco e também à CBF que vai levar o jogo para o Uruguai, viu?
0: E os jogos, Alberto, de hoje da Libertadores?
19: Hoje tem Libertadores e tem Sul-Americana. Hoje tem no Maracanã, tem Fluminense e Palmeiras, a primeira da semifinal brasileira, né? A primeira da semifinal brasileira entre Fluminense e Palmeiras. Hoje, às 7:30 da noite, vai acontecer esse jogo no Maracanã. Também teremos a Sul-Americana, porque o Atlético Mineiro ele vai enfrentar aí o time do Montevideo City. É o time do City, que é lá do Uruguai, do Grupo City. Então, o Montevideo City será o adversário do Atlético Mineiro hoje na Arena MRV, viu, Ângela?
0: Tá certo, Alberto. Tem mais alguma coisa que você queira acrescentar?
19: Olha, eu só tenho a lamentar, na verdade, o passamento do nosso amigo jornalista, amigos, estudamos juntos, o Aires Rocha, né? Aires Rocha, que vinha aí tentando contra um câncer, mas foi vencido hoje e teve o passamento aí do nosso amigo jornalista Aire Rocha, que por muito tempo permeou aí na rede amazônica de televisão. Então, Aire Rocha, que formou-se juntamente comigo, estudamos juntos no IESACRE e hoje ele nos deixou.
0: Exatamente, vai fazer muita falta. Eu gostava muito do Aires, ele era uma pessoa muito assim, do bem. Eu gostava da simplicidade dele e da humildade dele.
19: Exatamente.
0: E o profissionalismo também, né? Que não fica de lado de jeito nenhum. Foi um grande jornalista.
19: E um dos nossos acreanos que apresentou o maior jornal do país, que é o Jornal Nacional, né?
0: É verdade, Alberto. Eu li isso aqui na nota que o Jefferson Dourado encaminhou, a gente deu aqui no Bom Dia. Mas, enfim, vamos continuar, né?
19: A vida continua, lamentável o ciclo da vida. Vamos para frente, nossos sentimentos aos familiares do Aires Rocha. Um bom dia, Anja.
0: Bom dia, Alberto, e até amanhã. E agora você vai ficar com o programa da Nilda Dantas, aqui na Difusora. E na Aldeia FM você vai ficar com o Carlinhos Bahia, com o programa Passaporte Brasil. Isso, toda vez eu tenho que confirmar aqui com o Júnior. Tenham todos um excelente dia e até amanhã, se Deus quiser.
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8:04, minha gente boa, ajuste a hora aí no seu relógio. Hoje, quarta-feira, dia 14 de 10 de 2026, metade da semana já se passou e metade do mês praticamente também.

Marcando 29 graus na cidade do abacaxi gigante da Mulher Bonita. Hoje amanheceu sol pra cada cabeça, não é isso, gente? Meu Deus do céu. Acabei de ir na rua ali comprar o meu pão pra mim tomar o meu cafezinho aqui na rádio, né? E o negócio já tava assim, queimando a pele da gente. Então é o prenúncio de como que vai ser esse nosso dia aí, né? Um dia bastante quente. Daqui a pouco a previsão do tempo pra você. Daqui a pouco notícias, informações, utilidade pública, a sua participação também. E também hoje a gente vai receber, a partir das 8h30, o secretário de Educação, Carlos, né, para falar sobre a entrega dessa escola, para falar também sobre outros assuntos relevantes aí, né, da área da educação, tá bom?

Pessoal, essa escola já estava sendo esperada, né, há mais de uma década. Então, assim, é uma realização para a comunidade Socor, né? E, assim, a escola está avaliada aí em torno de 2 milhões de reais, né? Isso foi um investimento na escola e para a comunidade. É uma escola com uma estrutura muito bacana, né? Uma estrutura aí digna de receber o alunado, né? Digna de receber a equipe, digna de fazer um trabalho aí excelente para a comunidade. Mas enfim, a gente vai falar mais sobre isso daqui a pouco é o nosso secretário de Educação, Carlos, tá bom? Bom dia pra você que tá acordando agora já com esse sol na cara. Bom dia pra você que, assim como eu, desde as 4h30 da manhã, já tá pegado. Aquele bom dia pra você naquela loucura de cabelo maluco. Gente do céu, hoje eu enlouqueço, né? Se eu não endoidei até hoje, hoje é o dia. Se eu não endoidar hoje, nada mais me endoida. Hoje tem um cabelo maluco, depois de uma semana maluca, a gente teve aí, na semana passada tivemos festa colorida, festa das cores, quer dizer, né? Aí tivemos também dia do pijama, dia não sei do quê. Aí hoje é o cabelo maluco e a mãe já tá assim, meu Deus do céu, né? O medo é que a expectativa não corresponda, né, com as minhas habilidades, porque eu confesso pra vocês, eu não sou muito habilidosa, gente, quando se trata dessas coisas assim, né, a gente quebra um galho, mas habilidades, infelizmente, eu não disponho muito, então eu tenho que escolher algo que se encaixe nas minhas habilidades, mas ainda assim a gente fica com aquela tensão, será que vai dar certo? E ontem tava a coisa mais linda do mundo, eu fui deixar a neném na creche, quando eu voltei, os aluninhos, né, tudo indo pra escola ali, os alunos da tarde, e aí cada cabelo diferente, cada cabelo bonito, né, assim, cada cabelo que você olha assim, cara, que legal, que bom que a mãe e o pai participou desse momento, né, e de certo isso vai ser uma memória que esse menino vai levar pro resto da vida dele. E olha, diz o site do tempo aqui, a nossa quarta vai ser muito quente, com chuvas pontuais que podem ser fortes, né, se vai chover aqui em TK, não sei, mas que o sol tá rachando, ele tá.

Aquele bom dia para você que tá vendo a gente na zona rural de nosso município. Vi vocês ao longo dos rios, igarapés, aldeias, colônias, fazendas. Vocês da BR também, tanto sentido TK Cruzeiro como sentido TK Feijó. Para você ouvindo a gente aí no seu trabalho, viu? Muito bom dia para você. Mandar um bom dia também pra galera aí do Compartilha Mobilidade Urbana. Especialmente pro meu amigo Alex Borges, que tá sempre na escuta. Mandar um bom dia também pro meu amigo Abi, rapaz. O Abi também, né? Nosso Uber aí. É, rapaz. Abi também, de vez em quando, se mete aí a discutir política, né? Acho interessante. Eu acho legal, pessoal, quem, né... Quem tem todo esse conhecimento aí para discutir sobre política, para discutir sobre esses assuntos assim, que eu considero um pouco mais complexos. Eu confesso para vocês que a minha bagagem ainda não me permite, né, o meu conhecimento a respeito disso, ele ainda é muito superficial. E eu também fico assim, besta com quem não entende, né, e fica discutindo ali, fica expondo a sua rasa opinião. Sabe o que é ruim? Que gente desinformada desinforma outras pessoas, né? E aí é que mora o quê da questão. Por isso que eu tenho uma filosofia de vida, né? Não acreditar 100% em tudo que me falam. É, sempre que alguém me fala alguma coisa, eu sempre tento pesquisar, né? Ir atrás, me informar, atrás de alguém que saiba me explicar melhor, me informar mesmo, buscar ali, né, o meu entendimento, o meu ponto de vista sobre aquele assunto a partir de uma pesquisa. Porque é muito fácil alguém chegar para ti e te falar uma informação, né, e você acreditar naquilo e sair disseminando isso é fácil. No entanto, não passa crédito, né? Então, é interessante, pessoal. E eu falo isso especialmente agora, nesse momento de política que a gente vive, né, que tem muito esse compartilhamento aí de fake news. Infelizmente, fake news, ela tá numa moda assim, por mais que a gente tenha, né, a legislação aí proibindo, né, punido também, mas ainda assim, fake news parece um vírus, né? Incontrolável. E aí ela sai sendo compartilhada nos grupos de WhatsApp, nas redes sociais aí como um todo. E quando você pensa que não, você tá engolindo ali um monte de informação errada e vomitando de volta essas informações e outras pessoas estão consumindo, né? Foi uma comparação bem ruim, eu sei, bem feia, nojenta também, mas é a verdade. Então, assim, sempre que vocês souberem de informações... alguém chegar para você falando uma informação, pode ser a informação assim mais besta que for, mas pesquise, se informe, tá bom? Oito horas mais 11 minutos, vamos seguindo. Bora ver um som bom? Deixa eu pesquisar com uma música boa. Aqui, ó, The Pussycat Dolls cantando Buttons. Eu confesso que eu gosto bastante dessa música, vamos ouvir?

De volta, minha gente boa, 8 horas e 17 minutos. Vai mandar um bom dia pro meu amigo Valdô, pra Ana Maria ouvindo a gente lá no São Salvador. Pra minha tia Isa e família também, aquele bom dia, viu? Vamos utilidade pública nessa manhã de quarta-feira aí, com sol pra cada cabeça.

Olha, atenção, Erizônia Souza Moura, lá do Seringal, Venezuela, Colônia Limoeiro. Tá com audiência marcada, minha amiga, pro dia 20 desse mês, tá bom? Às 8 horas. Raimundo José Dantas Gomes, lá do Sacado, audiência dia 14, essa aqui foi hoje, né? Às 11 horas. Se não vê ainda, não dá mais tempo de vir, não, né? Tá aí às 11 horas, então tá quase já expirando o tempo. Raimundo Reinaldo Pinto Júnior, conhecido como Pirão, do Seringal Transual, Colônia 77, está com audiência marcada para o dia 28 desse mês, às 10 horas. E atenção, Samuel de Oliveira, Aguiar e Daiane de Souza Silva. Olha, o escritório de advocacia Piero Zumba, viu, tá chamando vocês, né, para que vocês possam entrar em contato aí com ele, tá, pelo telefone, anote aí, 999-81-7071. Lembrando que esse também atende pelo WhatsApp, tá, pessoal, e é de assunto do interesse de vocês, então é urgente.

Para fechar a nossa utilidade pública dessa manhã, Maria José Silva de Souza, do Projeto Taquari, lá da BR-364, a 30 quilômetros do Rio Liberdade. Você está com audiência de instrução e julgamento marcada para o dia 28 desse mês, tá? Às 8 horas, não esqueça.

0: E era o pessoal rodando aqui pelo Instagram, né, mais cedo. E acabei vendo ali a notícia do falecimento do... acho que é Aires Rocha o nome dele, né? Apresentador do Gazeta, trabalhou por muitos anos aí como apresentador do Gazeta. E eu lembro de tê-lo assistido por algumas vezes e eu admirava demais o trabalho dele, né? Porque, assim, era um jornal e a gente sabe que jornal ele exige aí um certo nível de formalidade. Mas ele fazia isso de uma forma tão leve, né? E tão descontraída. E isso me trazia muita admiração para a pessoa dele, para a forma como ele conduzia o trabalho, né? Para a forma como ele se comunicava com o público dele. E realmente, é uma notícia muito lamentável e a gente deseja aí, né, que Deus possa confortar a família e os amigos, e também todo o Acre aí, né, por essa perda irreparável. Bora de intervalo comercial, mas gente boa, vamos dar aquela faturada, garantir o nosso café, aquela água do mês. Daqui a pouco a gente tá de volta.
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0: Bom, gente, 8 horas e 33 minutos, como a gente anunciou aí no início do nosso programa, nós receberemos aqui o secretário de Educação, Carlos Gomes, né, para falar aí sobre essa entrega histórica dessa escola lá na comunidade do Socó, né? A escola aí avaliada em quase 2 milhões de reais, entregando uma estrutura aí digna, né, de receber o alunado, de fazer um excelente trabalho ali na comunidade. Então vamos dar o bom dia aqui para o nosso amigo Carlos. Seja bem-vindo, viu, Carlos? E fique à vontade.
1: Bom dia aqui aos nossos ouvintes da rádio. É sempre uma satisfação vir aqui, já vim algumas outras vezes aqui com o professor Scioli, hoje com você. Para a gente é um privilégio poder transmitir para a nossa sociedade da Araucaense sobre os andamentos da Secretaria de Educação e aquilo que nós estamos conquistando, porque está beneficiando a nossa população e, no caso hoje, a nossa comunidade de Socó em específico, né, que foi agraciada com a construção dessa escola. Então, muito feliz aqui em estar aqui junto com você.
0: Certo. Carlos, eu estava lendo mais cedo, né, no blog da Scioli, que essa escola estava sendo muito esperada ali pela comunidade, né? Mais de uma década ali, a população esperando por essa escola. E assim, o que representa essa entrega, né, após tanto tempo de espera para aquela comunidade?
1: Sim, na verdade, essa escola, né, para a gente, para mim em especial, para o nosso prefeito Dr. Rodrigo, é mais do que uma escola. Para nós é um sonho a gente estar realizando, porque nós iniciamos essa escola ainda no nosso primeiro mandato, o prefeito Rodrigo assumiu em 2013, uhum. E naquela época, no ano seguinte, a gente começou aquela obra lá. Então, foi toda uma peleja para a gente conquistar aquela obra. Nós tivemos que conseguir um terreno, né? Eu tive lá em 2014, subimos uma terra lá, era um roçado de macaxeira, né? A gente até falou no dia da inauguração, relembrando, né, o apoio que nós tivemos da Secretaria de Planejamento, que hoje é o Célio Scioli, na época era também secretário de Planejamento, nos ajudou muito. O nosso hoje diretor de ensino da educação rural da secretaria era diretor da escola na época, o professor, uhum, Senna. E a gente conseguiu, através da Secretaria de Obra, fizemos a terraplanagem num lugar muito bonito, né, que a sociedade viu as fotos aí. Lá é um lugar privilegiado, é em cima de um morro, né, dá uma visão muito bonita para o rio, né, ver assim, a floresta, campo para frente. Então, nós escolhemos um lugar privilegiado e conseguimos fazer todo esse trabalho. Mas, naquele ano, né, durante o governo do Rodrigo, nós iniciamos várias obras, não foram só essas, uhum, foram muitas. Entregamos muitas obras, entregamos 3 escolas, e a exemplo da escola do Mamoré, a exemplo da escola do Ipepaconha, a exemplo da Valdina Torquato, alguma nós não terminamos, ficou bem próximo, mas a doutora Marilete, a nossa vice, né, logo ela conseguiu concluir, dentro desse mesmo objetivo. E concluímos também quadras, né? Quadras na escola Adelmar, quadra da escola Rios, a quadra da escola Valdina, mas não deu tempo a gente construir tudo, concluir, uhum, tudo. E, por razões adversas, essas obras elas ficaram paradas. Uhum. E aí, como você disse, né, ficaram paradas aí por mais de 10 anos, a comunidade esperando essa obra, e graças a Deus agora, né, no dia 11 de outubro, nós inauguramos lá, estava uma festa muito bonita, né, o prefeito estava lá, a prefeitura levou também uma ação de saúde para, né, melhor atender a nossa população e fizemos a entrega. E lá, né, a escola Eduardo Santos Moraes hoje, uhum, para você ter uma ideia, o ano passado o Ministério Público me notificou, por causa da escola Eduardo Santos Moraes, da velha, que estava chovendo dentro. Estava apodrecida, estava o assoalho, né, já, e eu fiz um paliativo lá, consertamos as goteiras e eu fiz a promessa para o promotor, né? Eu disse, uhum, doutor Lucas, né? Até mandar um abraço aqui para o doutor Lucas, se estiver ouvindo a gente. Eu disse, doutor, se tiver uma paciênciazinha, nós vamos entregar o prédio novo. Né? E no dia da inauguração, né, o Abimael, nosso secretário adjunto, fez questão de mandar uma mensagem para ele, mostrar as fotos do prédio novo que a gente entregou para a comunidade. E lá não é um prédio qualquer. Uhum. É uma estrutura de grande porte, uma escola de 6 salas, uma escola com biblioteca, uma escola com sala para professor, uma sala para gestão, para coordenação pedagógica, uma cantina de qualidade, que hoje nessa nossa gestão é um dos espaços que a gente preza muito, é a cantina nas escolas por causa da qualidade da merenda e também por conforto das merendeiras. E um feito, que eu digo assim, extraordinário, né? Nós conseguimos, inclusive, climatizar a escola, né? Então, nós temos lá na comunidade de Socó uma escola de grande estrutura, de quase 2 milhões de reais, com as salas climatizadas, né? Então, os alunos estão tudo emocionados. E o mobiliário todo novo, que é um diferencial também, né? Além da gente construir a escola, nós adquirimos todo o mobiliário novo. Então, tenho certeza que a comunidade de Socó está em festa.
0: Carlos, você mencionou que na primeira gestão, né, quando vocês iniciaram lá, um dos desafios foi a questão do terreno, né? E agora, nessa retomada, quais foram assim, os maiores desafios?
1: Nessa gestão do prefeito, assim que ele se elegeu, né, a sociedade elegeu o prefeito como nosso representante, então ele me convidou e nós fomos em Brasília.
0: Uhum.
1: Né, nesse primeiro momento, nós fomos em Brasília, tivemos uma conversa lá, intermediada principalmente pela deputada federal Socorro Neri, foi uma pessoa que ajudou muito, e graças a essa conversa a gente conseguiu repactuar essas obras, porque as planilhas orçamentárias dessas obras, você pegar uma obra de 2014, o preço do cimento, do ferro, da brita, a diária do pedreiro era outra. Então nós tivemos que reorganizar a planilha, atualizar e convencer o governo a refinanciar, que é a parte mais difícil, né? A gente conseguiu esse financiamento. E aí a gente conseguiu esse feito. Claro que nós não conseguimos 100% do financiamento dessas obras. Todas elas que estão em andamento, elas têm contrapartida do município.
0: Uhum.
1: Então tem umas que têm 200 mil, 400 mil... R$500 mil, mas a maior parte o governo está financiando para a gente, o governo federal. Eu acho que o maior feito foi a gente ter conseguido repactuar essas obras.
0: Certo. A gente, inclusive, a próxima pergunta era justamente sobre essa articulação, né, entre o governo federal e a prefeitura, mas como você já falou, vamos falar agora sobre o alunado, né? Quantos alunos vão ser beneficiados aí com essa nova estrutura?
1: Tá, hoje, lá na comunidade, nós temos próximos de 100 alunos, né? Uhum. Porque nós também temos alunos do Estado, e a gente pretende reativar aquela comunidade, né? A gente pretende fazer parcerias com o IFAC, parcerias com o IPETEC, para poder utilizar o prédio com outros cursos de formação, inclusive para a comunidade. A gente levar curso de profissionalizante, porque nós temos lá uma estrutura magnífica, então a gente precisa explorar isso, fazer parcerias, né, fortalecer a educação de jovens e adultos lá também, uhum, para a gente poder levar os adultos para aquela nova estrutura e assim a gente atender a comunidade. Hoje, né, a comunidade está contemplada com esse prédio. O prédio antigo, por exemplo, a gente vai fazer uma parceria com a associação para ceder o prédio antigo para alguma coisa da associação, um galpão, alguma coisa que a associação queira.
0: Uhum.
1: Né, e assim a gente beneficiar de uma forma mais efetiva aquela comunidade. Como também nós estamos fazendo em outras comunidades, não com o mesmo porte, né? Esse ano, nós já construímos ou reformamos 25 escolas na zona rural. Nós construímos 17 escolas no Muru, nós reformamos, construímos duas no Rio Tarauacá, nós construímos três no Igarapé Acurawa, nós já construímos duas no Igarapé Gregório, Rio Gregório, e estamos continuando. Porque a meta do prefeito é a gente deixar toda a estrutura da zona rural de ótima qualidade para receber os nossos alunos.
0: Então, assim, a construção, a reforma também, né, Carlos, em andamento. A gente também tem outros projetos, né, aí futuros, como, por exemplo, creches. Né? A gente atualmente funciona uma creche aqui em Tarauacá, né, e a gente tem uma demanda aí cada vez crescendo mais, mas a gente também tem a prefeitura se mobilizando, né, trazendo esses projetos, essas futuras creches aqui também para o nosso município, não é isso?
1: Sim. Tarauacá, a nossa maior deficiência de atendimento é na creche. Por exemplo, a nossa pré-escola, nós atendemos 97% das crianças. Só 3% está fora. O ensino regular, do primeiro ao quinto ano, nós já atendemos praticamente 100% da demanda a gente atende. Agora, a nossa creche, o nosso atendimento em creche é muito pequeno. Nós atendemos apenas 450 crianças no município de Tarauacá. E nós temos um total de crianças de creche de 3.752 crianças com idade de creche. Então, nós atendemos só 12% da demanda. Então, nós temos uma demanda enorme ali. E a necessidade de creche, ela é muito maior, às vezes, do que do ensino regular.
0: Uhum.
1: Porque muitas mães, elas poderiam estar no mercado de trabalho se tivesse uma creche para o filho dela. Então, a única creche que nós temos no município, que inclusive foi nós que fizemos, no primeiro governo do Dr. Rodrigo, inauguramos ela em 2014, lá no bairro do Triângulo. Né? E daquela época para cá, a matrícula não aumentou.
0: Uhum.
1: Nós atendemos 300 crianças de creche desde a época do Dr. Jazone, quando a creche era do lado da Secretaria de Educação. Há 20 anos, nós atendemos o mesmo tanto de crianças. Porque quando nós construímos a nova creche, nós pegamos os alunos que estavam num prédio que não era adequado e levamos para um prédio adequado. Então, nós não expandimos a matrícula. Nós só demos um conforto para aqueles que estudavam. E hoje, essa demanda ela é muito grande. E aí, nós, ainda lá no nosso primeiro mandato, em 2013, nós tivemos essa ideia de aumentar essa demanda de creche em Tarauacá, pelo benefício que tem, pela economia que traz, porque o aluno ele é financiado pelo Fundeb.
0: Uhum.
1: Cada um aluno de creche ele vem para o município em torno de R$10 mil por aluno, para a gente manter ele na creche. E nós começamos a construir 3 novos prédios aqui em Tarauacá, em lugares estratégicos. Nós iniciamos um prédio aqui entre a Copacabana e o Bairro Novo, com o objetivo de atender a Copacabana, o Bairro Novo e o bairro da Coab.
0: Uhum.
1: Porque ali está sendo construída uma creche com a capacidade de 300 crianças, podendo chegar até 450 crianças, o atendimento. Nós também iniciamos uma construção lá no Bairro da Praia, que é ali perto da Rosaura, na antiga quadra da Rosaura, que a gente chamava ali no Bairro da Praia, que também com capacidade para 300 crianças, podendo chegar até 400 crianças, para atender o Bairro da Praia e o Bairro Luiz Madeiro. E nós também começamos uma lá no bairro do Corcovado, com uma capacidade menor, para atender 200 crianças, podendo chegar até 300 crianças no bairro do Corcovado. Então, com essa estrutura, a gente pode ampliar a nossa matrícula em 900 crianças a mais de atendimento em Tarauacá, além das 450 que a gente atende. E esse atendimento ele vai possibilitar a contratação de novos professores, porque cada creche dessa, só de funcionário permanente, a gente tem que ter uma média de 60 funcionários. Então, 3 vezes 6, 18. Seria 180 novos funcionários no município. A prefeitura vai ter que fazer um concurso.
0: Era isso que eu ia falar agora.
1: A prefeitura vai ter que fazer um concurso, né? Nós vamos estar disponibilizando 180 vagas de emprego permanente para a população. E isso é muita coisa. Isso é uma economia de 9 milhões por ano no orçamento de Tarauacá. A mais. E aí, um benefício gigantesco, né? E essas obras, também nós conseguimos repactuar elas. Também nós conseguimos, para você ter uma ideia, que é essa escola aqui a creche da Copacabana, entre a Copa e o Bairro Novo, nós já estamos lá, já cobrimos o primeiro pavilhão, o material já está para cobrir o segundo pavilhão, já está bem desenvolvida, nós já estamos lá na terceira medição, que é o boletim de medição, né, que é a empresa constrói, e apronta um boletim e a prefeitura paga aquele boletim que a empresa construiu. Então, nós já estamos no terceiro boletim que a gente paga lá,
0: uhum.
1: De avanço. A obra está andando. Na creche do Bairro da Praia, que estava mais atrasado um pouco, lá nós já estamos com o contrapiso puxado, todas as paredes rebocadas. A empresa já está se organizando para fazer a cobertura, que também está avançada. Lá nós já estamos na segunda medição que nós pagamos.
0: Uhum.
1: A creche do Corcovado, nós já vamos também para a terceira medição. E lá também nós já vamos para a parte de cobertura. Já foi puxado contra a pisa, o prédio já está todo rebocado. Porque nós deixamos essas obras avançadas, né? Então, por algumas adversidades, elas não foram dadas continuidade. Elas também têm a mesma data da escola de Socó. Então, eu acho que essa escola lá do Socó, para nós, assim, ela é simbólica, né? Porque, vamos dizer assim, a gente conseguiu destravar, né?
0: Isso.
1: A gente conseguiu quebrar esse ciclo de atraso, né? De entrave. E a gente entregou a primeira. Mas a gente quer até o final do mandato, a gente quer concluir todas essas obras. E nós não temos só essas obras, né? Nós temos também obras na zona rural, a exemplo da 15 de junho, a escola 15 de junho, que também está desenvolvida, a pessoa que passa lá aqui do rumo de Feijó,
0: uhum.
1: No quilômetro 17, já pode ver que a estrutura já está diferente. Então, a obra lá está avançada, nós já vamos lá para o terceiro boletim também de medição, e a gente quer entregar essas obras ainda o ano que vem. Essa é a nossa meta, a meta do prefeito Rodrigo, e a gente está batalhando para conquistar ela.
0: Olha aí, rapaz. Carlos, a minha filha estuda lá na creche. Ela está no segundo ano, ela se forma agora já, minha bebezinha. E aí eu quero, inclusive, também aqui aproveitar, né, e puxar aqui para o nosso lado, né? Agradecer ali ao trabalho dos professores, né? A minha filha é muito bem tratada, muito bem cuidada, né? A estrutura lá também é as salas climatizadas, né? Os eventos também que a creche realiza agora na Semana Maluca. Estava até comentando mais cedo, né? Que a mãe também fica maluca na Semana Maluca, mas assim, é tão gostoso de participar, é tão bom, né, a gente ver esse tipo de investimento. E aproveitar e mandar um abraço para a professora Ana, que é a professora da minha filhota, né? A gente tem algumas outras coisas aqui para falar também. Se você tiver mais algum investimento para falar, a gente fecha essa pauta para a gente passar para a próxima.
1: Falando ainda das nossas creches, né, hoje o atendimento que a gente faz na creche ele é um atendimento pedagógico.
0: Uhum,
1: Antes, né, há uns anos atrás, a gente tinha uma percepção de que creche era apenas para a criança ficar lá e a mãe poder trabalhar. E hoje não, hoje a gente faz um trabalho pedagógico. As crianças que têm atendimento em creche, elas têm outro desenvolvimento.
0: É verdade. Né?
1: Outro desenvolvimento. Crianças, por exemplo, nós temos crianças autistas que têm dificuldade com a fala. Né? O meu filho é autista de grau de suporte 1 e ele tinha dificuldade com a fala. Ele melhorou muito quando nós colocamos ele na creche.
0: Uhum.
1: Porque a creche hoje, ela trabalha a questão pedagógica.
0: Sim.
1: Então, a creche hoje, para a gente, não é só um lugar para a criança ficar e a mãe trabalhar. É um lugar de desenvolvimento pedagógico, de construção de aprendizado para a criança. A criança, nós temos um currículo na creche, nós temos toda uma dinâmica que ajuda a desenvolver a coordenação, a cognição da criança na creche. Então, e inclusive, a nossa creche, no nosso Prêmio Escola de Qualidade, a nossa creche foi de selo ouro, pelo trabalho que faz e que desenvolve pedagogicamente com as crianças. E um outro detalhe que nós também fizemos no governo do Dr. Rodrigo, já nesse mandato, nós tínhamos lá, assim que nós assumimos o governo, nós tínhamos uma fila de espera de 95 crianças na creche. Inclusive, o promotor me chamou lá também, disse, rapaz, tem que dar um jeito, a nossa demanda de creche aqui é muito grande, né? Me deu um puxão de orelha. Eu digo, doutor, nós estamos chegando agora, mas nós vamos se esforçar. E aí, por causa disso, né, eu conversei com o nosso prefeito, ele foi de acordo, a gente construiu 3 salas na creche. E essas 3 salas, elas deu condição de a gente abrir mais 150 vagas, porque nós atendíamos 300, que nem eu te falei lá no começo, desde muitos anos que a gente só atendia isso, e a gente construiu mais 3 salas na creche, abriu mais 150 vagas, nós conseguimos zerar a fila de espera naquele momento e conseguimos dar oportunidade para mais 150 crianças. E isso deixou a nossa creche numa creche de grande porte no município, 450 crianças que a gente atende lá. A gente conseguiu conseguir abraçar mais pessoas, mas a gente vai conseguir mesmo, de fato, abraçar mais gente, mais crianças, beneficiar mais mães e poder disponibilizar mais emprego para a sociedade de Tarauacá quando a gente conseguir entregar essas 3 creches que estão bem desenvolvidas.
0: E vão conseguir. Em relação ao tratamento pedagógico, né, que é oferecido lá, isso é real, né? A gente recebe ali no grupo, a gente tem os grupos, né? Cada sala tem o seu grupo, e as professoras sempre mandam ali as crianças fazendo atividade, né? Com cola, aprendendo o alfabeto, aprendendo as cores através de brincadeiras, né? Lúdico ali, e é muito bacana. E a gente também tem visto toda essa dedicação da educação em prêmios, né? A gente já tem alguns feitos aqui em Tarauacá, a gente tem aí a medalha Paulo Freire, né? Nós recebemos a medalha Paulo Freire, mas eu vou deixar para você falar um pouco mais sobre isso também. Ficamos em terceiro lugar no IDEB, estávamos em décimo, né? E conseguimos aí chegar em terceiro lugar e também crescemos 21% na educação. Então, assim, isso é o reflexo, né, de todo esse trabalho que tem acontecido nos bastidores, né, da educação, e a gente tem visto isso acontecer. Então, vou deixar para você, né, explicar um pouco mais sobre essas conquistas para a educação aqui do nosso município.
1: Sim. A educação, ela é uma das pastas da gestão mais complexa. É a educação. A educação, ela tem quase 60% do orçamento do município é para a educação. Estamos dizendo assim, a metade da administração da prefeitura é a educação. Nós temos mais da metade dos funcionários de toda a gestão faz parte da educação. Então, consequentemente, pelo tamanho, os maiores problemas também são nossos, né?
0: Uhum.
1: Os maiores gargalos, os maiores desafios são nossos. Então, precisa a gente trabalhar com muito planejamento, porque senão a gente se perde, né? São muitas coisas. A educação não é a gente focar numa coisa e acha que aquela única coisa vai resolver. São vários fatores que culminam com a qualidade da educação. Então, para que isso acontecesse, quando nós assumimos o governo, nós sentamos a nossa equipe, montamos a nossa equipe e resolvemos fazer uma política municipal de educação. Nunca tinha tido aqui em Tarauacá uma política municipal de educação. Para a gente ter um planejamento. Porque nós, por exemplo, nós da educação, nós sabemos o que precisaria nós fazermos no primeiro ano, no segundo, no terceiro e no quarto ano. Nós temos tudo planejado. Isso não é fácil, não é muito, é um pouco complexo, mas são muitas cabeças, né? Nós somos muitas pessoas, a nossa equipe lá é mais de 80 pessoas na Secretaria de Educação. Então, nós montamos essa política. Essa política está centrada em 4 pilares. O primeiro pilar é o fortalecimento da gestão escolar. Porque a gestão escolar, ela é o direcionamento da escola, que é o nosso gestor. O gestor e a sua equipe gestora. Então, o nosso primeiro pilar foi isso, fortalecer essa equipe gestora da escola. E, por causa disso, nós criamos uma coordenação, que foi a coordenação de gestão escolar. Hoje a Marina é a nossa coordenadora, que faz essa articulação com gestores, que promove curso, que promove formação e, principalmente, que promove um elo de ligação dos gestores com o secretário. Então, nós temos hoje uma agenda permanente. Quando eu sair daqui, eu tenho uma agenda com o gestor lá na secretaria. Então, nós temos uma agenda permanente para discutir não apenas as questões administrativas, mas as questões pedagógicas da escola, como tal o desenvolvimento dos alunos. Então, nós fizemos isso, foi um ponto. O segundo pilar da nossa política municipal é o fortalecimento da gestão pedagógica. Então, nós estruturamos uma equipe pedagógica dentro da Secretaria de Educação, formada por assessores pedagógicos que fazem os acompanhamentos nas escolas. E aí nós tivemos a estratégia de, antigamente, o apoio pedagógico na escola era um formador por escola. E aí nós mudamos isso. Nós fizemos um formador por área de disciplina. Então, por exemplo, nós temos um formador que vai acompanhar apenas a língua portuguesa. Nós temos outro formador, que, aliás, por série, que vai acompanhar apenas o primeiro ano.
0: Uhum.
1: O outro formador já vai acompanhar o segundo ano. O outro formador já vai acompanhar só o terceiro ano. E aí, só um exemplo, nós temos, na alfabetização, nós temos 22 turmas no município. Como era muita turma, nós colocamos dois assessores. Então, um assessor, ele assessora 11 professores. Porque a nossa ideia, e o que nós implantamos, não é assessorar apenas o professor, é acompanhar o desenvolvimento dos alunos. Então, cada assessor pedagógico, ele sabe como é que está os 400, 350 alunos que fazem parte dos 11 professores dele.
0: Uhum.
1: Porque aí a gente monitorando, a gente pode cobrar, pode ver o que é que nós estamos precisando melhorar, aqui está bom, ali não está, então a gente vai ajustando. Assim a gente melhora a qualidade. Então, com esse foco na gestão pedagógica, nós conseguimos, e os frutos estão aí. Os resultados chegaram por causa disso. E um outro detalhe importante. Hoje, eu falo aqui com toda tranquilidade que os nossos professores estão ouvindo o nosso programa hoje, seu programa hoje, e estão também para dizer isso. Nunca teve em Tarauacá tanta presença dos nossos assessores pedagógicos da Secretaria de Educação dentro das escolas. Porque o nosso objetivo, o meu objetivo era justamente esse, que os assessores pedagógicos estivessem presentes na escola, melhorasse o relacionamento com a equipe pedagógica e com os professores para a gente poder chegar até o aluno. Então, hoje a gente tem, em todas as escolas, nós temos uma rotina de visita nas escolas, nós temos grupos de professores com os assessores, nós temos toda uma dinâmica que foi construída e os resultados estão chegando. O terceiro pilar da nossa política foi a valorização dos profissionais. Por que a valorização dos profissionais? Porque, diante de tudo isso, a gente precisa ter o funcionário satisfeito.
0: Incentivado, né?
1: Incentivado, feliz, né?
0: Né?
1: O funcionário motivado, né, isso é cientificamente comprovado, tem até estudo, inclusive eu gosto muito desses estudos. Ele produz 32% a mais do que um funcionário que não está motivado. E um funcionário desmotivado, ele prejudica 20% na equipe.
0: Olha aí, rapaz.
1: Então, nós criamos essa, dentro da nossa política, esse pilar, que é a valorização do profissional. E dentro disso, da valorização do profissional, nós criamos várias coisas. A primeira foi a aproximação com o sindicato, que é a categoria. Então, hoje nós criamos a mesa de negociação permanente. Então, nós temos pelo menos uma reunião por mês com o sindicato da educação. O sindicato da educação, ele representa a categoria. Às vezes, eu já vi em momentos atrás na gestão, o secretário ou o prefeito tratar o sindicato com hostilidade. Olha, o sindicato é a categoria, o sindicato é os professores, o sindicato é o servidor de apoio, é a merendeira. Então, a gente trata com maior respeito. Então, trouxemos o sindicato para conversar. Com o sindicato, nós construímos o prêmio Escola de Qualidade. Nós, hoje, a Prefeitura de Tarauacá, no final do ano, a gente faz uma premiação, que é a Escola de Qualidade, que a gente dá o selo, ouro, prata e bronze. Mas esse selo é por uma proficiência,
0: uhum.
1: É por um resultado pedagógico. A escola tem que atingir uma média de português e matemática para poder conquistar esse selo. E nós, junto com o sindicato, nós criamos uma nova metodologia, que o sindicato, a bandeira do sindicato, é principalmente o aumento salarial, né? E nós colocamos na secretaria que a valorização do profissional não é só o salário. A valorização do profissional é o reconhecimento. A festa que nós fazemos no final do ano, a premiação, ela é reconhecimento. É reconhecer o profissional valorizando pelo seu trabalho. É melhorar o ambiente de trabalho, é dar um ambiente de trabalho adequado. Como, por exemplo, nós estamos reformando todas as cantinas do município, nós estamos deixando cantinas padrão, padronizada, até com ar-condicionado, para você ter uma ideia. As cantinas hoje têm ar-condicionado, nossas merendeiras estão no ar-condicionado. E as que não têm, vão ter, que essa é a nossa meta. Então, isso tudo é valorizar. E também a valorização salarial. Claro que não podia ficar de fora. Então, dentro dessa política de valorização, nós estabelecemos o piso dos funcionários de apoio, que estava atrasado há 10 anos, estava empancado, não tinha aumento. Nós regularizamos o piso. Para você ter uma ideia, teve funcionário de apoio que teve aumento de R$ 600 a R$ 1.200, depois que nós regularizamos a lei deles. E isso, mais importante do que isso, que agora vai para a carreira, vai para a aposentadoria, que ele perde, ele perdia benefício quando se aposentava, e agora ele não perde, ele ganha. Também nós valorizamos professores, a alimentação dos professores, o auxílio alimentação, era R$ 400, uhum. E o do servidor de apoio era R$ 700, nós equiparamos. Porque a gente acha que servidor, tudo, vamos dizer assim, come o mesmo tanto, né? Não tem um que coma mais que o outro. Pode até comer, mas simbolicamente não vai. A despesa com alimentação não diferencia muito de funcionário. Então, nós equiparamos. Professor e servidor de apoio, todos ganham R$ 700. Nós aumentamos em R$ 400. E o piso do magistério, nós pagamos o piso, mas nós fizemos mais do que isso. Nós pagamos acima do piso. O piso era 5,3, nós pagamos 6. E hoje é dito pelo presidente do sindicato, o salário dos professores de Tarauacá é o melhor salário da rede municipal do estado do Acre. Não é dito por mim, é dito aqui, eu tô abrindo parênteses para fazer uma fala do presidente do sindicato de Tarauacá, João Maciel. É o melhor salário do município. E, em quarto, né, pilar da nossa política, é a infraestrutura. Porque a gente tem que nem eu disse para você melhorar a educação, são muitas frentes que você tem que agir. E uma delas é a infraestrutura. Por isso que nós estamos retomando essas obras, por isso que nós reformamos todas as escolas do município. Nós compramos mobiliário para todas as escolas do município. Nós estamos remodelando todos os mobiliários, trocando todos os mobiliários velhos, equipando com televisão, com data show, com cadeiras novas, equipando as cantinas, colocando ar-condicionado, porque isso faz parte, né, da melhoria dessa infraestrutura e recursos pedagógicos. Porque, além desse material, a gente também está dando subsídio pedagógico como um material estruturado que nós temos na alfabetização. A pré-escola 2, o primeiro e o segundo ano hoje, eles trabalham com material estruturado do mesmo molde que as escolas particulares trabalham.
0: Uhum.
1: A escola particular, ela trabalha com um caderno. O aluno tem um caderno, o professor tem um caderno, as atividades vêm prontas e o professor só desenvolve aquilo na sala. Então, nós temos hoje material estruturado dentro da alfabetização, a nível de escola particular. Então, por causa dessa política que nós estabelecemos, é que nós chegamos nos avanços que nós estamos tendo, que você está vendo hoje. Nós conseguimos sair de décimo lugar no IDEB para terceiro lugar. Isso. E teve outro ponto que eu esqueci de citar aqui. Além disso tudo, a gente também resolveu mexer com os alunos. Então, o ano passado, que foi ano de IDEB, para você ter uma ideia, todas as salas de quinto ano, 22 turmas de quinto ano, todas elas nós demos uma bicicleta de premiação para o melhor aluno. Foram 22 bicicletas. E esse ano, nós vamos dar 44, porque nós vamos dar também para o quarto ano.
0: Ô, gente, pelo que a minha filha não está nessa cidade ainda.
1: Então, foram essas as medidas que a gente teve para a gente sair de décimo lugar para terceiro. Não é fácil. Para você ter uma ideia, o nosso crescimento do IDEB, a partir de quando o IDEB foi criado, em 2003, até agora, a nossa média de crescimento era 0,33% de crescimento por IDEB.
0: Uhum.
1: Esse ano, nós crescemos 1,1. Nós crescemos 3 vezes a média que a gente vinha crescendo nos últimos 20 anos de IDEB. Mas é graças a esse trabalho que eu estou te falando. É um trabalho monitorado, é vendo a situação de cada aluno. O nosso coordenador, os nossos assessores, eles têm que prestar conta comigo com a planilha, com um gráfico, de como está a nossa rede por bimestre. Por bimestre. Então, todo bimestre eu sei como é que está. Eu sei qual é a escola que está fraca, que está precisando melhorar, a que está mais ou menos, porque a gente faz esse monitoramento. O nosso IDEB de 2023, que foi o nosso penúltimo IDEB, nós tínhamos escolas com 3,4 de IDEB, e nós tínhamos escolas com 6,2 Olha a distância. E o que, que isso mostrava para a gente? Mostrava que a Secretaria de Educação não tinha uma política de educação para a rede. Porque quando tu tem uma política, tu consegue nivelar pelo atendimento que a secretaria faz. Então, quando nós implantamos essa política, o que, que nós fizemos com esse último IDEB? Nenhuma escola ficou abaixo de 5. A que ficou com a menor nota ficou 5. E a que ficou com a maior nota ficou 6,4. Então, nós diminuímos a distância entre as escolas e, graças a essa diminuição, o nosso IDEB saímos do IDEB de 5,1 para 6,4. 6,4. Quase que a gente já fica em segundo, né? Nós perdemos só para Epitaciolândia, que ficou o maior IDEB do estado. Rio Branco ficou empatado com Brasileia, na segunda colocação, e Tarauacá ficou em terceiro. E nós ficamos perdendo para a segunda por 2 décimos. Mas a nossa meta é chegar em primeiro lugar.
0: E vamos conseguir, né, Carlos? A gente tem visto, né, pelo que você falou aqui, pelo que a gente também tem visto aí acontecendo, que a Secretaria tem desenvolvido um excelente trabalho, né, tem se planejado, mas a gente também tem que dar os parabéns para quem está na linha de frente, né? Para quem está ali no chão da sala e conhece ali a realidade dos seus alunos, a realidade da sua sala. Hoje é dia 14 e amanhã é dia 15. Então, bora aproveitar, Carlos, deixa uma mensagem aí, né, para esses guerreiros, que a gente sabe que não é fácil, mas que eles estão lá todo dia, né, dando sempre o seu melhor.
1: Sim. É importante a gente aproveitar esse momento. Primeiro, eu quero dizer que eu assumi a Secretaria de Educação a convite do nosso prefeito Rodrigo, que eu agradeço, né, meu patrão, ter me dado essa oportunidade. E eu vim da sala de aula, né, eu estava na sala de aula e fui ser secretário. Para mim, isso foi a melhor coisa que poderia ter acontecido. Por quê? Porque eu estou secretário com a cabeça de professor. Então, toda a política que eu procuro fazer junto com a minha equipe dentro da secretaria é com a cabeça de professor. Então, eu sei o que pode e o que não pode. Porque, às vezes, a pessoa está 20, 15 anos fora de sala de aula, ele não sabe mais o que é uma sala de aula, ele não sabe mais o que é, ele já perdeu, né, aquela sensibilidade, ele não sabe a dificuldade que o professor passa, o desafio que o professor passa. Hoje a educação especial é um grande desafio, os nossos alunos com necessidades especiais dentro das salas, convivendo com os outros, a gente tem que ter a habilidade de poder administrar tudo isso aí, e não é fácil, é um grande desafio. Então, os nossos professores, quero aproveitar aqui para parabenizar, dizer que a causa de todo esse movimento é os nossos professores. Mas o que a gente tinha e o que a gente avançou, nós avançamos com os mesmos professores. Isso mostra que a capacidade que os nossos professores têm é imensa. E nós vamos conseguir chegar no primeiro IDEB do Estado do Acre com esses mesmos professores. E o que os nossos professores precisam é isso. É que a secretaria possa desenvolver políticas que possa beneficiar, que possa valorizar, que possa melhorar o ambiente, que possa reconhecer as boas práticas pedagógicas. E aí está lá o nosso professor, o cara linha de frente, é quem faz a diferença. Então, tudo na educação, eu sempre digo na Secretaria de Educação, a nossa educação, ela gira em torno do professor. O professor é o centro. O professor é o centro, porque é quem causa o aprendizado na sala de aula, quem faz toda a diferença. Então, eu quero aproveitar aqui para parabenizar todos os nossos professores, todas as nossas professoras, de todas as séries, nas salas, né, até os que não estão na sala, mas que estão naquele apoio pedagógico, toda a nossa equipe. Um detalhe que nós procuramos fazer na nossa administração foi envolver todo mundo na questão pedagógica. A gente considera, eu considero, a minha equipe considera que todo mundo que trabalha na escola pode ajudar no aprendizado. Então, hoje nas escolas, para você ter uma ideia, é possível você encontrar porteiro pegando leitura de criança, zeladeira no momento de folga pegando leitura de criança, pessoal da cantina, vigia, ajudando no processo, porque todos nós temos a capacidade de ajudar. Por causa disso, porque o Prêmio Escola de Qualidade, ele não é só para o professor, ele é para todos os funcionários, porque o objetivo era esse, era que todo mundo se envolvesse na questão pedagógica. Então, os nossos professores estão de parabéns. Eu acho que a transformação do nosso município, a transformação do nosso estado e a transformação do nosso país, ele passa pela valorização do professor, pela preparação do professor, porque quem pode realmente fazer essa transformação é o aprendizado, é o conhecimento, é a escola.
0: Tá certo. Agora são 9h08, Carlos. Se quiser acrescentar mais alguma coisa, viu? Fica à vontade.
1: Eu quero aqui, né, agradecer a oportunidade, né, também fazer o reconhecimento aqui ao nosso prefeito, Dr. Rodrigo Damasceno, que é uma pessoa que tem feito um trabalho assim incansável em Tarauacá, né? Eu sempre digo que defeito todos nós temos, e o nosso prefeito também tem seus defeitos como ser humano, mas uma qualidade do nosso prefeito ninguém pode tirar, que é a qualidade de homem trabalhador, dedicado, impulsiona a sua turma, a sua equipe. Hoje nós temos desenvolvimento em todas as secretarias, você vê a Secretaria de Obras, Secretaria de Agricultura, Secretaria de Saúde, Secretaria de Ação Social, todos os meus colegas secretários, nós fazemos muitas reuniões, o prefeito coordena esse trabalho com muita garra, dá esse apoio para a gente na educação, por causa disso a gente tem as conquistas que nós estamos tendo, né? Agora, depois da eleição, nós vamos em Brasília receber a nossa medalha Paulo Freire, que ainda não entregaram não, tá? Nós vamos lá receber, da mão do presidente, receber a nossa medalha, presidente Lula, né? E também quero destacar aqui, que às vezes a gente esquece de fazer o destaque, que o governo federal, tudo está acontecendo por causa do governo federal. Nós recebemos a semana retrasada 2 ônibus escolares. A nossa frota de ônibus, ela é uma frota de mais de 10 anos. Ainda foi eu que adquiri ela no nosso primeiro governo. E de lá para cá, ninguém comprou ônibus. E a frota foi ficando velha. E nós recebemos muita reclamação, muita crítica, o ônibus quebra, e aquele sufoco. E nós estamos conseguindo reestruturar também a nossa frota de ônibus. Nós compramos 3 ônibus no ano passado, 2 ônibus, ganhamos 1. O governo federal deu 1 para nós. Esse ano nós vamos comprar mais 3, e o outro ano mais 3, e o outro ano mais 3. É o planejamento. Quando eu terminar o mandato, eu vou estar aqui mostrando para vocês uma frota renovada. Porque é dentro de um planejamento, né? E aí eu quero aqui também fazer uma ponderação ao governo federal, na pessoa do presidente Lula, porque graças ao presidente Lula e ao governo federal, nós conseguimos repactuar essas obras. Porque se você for olhar aqui há uns anos atrás, nós não tínhamos nenhuma obra aqui no nosso município financiada pelo governo federal. E hoje nós temos mais de 8 escolas sendo financiadas, né? Nós temos obras estruturantes aqui para o nosso município, como a entrada ali da nossa ponte, que foi reconstruída. Então isso aí tem uma atenção do governo federal, do presidente Lula. Às vezes as pessoas esquecem de dar o mérito, né? Nós ganhamos um ônibus, também dado pelo presidente. A educação infantil, no ano passado, nós conseguimos uma emenda via Ministério da Educação de 3 milhões e meio. Nós conseguimos comprar todos os mobiliários da educação infantil por causa de um programa chamado Manutenção da Educação Infantil, também promovido pelo governo federal. Isso é uma novidade, porque o que é isso? É o aluno, quando ele é matriculado, por via de regra, ele só recebe o recurso no próximo ano. E esse programa do governo federal, não. Ele, quando tu matricula o aluno, o dinheiro dele vem no mesmo ano.
0: Uhum.
1: Que é uma novidade, que para nós é uma coisa muito boa. E graças a isso, a gente equipou as nossas escolas de educação infantil no município, elas são de alto nível. Se você for hoje na escola Donizete Mota, na escola Adelmar de Oliveira, você fica assim estarrecido da qualidade da educação que é oferecida lá dentro, dos materiais, da equipe que tem, né, algo de alto nível. A gente deve muito isso também ao governo federal. Então, quero aqui fazer meu reconhecimento, porque às vezes a gente esquece de reconhecer os parceiros que a gente tem. O governo federal tem sido um grande parceiro. O nosso recurso da educação, de 2024 para 2025, de 2025 para 2026, aliás, cresceu 20 milhões de reais, graças às parcerias com o governo federal, fora os convênios. Com os convênios dá 34 milhões. Isso é muito dinheiro.
0: Muito investimento, né?
1: E aí fica aqui meus agradecimentos, tá? Agradeço aqui a oportunidade, agradeço a população de Tarauacá e dizer que nós vamos estar, né, trabalhando, se esforçando para apresentar resultado, porque eu acho que a nossa grande missão é servir a população, é dar um resultado. Quando as pessoas colocam um prefeito, coloca um governador, coloca um presidente, é porque elas querem ver um resultado. E é o que o prefeito Rodrigo e eu estamos procurando fazer aqui por Tarauacá, tá bom? Muito
0: tá
1: obrigado.
0: Aí. Tá aí, gente. 9h12. Esse fosse o nosso grande Carlos Gomes, né? O nosso atual secretário aí de Educação, falando sobre os feitos aí da nossa secretaria, sobre as obras que foram feitas, que estão sendo feitas, né? Os trabalhos que estão sendo realizados e como isso tem refletido aí no resultado da nossa educação municipal. Bom, para fechar, bora ver um som bom? Marrom Bombom, tocando aí no seu rádio. Daqui a pouco a gente está de volta.

Prosseguindo com o nosso programa, 9 horas e 17 minutos. Naquela passada rápida pelos sites de notícias e mandar aquele bom dia também pra galera do nosso grupo de WhatsApp, né? Lembrando, viu, pessoal? Se vocês quiserem mandar os seus áudios, os seus alôs, podem mandar, que já já todo mundo aí no ar. Site ABC Agência Brasil, trazendo destaques nacionais e internacionais. CCJ do Senado conclui votação da PEC da Segurança Pública. Texto segue para análise do plenário da Casa. Governo anuncia perdão de dívidas e pacote de estímulos para MEIs. Prazo para bancos desenvolverem devolverem 1,3 bilhão de bets acaba nesta quarta-feira. Confira a agenda dos presidenciáveis hoje, quarta-feira. Flávio faz visita a pai em prisão domiciliar e recebe apoios em São Paulo. Lula garante versão universitária do pé de meia, caso seja reeleito. Agropecuária ocupa territórios próximos aos preservados na Amazônia. PGR se manifesta contra afastamento de diretor-geral da PF. E olha só, gente. Anvisa aprova novo medicamento para tratar lúpus. Segundo turno, 7 cidades também terão eleições complementares para prefeito. Saiba o que é adenocarcinoma pulmonar, câncer que atinge o Papa. Nosso Papa está enfrentando essa batalha contra o câncer. E Mega Sena sorteia hoje, viu, prêmio acumulado de 150 milhões. Anvisa proíbe canetas emagrecedoras sem registro vendidas na internet. Gente, tá uma moda, tá uma febre, né? E é uma febre daquelas ruins. Não que febre seja boa, mas essa é daquelas piores que tem. Igual a febre amarela, uma febre assim, né? O pessoal aí, na loucura de se encaixar nos padrões, eu não sou nada contra quem quer emagrecer, quem quer tomar caneta, tá? Tenho nada com isso. Toma, faça o que você quiser da sua vida. Só que assim, né? Você tem que pensar também nas consequências que isso vai trazer pra sua vida, gente, né? Porque assim, às vezes a gente só foca no benefício e esquece os malefícios que isso pode trazer. Ah, mas fulano tomou, não aconteceu nada com ele. Mas cicrano tomou, não aconteceu nada com ele. Pode não ter acontecido nada agora e pode ser que também não aconteça no futuro. Mas a questão, tem um negócio chamado consequências a longo prazo. Daqui 2, 3 anos, a gente não sabe o que isso vai causar no teu organismo, no teu corpo. Dá mais um negócio sem registro, um negócio sem ter passado pela fiscalização necessária que tem que passar, né? Gente, isso é um remédio invasivo que vai pra dentro de você, né? Que vai causar um ribuliço aí dentro de você. Então, tenha cuidado, tá bom, pessoal? Tenha um cuidado com essas coisas que vocês compram aí pela internet. Ah, mas tá mais barato, eu consigo comprar. Tá mais barato, tem um motivo pra estar mais barato.

Vamos lá, governo do Acre atualiza datas da corrida do servidor e anuncia novas vagas. Procon inaugura sala de bem-estar e reforça cuidado com servidores. A C24 Horas destaca... Olha só, gente, morre o jornalista Aires Rocha, referência da comunicação acreana. É uma notícia triste, né? Um grande apresentador, um grande comunicador que nos deixou aí. Eu não sei o que ocasionou o falecimento dele, né? Recebendo as coisas aqui. Mas é uma perda irreparável, com certeza, para a comunicação acreana. Bujari decreta situação de emergência após temporal com granizo e ventos de 60 km por hora. Rapaz! Perseguição termina com dois presos, motos recuperadas e arma apreendida no Vila Acre. Acre terá quarta-feira de calor intenso, com máximas de até 38 graus Celsius e risco de temporais. Prefeitura de Sena Madureira realizou oficina para elaboração do Plano Municipal de Educação. William Bonner ajustou gravata de Aires antes de participação no JN. Eu lembro, né? Teve um tempo aí que os apresentadores dos jornais aí dos estados iam apresentar o JN. Eu acho que era um por noite, né? Eu não lembro muito bem como era a dinâmica, mas eu lembro que aconteceu e o nosso apresentador acreano, né? Aires Rocha foi um dos que foi lá e fez uma noite histórica. A LEAC lamenta a morte de Aires Rocha e destaca o legado do jornalista. E olha só, Aires Rocha chorou ao noticiar a morte de adolescente e desaparecimento de estudantes. Era um profissional completo, né? Era inteligente, era engajado, era informado, mas também muito sensível. Governo Acre emite nota de pesar pela morte de Aires Rocha. Jéssica Salles participa de encontro em São Paulo e último adeus, né? Velório de Aires Rocha ocorre hoje em Rio Branco. A família convida para as últimas homenagens. Você que era fã, você que gostava, né? Puder ir lá. E é isso, é os destaques aí de todos os jornais, né? Aqui no G1 também, destacando. Aires Rocha levou o Acre à bancada do Jornal Nacional em edição histórica. Jornalista apresentou o principal telejornal do país em 2019, ao lado de Jéssica Cera, durante a comemoração dos 50 anos do JN. Ao se despedir, destacou a representatividade do Estado. Quest no Acre, segundo turno, Maius Assis com 49%, Alan Rick com 32%. Também o Quest no Acre, segundo turno, Flávio Bolsonaro com 60% e Lula com 28%. Lembrando, tá, que isso aqui é no Acre, tá, pessoal? Essa porcentagem aqui, Lula versus Bolsonaro, isso é no Acre, tá certo? A pesquisa foi divulgada na última terça-feira, ontem no caso, né, dia 13, e é a primeira encomendada pela rede amazônica a Quest no segundo turno. Margem de erro, lembrando que é de 3 pontos percentuais, tá? Ou seja, para mais ou para menos. Gente, agora uma notícia triste, né? Assim, a gente tem as nossas opiniões políticas próprias, eu tenho a minha, você tem a sua, mas isso não é motivo pra gente sair por aí agredindo as pessoas, seja verbalmente, seja fisicamente, né? Tem muita gente que me chama de burra por eu defender a minha escolha política, assim como eu acho que a pessoa que, né, que escolhe a oposição, ela precisa estudar mais, né? Mas não é por isso que eu vou sair xingando essa pessoa.

E olha só, assessor parlamentar agride eletricista durante discussão no Acre e o ofende por ser petista. Merece porrada. Francisco Lira relatou que recusou dar carga na bateria do carro do assessor. Em seguida, Júnior Branan fez xingamentos de teor político ao ver um adesivo do presidente Lula. Lira registrou um BO e disse ainda ter sido ameaçado com uma arma. Então, assim, né, é o extremo aí da cegueira política, né? Isso é o extremo, esse tipo de coisa que leva ao extremismo, né? Seja o extremismo religioso, extremismo ideológico, político. Então, assim, gente, então muito cuidado para vocês não se tornarem extremistas, né? Porque, assim, tem gente que a gente não pode falar um A negativo do partido dele, do político dele, do candidato dele, que ele já se ofende, né? E já vem na, fica todo na defensiva e já vem para cima da gente também ali. É assim, gente, a gente tá elegendo pessoas que erram, pessoas que não são perfeitas, pessoas que vão cometer erros, né? E é isso, é você enxergar o erro daquilo que você defendeu e na próxima eleição faz diferente, vota em outra pessoa, escolhe outro, não é isso? Agora você passar a mão na cabeça de político, né? Cria vergonha na sua cara, para de estar discutindo por causa de político, por causa de partido, vá pra uma academia, vá fazer uma caminhada, vá beber uma água, rapaz. Trio armado rende funcionário e rouba mais de R$500 em farmácia no interior do Acre. Isso aqui foi na farmácia ali do Bubu, né? A gente teve aí o vídeo já. Três menores até ontem, se não me engano, já tinham sido apreendidos. Veja como fica a agenda de campanha dos candidatos ao governo do Acre hoje. Aliás, ontem, né? Como foi ontem? Alô, incêndio atinge cerca de 50 hectares de mata e se aproxima de casas no interior do Acre. O fogo foi controlado após mais de 2 horas de combate em Rodrigues Alves. A ocorrência mobilizou 3 bombeiros militares, 5 brigadistas e um caminhão-pipa.

Bora lá trazer notícias da nossa TK, começando pelo site da prefeitura, que foi alimentado, bichinho. Olha, a prefeitura de Tarauacá abre cadastro, viu, para plantio de café e incentiva agricultores familiares. A Secretaria Municipal de Agricultura de Tarauacá, SEMAGE, convida os produtores rurais interessados em implantar o cultivo de café em suas propriedades a realizarem o cadastro de interesse. A iniciativa tem como objetivo ampliar a produção agrícola local, gerar renda e fortalecer a agricultura familiar no município. De acordo com a SEMAGE, o processo é simples e ocorre em duas etapas. No primeiro passo, o produtor deve procurar a Secretaria Municipal de Agricultura e efetuar o cadastro. Em seguida, após a inscrição, a equipe técnica da SEMAGE realizará visitas às propriedades para verificar e avaliar a área destinada ao plantio. A ação reforça o compromisso da Prefeitura de Tarauacá, por meio da SEMAGE, com o desenvolvimento rural sustentável. O município busca oferecer suporte técnico aos interessados, contribuindo para a diversificação da produção e o aumento da renda das famílias do campo. E Prefeitura de Tarauacá entrega escola Polo Eduardo Santos Moraes no Socó, Roçado de Macaxeira, do Roçado de Macaxeira ao Sonho Realizado. Em cerimônia realizada no domingo 11, a Prefeitura de Tarauacá entregou à comunidade Socó, na zona rural do município, a nova escola Polo Eduardo Santos Moraes. A unidade, erguida em área que anteriormente servia de roçado de macaxeira, tornou-se uma escola padrão de 6 salas, moderna e plenamente equipada. O prefeito Rodrigo Damasceno, acompanhado do secretário municipal de Educação, Carlos Gomes, ressaltou a magnitude da transformação. Onde era uma área de roçado de macaxeira, transformamos em uma escola linda, padronizada, de 6 salas, tudo de primeira qualidade e com detalhe importante. Todo mobiliário equipado, ar-condicionado nas salas e estrutura de excelência aqui na nossa zona rural, afirmou o gestor. A nova unidade figura entre as mais modernas da rede municipal de ensino. Conta com 6 salas de aula climatizadas, mobiliário novo, refeitório, área coberta e padrão construtivo que assegura dignidade e conforto aos alunos e professores. É isso que queremos sempre, trabalhar com afinco para que a educação na zona rural também tenha qualidade e possamos melhorar a vida de toda a nossa população, tanto na zona urbana quanto na zona rural, completou o prefeito. Iniciada no primeiro mandato e concluída no segundo, a obra simboliza o compromisso da atual administração com a educação do campo. A entrega integra o programa da prefeitura na comunidade, que leva serviços públicos e grandes empreendimentos diretamente às localidades rurais.

Vamos seguindo, minha gente. Aires Rocha, agora no blog do Acioli, né? Todos os sites é destaque, né? O falecimento aí do jornalista criando Aires Rocha, olha só. Ele tinha 62 anos, viu? Ó, ele faleceu ontem, aliás, hoje, perdão, quarta-feira, em consequência de um câncer, né? Jornalista e apresentador Aires Rocha morreu aos 62 anos em Rio Branco nessa quarta-feira. Ele tratava um câncer e foi âncora do JAC 2 por 30 anos. O velório do jornalista ocorre nesta quarta-feira na capela da funerária São Batista. Aires havia retornado de João Pessoa para ficar perto dos familiares. Ele iniciou sua trajetória na TV Acre em 1989. O apresentador assumiu a bancada do Jornal do Acre, segunda edição, em 1995. Em 2019, Aires representou o Acre no Jornal Nacional na TV Globo. A governadora Maiusa Assis divulgou nota de pesar, destacando sua importância para o Estado. Jornalista e apresentador Aires Rocha morreu aos 62 anos em Rio Branco nesta quarta-feira. Um dos rostos mais conhecidos da televisão acreana. Ele foi âncora do jornal, né, aí na segunda edição, pela Rede Amazônica, e conquistou o carinho do público com seu jeito sereno de apresentar as notícias. Deixa eu ver o que mais a gente tem aqui. Olha, Aires fazia tratamento contra um câncer em João Pessoa, na Paraíba, e havia retornado à capital acreana há cerca de um mês. Segundo a irmã dele, Elaine Rocha, ao G1 e à Rede Amazônica, a decisão de voltar para casa teve relação com o desejo de ficar perto dos familiares e da cidade onde construiu sua história. Ele veio para cá porque ama a cidade dele, porque ele queria ficar perto da gente, contou. Em relato emocionado, Elaine disse que o irmão aproveitou intensamente os últimos dias ao lado da família. Segundo ela, Aires permaneceu cercado por parentes no hospital até a noite anterior à morte, quando ainda conseguia brincar e fazer piadas por meio de gestos. Ele estava tão sereno ontem, tão bonito, tão feliz. Ele estava feliz porque estava vendo todo mundo lá, a família dele ao lado dele, lembrou. A irmã destacou o carinho que o jornalista recebia dos familiares, dos amigos e dos colegas. Ai, gente, tá me dando vontade de chorar.

0: Há um tempo atrás eu morei em Rio Branco, né? Faz uns anos já, né? Na época eu era solteira ainda, morava com meu, morei um tempo com meu pai. E aí, meu pai era muito... Era não, é muito fã de jornal. Eu gosto bastante de jornal, né? Por ele, acho que eu passava a televisão o dia inteiro ligada, conectada nos jornais. E aí, foi nessa época que eu conheci, assim, né? Pela televisão, o apresentador Aires Rocha. E assim, né? E aí, eu sempre tive muito carinho, assim. Nunca conheci pessoalmente, infelizmente. Gostaria muito de tê-lo conhecido. Não deu tempo, né? Mas, assim, era uma pessoa que eu admirava bastante. E eu lamento muito, né, pela família, enfim, por essa perda. Mas é isso, né, gente? É o ciclo da vida. A gente nasce e não vai viver para sempre. Em algum momento a gente vai embora dessa terra e a gente precisa sempre dar o nosso melhor aqui para as pessoas que a gente ama. Ser o melhor aí para as pessoas que a gente ama, né? Amar as pessoas que a gente ama. Porque muitas vezes a gente ama... A gente sabe que ama, mas às vezes a gente é tão atropelado ali, né, pelo dia a dia, pela vida, que esquece de mostrar esse amor na prática. E que nós possamos sempre, apesar dos atropelos, apesar da vida agitada, demonstrar o nosso amor para os nossos amores. Porque depois que a gente for, gente, já era, acabou, né? A gente vira memória. E essa memória, com o passar do tempo, ela vai se corroendo, vai se apagando e você vai esquecendo aí da pessoa, vai esquecendo da voz, vai esquecendo do cheiro, vai esquecendo do som da gargalhada, vai esquecendo, né? E a gente vai morrendo até das memórias. Bom, são 9 horas e 37 minutos. Deixa eu vir aqui pro nosso grupo de WhatsApp, né? Pausar aqui o nosso YouTube e vir pro grupo para dar uma olhada aí no que o pessoal tá falando. Hoje não consegui nem dar muita atenção para vocês, né? Porque a gente teve essa entrevista. Foi muito bacana essa entrevista, muito boa, né? Carlos aí, muito articulado no que ele fala, né? Nas ideias. Sempre iniciando e finalizando as ideias, o que ele tinha para expor, né? E que bom que a gente tem uma pessoa tão competente aí numa das áreas mais importantes, que é a educação. Então, bora lá pro nosso grupo. Bom dia pro nosso amigo Dema. O pessoal mandando áudio, né? Bora ouvir.
1: Bom dia, Rose. Quem tá falando aqui é o Lessa, de Boa Vista,
0: Bom dia, Roraima. Lessa. Lessa tá animado, né, Lessa?
1: Estou em Tarauacá, visitando a nossa família tarauacaense. Que Deus abençoe e dê um ótimo dia a todos, principalmente a Dona Rosa. A Dona Rosa, nossa matriarca, nossa mãe. A Dona Rosa, de coração. A sua filha, que é minha esposa, a Edilene. A minha filha, Beatriz Lessa. A Ana, que é nossa amiga, a Edvânia, Ednaura, Edvardo, a todos, quero mandar um abraço. Em especial hoje, quero mandar um abraço à Dona Raimunda. A Dona Raimunda, que trabalha com um churrasquinho maravilhoso lá na rua João Pessoa. Rapaz, ontem eu comi esse churrasco maravilhoso. Rua João Pessoa, Dona Raimunda. Aqui em Tarauacá, do lado da antiga Vitória Elétrica. Meu amigo, aquele que puder ir lá, não vai se arrepender. O churrasco é feito de filé. Meu amigo, pensa num churrasco maravilhoso. Quero muito agradecer a Dona Raimunda por esse churrasco maravilhoso que nós comemos ontem na sua churrasquinho maravilhoso. Valeu, um abraço a todos.
2: Rapaz. Bom dia, Rose.
0: Só comentar aqui sobre o churrasco. Não tinha comido churrasco tarauacaense, não, era homem. Rapaz, o churrasco tarauacaense é bom demais, né? A única vez que eu viajei pra fora do estado, gente do céu, fui comer. Assim, a minha vontade era de achar um churrasco, né? Não achava. E quando a gente achou comida ruim. Eu tenho um negócio que eu não gosto, gente, é de gastar dinheiro com comida ruim. Pensa um negócio assim que me dá raiva.
2: Ednaura, pra mandar aquele alusão aí pra todos os seus ouvintes do seu programa, em especial a minha família aqui. A minha mãe, a Dona Rosa, a Edvânia, minha irmã, Edilene, meu cunhado Lessa, minha sobrinha Bia, a Ana, enfim, a todos os ouvintes que estão curtindo o seu programa, um forte abraço. Ednaura.
3: Bom dia, Rose. Bom dia a todos os ouvintes da
0: Bom
3: rádio.
0: Dia.
3: Meu nome é Maria Antônia. Eu gostaria de passar um alô para minha mãe, embaixo de Racurau, Garapé, São Salvador. Avisar a mãe, a senhora, que eu tô bem. Avisar o pai também. Todos vocês, né? Que eu tô bem, graças a Deus. As meninas também estão bem. Ontem foi a consulta da Lívia. Deu certo a consulta dela já. Já tá em casa. Graças a Deus. Eu voltei ontem ainda. Eu dei duas viagens. Fui segunda-feira. Voltei para casa e fui terça-feira, que foi ontem. Voltei para casa de novo. Graças a Deus. Aí ela tá bem também, a Helena também. A médica passou mais exame, né, que tem que fazer nela, mas ela disse que ela tem o autismo, só que a gente tem que descobrir o grau, né? Mas ela tá bem aqui em casa, graças a Deus. Hoje é o dia maluco na escola, é uma meia maluca, cabelo maluco, bolsa maluca. Eu tô arrumando ela aqui, ela tá animada pra ir pra escola. E é isso, mãe. Espero que vocês também estejam bem aí. Passar uma alô pra minha irmã Luzia, o esposo dela, Manuel Petit, que ouve o programa sempre. Especialzinho, né? A minha mãe, meu pai, que ouve o programa todos os dias. Também para meu irmão Abel, para minha sobrinha Daniela, esposo dela, Júnior. Para Sofia, para a família dela. Para o seu Valdor, para a esposa dele. Passa uma alô para eles, que eles ouvem todo dia também, Rose. Os meus sobrinhos, Iago e a Iada, para todos os ouvintes que estão ligados, principalmente aí dos Garapé São Salvador. Deus abençoe o dia de vocês, Deus guarde, Deus nos proteja. E é isso, mãe. Um beijo para a senhora, um beijo para o pai, tô morrendo de saudade. Se cuidem aí e Deus proteja vocês, tá? Um beijo da sua filha e um abraço apertado, Maria Antônia.
0: Então aí, Maria Antônia, né? A Bruna ainda dá para passar a luz da meia, Bruna Rocha, mulher.
4: Bom dia, Rose.
0: Bom dia.
4: Aqui é a Rosária de Feijó. Eu gostaria de passar um alô para minha mãe, Maria Isa, lá por Algarapé, São Salvador, se eu não me engano. Eu quero dizer para a senhora que eu tô bem, mãe, graças a Deus. Bem, bem mesmo, tá? Não se preocupe comigo. Os meninos também estão bem. O João Vitor tá bem, tá lá para Adriana trabalhando. Conseguiu já pagar o cavalo que ele comprou. Pai dele mandou o resto do dinheiro. Graças a Deus, aí tá pra lá trabalhando. Mas ele tá bem, tá de saúde. Nunca mais na vida pegou gripe. E aí, vai trabalhar até meio-dia, de tarde vai pra escola. Tá todo mundo bem, graças a Deus, tá? Eu quero passar um alô pro meu pai. Eu quero passar um alô... A benção, pai, também, né? Quero passar um alô pro meu irmão Heriberto, pra Heloísa... Pro Abel, um abraço pro meu irmãozinho querido, que a mãe ama muito ele. Pro Júnior Marradani. E também pra minha irmã Luzia. Pra Luzia, minha princesa, que a mãe ama muito, muito, muito ela. É uma honra pra mim se parecer com ela, minha irmã linda, princesa. A mãe ama muito você, viu, Luzia? E também pro meu cunhado, Mané, um abraço pra você. Pro Francisco, o Eduardo, o Gabriel, meu sobrinho, pra Francisca, o Alessandro, a Iada, o Iago. Pra todo mundo aí do Garapé, que a mãe mora, pro rapaz que a mãe pega a internet lá, a esposa dele, toda a família dele. Pra Dora também, não sei se ela tá ouvindo. Mais um abraço pra ti, viu, Dora? E é isso, dizer pra senhora que tá tudo bem, viu, minha princesa? Que você fique com Deus, eu lhe amo muito, muito, muito, tá bom, mãezinha? E muito obrigada, Rose, muito obrigada mesmo por essa oportunidade, porque se não fosse assim, eu não mandaria notícia pra minha mãe aqui, tão longe, né, de onde eu tô pra onde ela tá.
0: Nada,
4: obrigada,
0: é um prazer,
4: que Deus abençoe,
0: viu?
4: O seu dia também.
0: Amém.
4: Ah, Rose, também, por gentileza, eu gostaria de oferecer um hino pra minha mãe, que ela, eu ouvi falar que ela ouve mesmo, amo os hinos que eu mando pra ela. Aí eu quero oferecer pra ela, pra minha irmã Luzia, pra todo mundo que tá ouvindo a rádio, quem gostar de hino, Um Dia Eu Quase Parei. Esse hino, ele é muito lindo, é do cantor Felipe. Tá bom, minha princesa? Aí eu lhe agradeço por mais essa oportunidade. Que todos tenham um ótimo dia, em nome de Jesus.
0: Tô procurando aqui o louvor da nossa amiga, né? Um dia eu quase parei. Eu acho que é melhor lugar o nome do vídeo, né? Vou colocar aqui. Aliás, o nome da música. Vou colocar aqui. Se for esse, tá ótimo, né? Deixa eu ver quem tem mais aqui pra falar. Ó, rapaz, tem um desaparecido aqui no grupo, né? Ah, Maria. Conhecido como... Deixa eu só dar um zoom aqui que eu não tô enxergando muito bem não, gente. Ah, passou dos 30, a visão já era, né? Francisco, conhecido como Chinha, está sendo procurado pela família, viu? Ele está andando sem rumo, pois se encontra com problemas de cabeça e não anda muito bem psicologicamente. Ele não é violento, só está passando por um momento de confusão mental. Foi visto, por último, ontem, por volta das 4 horas da tarde, próximo ao balneário do Mourão, indo em direção a Feijó de bicicleta. Rapaz... Ó, ele tá usando uma bicicleta rosa, óculos preto e mochila nas costas, tá? Ele não bebe, também não usa drogas. Se você viu, entre em contato aí com a família. Tem dois números aqui para que você possa entrar em contato, tá? Então anote aí. O primeiro é o 992-20-2732. O segundo é o 999-26-1312, tá bom? Conhecido como Xinha. Saiu aí de casa ontem em direção a Feijó. Numa bicicleta rosa, tá usando óculos preto e mochila nas costas. Espero que essas informações possam ajudar, né, a encontrar esse rapaz.
5: Oi, Rose, todos os ouvintes da rádio, gostaria de passar um alô pro meu irmão, o Eribeck, Bate Recolher, agora peça em Salvador. Bel, a Heloísa mandou te avisar que ela mais a Elisa tão bem, graças a Deus. E que deu certo o negócio lá, não sei o que é. A senhora disse que deu certo, tá, pra tu não se preocupar. Que ela tava lá na defensoria e ela pediu pra mim te mandar esse áudio, tá? E é isso, dá um beijo aí na mãe, no pai, um abraço no Abel, um abraço na Dani, no Junho, pra todos os ouvintes que estão ligados aí.

0: E é isso. Tchau. Se cuide aí, vocês, hein?
1: Bom dia, Rose.
0: Bom
1: Gostaria de
0: dia.
1: mandar um alô para o meu pai, Manuel. Pai, aqui nós estamos tudo bem, graças a Deus. Espero que com o senhor também esteja tudo bem. E um beijo, um abraço para o senhor. O que está falando é a Vanilce, tá, pai?
0: Então tá aí, né? Deixa eu ver quem mais. Hoje o pessoal tá agitado, né? Eu percebi que vocês funcionam de acordo com o sol. Quando o sol tá mais quente, vocês mandam mensagem, vocês estão mais despertos, né? Quando o sol tá assim mais ameno, a temperatura tá assim mais ameno, vocês ficam mais recolhidinhos. É interessante. Bom dia, Rose. Passa um alô pro meu irmão Evandro e minha cunhada, a pequena, lá no ramal do Floriano. Olha aí, rapaz. O pessoal lá no ramal do Floriano ouvindo a gente, viu? O Evandro, a sua esposa também, né? A pequena, aquele bom dia, viu? Muito obrigada aí pela audiência. O nosso amigo Alex Borges, bom dia, Rose. Aquele abraço para toda a galera do Compartilha Mobilidade Urbana, Interavacá, todo vapor e ligadinho no seu programa. Bom dia, viu, meu amigo? Muito obrigada pela sua audiência. Já tinha mandado um bom dia para ti no início do programa, viu? Tinha dito aí, né, que você que tava sempre na escuta. Gente, 9 horas e 47 minutos, já já, a propaganda eleitoral gratuita obrigatória, né? E logo depois, o Gente em Debate, trazendo aí muito mais notícias, muito mais informações para vocês. Para você que ficou comigo até agora, viu, muito obrigada pela sua audiência, muito obrigada pelo seu carinho, obrigada aí o pessoal também, né? E confia na gente para mandar os seus áudios, né? Os seus alôs, de acordo com o sol, de acordo com o sol, viu, Alex? Impressionante. Solta mais quente, o pessoal fica mais desperto, né? Mas é isso, pessoal. Muito obrigada, tá? Pela audiência, pelo carinho. Muito obrigada por permitir que eu entre no seu espaço, aí na sua casa, no seu trabalho, no seu carro, enfim, né? Um grande abraço para todos vocês. Se cuidem, tá? Já está marcando 32 graus aqui em TK, então provavelmente hoje altas temperaturas. Se hidrata, pessoal. Vamos se hidratar, tá? Coloca uma bacia de água aí no meio da tua casa para que, né, ela evapore e o clima não fique tão seco aí no teu ambiente, tá bom? Cuida das crianças, cuida dos idosos, tá certo? E cuida de você também, adulto, tá bom? Abraço e fica com Deus e até amanhã, se assim ele nos permitir. Tchau, tchau. Vamos finalizar ouvindo o hino aí da moça, né?

Olha só que coincidência. O Lobé nasceu na mesma cidade que em Mato Grosso, Bela Vista. Gente do céu, que coincidência mesmo, né? E com ela a gente encerra a nossa programação de hoje do programa Na Dose Certa. Vem aí o grupo de jornalistas do Gente em Debate. Eu tô indo bem ali. Amanhã a gente se encontra novamente e vai ser pura sofrência. Até lá. Obrigada, gente.

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1: Agora no Acre são 10 horas e 28 minutos, 10 e 28, estamos chegando. Hoje é quarta-feira, 14 de outubro de 2026. Olá, muito bom dia meu amigo, bom dia minha amiga, bom dia você que está em casa com seu rádio ligado. A partir de agora você vai ficar ligadão aqui no Gente em Debate. É um prazer ter você todos os dias acompanhando os fatos, né, aqui do Gente em Debate, os acontecimentos que marcam mais um dia da sua cidade, aqui do nosso estado, no Brasil e no mundo. O que acontece? Os fatos que acontecem, você tem aqui no Gente em Debate. E um bom dia especial para você que nos ouve em qualquer lugar do planeta. Olha, comigo, Jesse e Márcio Roberto. Bom dia, Jesse Parada.
2: Muito bom dia, Damião Viana. Bom dia, Márcio Roberto. Bom dia, nossa equipe técnica, que já colocou tudo nos eixos aqui para a gente trazer mais uma edição do Gente Debate no ar. E, é claro, muito bom dia a você, querido ouvinte, que nos dá o prazer da sua audiência.
1: É, para você que está em casa com seu rádio ligado, anote aí.
2: Deixa essa missão comigo, garoto.
1: Manda ver.
2: O número do Gente Debate é o 689209. Aliás, perdão, eu engoli um 9, é 99209-3888.
1: Vamos repetir?
2: Claro, com certeza, pausadamente. Se você estiver fora de Rio Branco, é necessário colocar, aliás, do Acre, é necessário colocar o 68 antes. Então, coloque 689-9209-3888.
1: Manda a sua mensagem, 689-9209-3888 é o nosso WhatsApp. Mande a sua mensagem. Participe, ajude a construir o Gente Debate. Estamos aqui esperando a sua participação.
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1: O dia será de sol com muitas nuvens e pancadas de chuva à tarde e à noite.
2: É, Damião, mesmo com essas pancadas de chuva, você pode esperar aí, pelo menos aí até o período da tarde, um dia de sol forte. Então, tome bastante água, se hidrate direitinho. Se puder, use um guarda-sol. Não tem importância nenhuma, não é o costume do acreano, mas use, que é para a sua saúde. Vamos fazer o seguinte, agora nós vamos te contar como é que fica a temperatura aí na sua cidade.
1: Vamos saber como está a temperatura no Vale do Juruá? Aí em Porto Walter, Marechal Taumaturgo, Rodrigues Alves, Cruzeiro do Sul. Hoje a temperatura máxima será de 35 graus.
2: Então as temperaturas estão melhores, né, Damião? Opa. Embora a sensação térmica seja um pouquinho mais alta aí, mas estão bem melhores. Por exemplo, lá no Vale do Purus, que abrange a cidade de Manuel Urbano, Santa Rosa do Purus e Sena Madureira, será de 33 graus a máxima.
1: É, aqui no Baixo Acre, que inclui a capital Rio Branco, assim como na região do Alto Acre, ali Brasileia, Assis Brasil, Chapuri e Epitaciolândia, a máxima hoje será de 34 graus.
2: E lá no Tarau, no Tarauacá, em Vira, que ultimamente tinha registrado 36 graus, né? Ali na cidade de Feijó, Tarauacá e Jordão, a máxima também é 35 graus.
1: Haja calor, hein?
2: É, mas a exemplo de outros dias, tá bem melhor. E a gente atribui isso, Damião, a gente não... Não, a gente não é da área, mas é acreano, e acreano se acostuma a ler o tempo, né? É, a gente atribui isso às chuvas, que eles chamam de chuvas parciais. Chove em uns lugares, outros não, e isso vai ajudando a melhorar a temperatura. É, como eu falei, dois dias da semana passada e um dia dessa semana agora, Tarauacá registrou 36 graus ali por volta das 14, 15 horas. E agora, fechar.

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2: Paris, 14 de outubro de 2026. Essas são as principais notícias desta quarta-feira. Ataques russos com mísseis balísticos e drones visando infraestruturas energéticas na Ucrânia deixaram ao menos 6 mortos nesta madrugada. 3 em Kiev, 2 em Dnipropetrovsk, no centro, e 1 em Zaporizhia, no sudeste. Na capital ucraniana, uma central elétrica foi atingida. No total, cerca de 600 mil pessoas estão sem energia elétrica no país. O presidente ucraniano Volodymyr Zelensky reclamou sobre não ter sido notificado sobre os ataques por países aliados. Segundo ele, os sistemas ucranianos detectaram os mísseis russos apenas quando eles já estavam próximos aos alvos. Já a Rússia anunciou ter abatido mais de 900 drones ucranianos durante a noite, dos quais 180 foram neutralizados perto de Moscou. No Oriente Médio, a coalizão liderada pela Arábia Saudita anunciou ter interceptado hoje um míssil disparado pelos rebeldes Houthis do Iêmen em direção a Riad. Mais cedo, fortes explosões foram registradas na capital, que tem sido alvo de ataques dos insurgentes iemenitas nos últimos dias. Na véspera, a coalizão anunciou ter atacado instalações de petróleo no Iêmen, inclusive na capital Sanaa, em resposta aos bombardeios do fim de semana, que deixaram 14 mortos na Arábia Saudita. O Vaticano informou nessa manhã que o Papa Leão XIV passou uma noite tranquila no hospital após uma cirurgia realizada na véspera para a retirada de um nódulo no pulmão. Segundo a Santa Sé, a intervenção foi bem-sucedida. Um adenocarcinoma, tipo frequente de câncer de pulmão, foi identificado durante um exame de rotina do Sumo Pontífice. Ele deve permanecer em repouso por cerca de uma semana e todos os seus compromissos públicos foram suspensos até 20 de outubro. Aqui na França, após o quinto ato de mobilização nacional das escolas do ensino médio ontem, o Ministério do Interior indicou nessa manhã que 96% dos estabelecimentos de ensino estão abertos hoje. Na véspera, 480 mil pessoas saíram às ruas do país para pedir melhorias nas escolas. Os estudantes prometem dar sequência à mobilização e anunciaram que vão participar do protesto nacional contra a alta do custo de vida no sábado, convocado pelas principais centrais sindicais da França. 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
3: Agora são 10 horas 46 minutos, 10h46 no Acre. Morre o jornalista e apresentador José Aires da Rocha, referência do jornalismo acreano. O jornalismo acreano está de luto. Morreu na madrugada desta quarta-feira, 14 de outubro de 2026, vítima de câncer, o jornalista e apresentador José Aires Rocha, um dos nomes mais importantes da história da televisão no Acre. Ele tinha 62 anos.
0: Nascido em 6 de novembro de 1963, Aires Rocha construiu uma trajetória marcada pelo compromisso com a informação e pela contribuição no desenvolvimento do jornalismo acreano. Durante 3 décadas, foi âncora na TV Acre, afiliada da TV Globo aqui no Acre, tornando-se uma das principais referências da comunicação do Estado e uma presença constante na vida dos telespectadores acreanos.
3: Sua carreira ganhou projeção nacional quando representou o Acre na bancada do Jornal Nacional, o telejornal de maior audiência do Brasil, durante as comemorações dos 50 anos do programa. A participação histórica reconheceu a importância de sua trajetória profissional e levou a representatividade do jornalismo acreano à bancada de um dos mais tradicionais noticiários do país.
0: Ao longo da sua carreira, Aires Rocha conquistou não só o respeito dos colegas de profissão, mas também do público, deixando uma contribuição significativa para a história da imprensa no Acre. O velório será realizado na Capela São João Batista, aqui em Rio Branco.
3: Neste momento de dor,

0: Fique com os sentimentos de pesar aos familiares, amigos, colegas de profissão e a todos que acompanharam sua trajetória. Sua história e seu legado permanecerão na memória do jornalismo acreano.
1: E o governo publicou um decreto de número 11.963, de 14 de outubro de 2026, que dispõe sobre o luto oficial de 3 dias pelo falecimento do jornalista Aires Rocha. O decreto entra em vigor a partir da sua publicação, no caso, hoje.
0: A governadora do estado do Acre, no uso da atribuição, né? Ela decretou 3 dias de luto oficial, em decorrência da morte do jornalista Aires Rocha, José Aires Rocha, né? Infelizmente veio a óbito e o corpo já está, né? Informação que eu acabo de receber aqui, que já está chegando ali na capela para a realização do velório. Mas temos aqui a pedir a Deus que fortaleça, né? Conforte o coração dos familiares e amigos do Aires, aqueles que tiveram uma convivência com ele. Exemplo do nosso coordenador de jornalismo, de rádio,
1: Foram amigos
0: né,
1: durante
0: foi muito
1: muito tempo,
0: tempo,
1: né?
0: Jefferson
1: Colegas de
0: Dourado,
1: trabalho.
0: né, trabalhou muito tempo com o Aires ali na TV Acre e outros né, que tiveram acesso durante muito tempo. Particularmente conheci o Aires, sempre acompanhando ele conduzindo o jornal da TV Acre. Tive alguns contatos, né, uma pessoa realmente que deixou um legado. E fez história no jornalismo acreano quando foi lá na TV Globo, apresentou o Jornal Nacional e
1: Brilhantemente, não é, Damião?
0: sim,
1: Diga-se de
0: de
1: passagem.
0: forma espetacular. E eu quero registrar aqui, Jéssica Parada e ouvintes, vários veículos de comunicação do Brasil. Essa partida ganhou uma repercussão nacional. O Metrópolis publicou e outros sites também publicaram a morte do jornalista acreano. E também TVs, né, de outras partes do Brasil, perdão, publicaram aí a partida do Aires. Então, que Deus possa fortalecer todos os seus familiares, seus amigos. Lembrando, só para reforçar, o velório acontece ali na Capela São João Batista, ali próximo à TV Gazeta. Agora são 10 horas e 50 minutos. Vamos agora direto para a Central de Esportes.
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0: Brasileirão estreia com vitória na Taça Brasil de futsal e volta ao cenário nacional após 20 anos. Vamos conferir na reportagem de Roseli Farrapo.
3: Brasileirão estreia com vitória na Taça Brasil de futsal e volta ao cenário nacional após 20 anos. O Esporte Clube Brasileirão começou com o pé direito na sua participação na Taça Brasil de Futsal da segunda divisão. A equipe acriana venceu o AJJR do Distrito Federal por 3 a 0 nesta terça-feira no ginásio poliesportivo Espelho d'Água, em Brasilândia, e conquistou os primeiros 3 pontos na competição nacional. Com uma marcação forte e eficiência nos contra-ataques, o Brasileia construiu o resultado com gol de Railan Vasconcelos e Victor Hugo. Railan, camisa 11, abriu o placar ainda no primeiro tempo. Na etapa final, Victor Hugo, camisa 5, ampliou a vantagem e voltou a balançar as redes nos minutos finais, fechando aí o placar de 3 a 0. Após a partida, os jogadores destacaram a importância do resultado e o trabalho desenvolvido pelo grupo durante a preparação para o torneio. O gerente de esportes, Clébio Venâncio, também agradeceu o empenho dos atletas e da comissão técnica, além de reconhecer o apoio recebido para garantir a participação da equipe acriana na competição. Também agradeceu ao prefeito Carlinhos do Pelado pelo apoio ao esporte e por nos ajudar a representar a Brasileia e o Acre na Taça Brasil. A participação da Taça Brasil também representa um momento histórico para o futsal de Brasileia. O município volta a disputar uma competição nacional da modalidade depois de 20 anos. A última participação na Taça Brasil ocorreu em 2006, quando a equipe esteve no torneio realizado em Umuarama, no Paraná. O investimento total estimado para a participação na competição é de aproximadamente R$ 100 mil, incluindo passagens aéreas, hospedagem, alimentação, transporte e demais despesas. Com a estreia positiva, o Brasileia segue concentrado na competição, buscando mais um resultado favorável para avançar às semifinais e representar, assim, o Acre no cenário nacional do futsal. Roseli Farrapo para o Sistema Público de Comunicação do Acre.
0: Agora são 10 horas e 53 minutos. Agora vamos conversar com ele. Alberto Casas chegando. Alberto, antes de iniciarmos aqui o nosso bate-papo sobre futebol, sobre a Libertadores, Comebol, Libertadores, Sul-Americana, que notícia triste, né? Hoje cedo, né? A informação da morte do jornalista acreano Aires Rocha. Lamentável, né?
4: É verdade, Damião. Bom dia a todos. Bom dia. Né? E, na verdade, o Aires formou-se na nossa turma do Iasacre, primeira turma de jornalismo do Iasacre. Ele formou juntamente, né? Ele era a alegria da sala, viu?
0: Pois é.
4: Era, ele deu, fez o pessoal dar muita risada.
0: Fazia a alegria da turma.
4: É, exatamente. Mas estudando também, né? Mas nossas condolências aí aos familiares do Aires, que por muito tempo trabalhou na imprensa, criando mais de 3 décadas na TV Acre. TV Acre.
0: Apresentando o Jornal Nacional, o Jornal do Acre já era... Já era cadeira cativa nas casas dos acreanos.
4: Exatamente.
0: Agora vamos falar de esporte. Vamos falar do Vasco que cala a Bomboneira 1-0. Que jogo no final ali. O Boca foi para cima, o Vasco recuou, quase toma um empate.
4: Olha, Damião, por conta da expulsão, né?
0: Isso.
4: Da expulsão, porque o jogador do Vasco, ele provocou a expulsão. Não precisava daquele nervosismo todo. Pra quê que ele? Já tinha marcado a falta? Já estava amarelo?
0: Chegou.
4: Pra que ele foi para cima do árbitro? Então, o Vasco estava vencendo já de 1-0, estava controlando o jogo, né? Depois, logicamente, que ele sofreu, porque recuou, não tinha mais ataque, né? Não tinha mais ataque, e aquilo foi antes da parada técnica. A expulsão foi antes da parada técnica, ou seja, antes dos 23 minutos. E aí eles tiveram que segurar a peteca e seguraram.
0: Segurou,
4: né? Souberam sofrer e seguraram e saíram grandão de lá, Bomboneira.
0: Pois é, deu uma recuada ali, o Boca foi para cima, mas não conseguiu marcar. E agora o jogo de volta vai estar tranquilo.
4: Maracanã.
0: Decidir em casa.
4: Casa cheia, né? Maracanã. E a Comebol já deu o aviso, né? Se tiver mais um recurso, porque cabia recurso para o consórcio, né, do Fla-Flu, entrar, e se tiver mais esse conflito aí na justiça, ela vai levar o jogo para fora do país.
0: É, não vai ser aqui.
4: Lá para o Paraguai.
0: Agora, falar aí essa questão do jogo do Vasco. Hoje tem a outra partida, o Atlético recebe Atlético Mineiro, né?
4: Hoje é.
0: Hoje.
4: Hoje tem. Hoje tem Sul-Americano e tem Libertadores.
0: Pois é, da Sul-Americana Atlético.
4: O Atlético Mineiro recebe o Montevideo City.
0: Isso,
4: o Montevideo City.
0: Isso.
4: Né? Então é jogo lá na Arena MRV em Minas Gerais. Esse jogo acontece lá em Minas Gerais. Agora, no Maracanã, teremos a Libertadores, partida entre Fluminense e Palmeiras.
0: O que esperar desse jogo?
4: Rapaz, jogo duro, né? Jogo duro porque as duas equipes querem passar de fase. Quem joga em casa tem a obrigação de vencer, só que vai pegar um adversário muito qualificado pela frente.
0: Palmeiras, né?
4: Palmeiras, né? Que no final de semana venceu o Corinthians por 4-1, e o Fluminense perdeu para o Flamengo por 1-0, mas com um jogo polêmico, né? Da arbitragem e tudo mais, do VAR. O certo é que terminou 1-0 para
0: o
4: Flamengo.
0: E o Palmeiras venceu tranquilo, Corinthians.
4: O Palmeiras venceu tranquilo.
0: Detalhe é que o Palmeiras busca agora a sua quarta final de Libertadores, né?
4: Pois é, vai aí tentar levar a vantagem para São Paulo.
0: Pois
4: o segundo jogo é lá em São Paulo. Então, o Fluminense joga hoje no Maracanã, 19h30, horário do Acre, jogo da TV ainda mesmo.
0: Jogo da TV.
4: Jogo da TV, que você pode assistir aí nos seus...
0: A casa, na sua sala.
4: Na sua sala, nos seus cômodos, aonde você quiser, no seu conforto do celular. É. Tá certo? Então, você pode ver esse jogo hoje e esperar que seja um grande jogo e que a arbitragem não interfira, né? Marque o que tem que marcar.
0: Rapaz, porque esse negócio de interferência do VAR é complicado, né?
4: Esperar, não tem que esperar nada. É por aqui.
0: Por aqui. Antes de vir para cá, vamos falar da seleção brasileira feminina.
4: Joga hoje.
0: Jogou ontem, né? Empatou, deixou, escapou, deixou empatar.
4: Eu estava tão atribulado com isso que nem esse jogo
0: não viu, não. Tá, o Brasil estava vencendo e deixou a Argentina empatar 2-2 lá na Arena Pernambuco.
4: Lá na Arena Pernambuco. Eu vi uma matéria só de uma indígena, né? Que joga no esporte, né? Que é mais de 500 quilômetros lá de onde ela estava, e estava lá na Arena Pernambuco.
0: Foi assistir
4: o jogo, viu o treinamento de dentro do campo, né, da Arena Pernambuco, e estava maravilhada. Isso aí eu vi. E ela tem uma expectativa e um sonho de chegar à seleção brasileira.
0: Quem sabe,
4: tem,
0: né?
4: Tem 15 anos, né?
0: Tem
4: tempo
0: para
4: chegar até lá, né?
0: É só jogar bola.
4: Mostrar serviço, né?
0: É só mostrar serviço. Sim, por aqui.
4: Por aqui também saiu o calendário, né? E as equipes estão se preparando já. O calendário nacional saiu. Com ele sai também o calendário estadual. Esperamos que as equipes, principalmente, né, o Rio Branco e o Santa Cruz e Rio Branco, façam bons times para disputar essa Copa do Brasil e também a Copa Norte.
0: Lembrando que tudo começa em janeiro, né, Beto?
4: Tudo em janeiro. 9 de janeiro.
0: Aí a bola rola.
4: A bola e podemos ter aqui dia 6, né? Dia 6 já, tem Copa do Brasil.
0: Já dia 6 aqui?
4: Dia
0: Arena? 6
4: de janeiro, Copa do Brasil. Vamos esperar.
0: É Arena? Ainda não tem?
4: Ainda não tem.
0: Ainda não foi definido o campo.
4: Pode ser Tonicão.
0: Pode ser Tonicão.
4: Pode. Os dois estádios estão tão bem certos.
0: Perfeito, certinho. Mas já a questão de liberação está tudo ok?
4: Ainda... Tá. O Tonicão está.
0: Arena tem que.
4: Eu não sei.
0: Tem que ver isso aí, porque de repente começa as competições e aí o bombeiro vai lá e pede porque está faltando alguma coisa. Então é bom antecipar.
4: O Tonicão já está com seus laudos prontos.
0: É bom antecipar se tiver faltando. Mas. O que tem mais aí
4: por
0: local?
4: Aqui, vamos hoje falar no lance esportivo daqui a pouco da Taça Amazônica, que o Acre, mais uma vez, né, a ABB, foi campeã já pela 21ª vez da Taça Amazônica.
0: Olha aí.
4: Então, é um feito já considerável, né? Considerável.
0: Mostra que tem talento.
4: Que o serviço está sendo
0: bem feito.
4: O serviço está sendo bem feito. Né? Tivemos também... Lá em Porto Velho, já falamos ontem aqui que ganharam 7 títulos, né, na Gerab e que vão, já estão credenciados para a fase nacional e outras matérias que vão vir aí pela frente.
0: Essa Taça Brasil de futsal que está acontecendo?
4: Ah, sim, lá em Brasília.
0: Brasília?
4: Né? Lá em Brasília.
0: Taça Brasil de futsal.
4: E como o Arroz trouxe aí, né, brasileiro está representando bem, né? Já está entrando aí ganhando a primeira, né?
0: Já vai como favorito no próximo jogo.
4: Exatamente. É. Então, esperar que seja bem representado o futsal acreano.
0: É.
4: Que está sendo aí por brasileiro, sempre brasileiro, fez bons times, viu, Damião? Eu lembro, fiz cobertura aqui, tanto brasileiro como Chapuri fizeram bons times, chegaram a disputar títulos aqui e tudo mais.
0: Agora, Taça Brasil, segunda divisão, né?
4: Segunda divisão. Nós tivemos ali em Brasileia. Né, tivemos o Elenilson, que hoje é vereador, né, era grande jogador, o Alcione também, né, o Anjo, o próprio Cangerê, né, já em Chapuri teve o Mauro, que era fixo ali, jogava muito, né, jogadores que faziam a diferença.
0: Vem de lá, né?
4: Vem de lá, e chegavam aqui, né, era casa cheia nos dois ginásios, tanto o ginásio coberto, como o ginásio do César.
0: Antigamente tinha o Bentivi aqui, né? Que
4: tinha Bentivi, tinha Igreja Batista, tinha Gráfico,
0: né?
4: Estrela, tinha muitos times aqui. Volta Redonda,
0: os times movimentavam. Os jogos eram bem movimentados.
4: E já tivemos aquele César ali, antes da reforma, casa cheia. Uma disputa local.
0: Bentivi
4: e Volta Redonda.
0: Tinha uma certa disputa Bentivi e BB, né?
4: Igreja Batista.
0: Igreja Batista do Bosque, né?
4: O pastor Marquinhos, hoje, que é da igreja, o Marquinhos era um pivô.
0: Era um dos.
4: Era um pivô forte ali. Tanto tá na Igreja Batista como no Bentivi, jogou, teve Taça Brasil aqui, teve tudo. Tivemos tudo. Né?
0: Esperar que volte. Que volte. As coisas boas, é bom que retorne.
4: Tá certo, também. Fechou. Fechado aqui minha participação no Gente Debate. Daqui a pouco tem lance esportivo.
0: Valeu, Casas. Agora são 11:02, vamos aos nossos ouvintes. Quem está aí, Jéssica Parada? Olha aí quem está aí.
5: Foi o Edim Souza, lá da Vila do Verdes, que está acompanhando a gente. Todos os dias o Edim ouve o Gente em Debate. Muito obrigada, Edim, pelo carinho, pela sua audiência. E também chegou aqui um áudio do seu Isaac Pão de Queijo. Vou já colocar aqui.
0: Manda. Isaac, pão de queijo. Bom dia, Isaac. É porque tá selecionado aí, vai lá. Isaac, meu amigo, bom dia.
6: Muito bom dia, muito bom dia, meu amigo Damião Viana, toda a galerinha aí do Gente em Debate. Eu sou Isaac Pão de Queijo e Feijó. Tô ligado aqui na programação, meu garoto. Manda alô pra galerinha aí da periferia de Feijó. Tô ligado todos os dias aqui na programação Gente em Debate. Ótima programação. Eu sou Isaac Pão de Queijo e Feijó, meu garoto.
0: Valeu, meu amigo, um abraço. Agora, 11 horas, 3 minutos, vamos ao intervalo comercial.
5: Vamos sim, Damião, porque ainda tem muita coisa no próximo bloco. Inclusive, traremos a informação de que a Polícia Militar atendeu duas ocorrências de violência doméstica, uma em Cruzeiro do Sul e uma outra em Mâncio Lima.
0: Pois é, vamos receber também, na nossa entrevista de hoje, o senador Márcio Bittar, do Partido Liberal, eleito para mais 8 anos de mandato no Senado Federal. Voltamos já.
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5: Vamos.

0: Agora no Acre são 11 horas e 9 minutos. Estamos de volta para a segunda meia hora do Gente Debate. Lembrando que nós estamos iniciando 10h30, né, por conta do período eleitoral. Solta a vinheta, Márcio Roberto.
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0: É, o nosso entrevistado de hoje é o senador Márcio Bittar, do Partido Liberal, reeleito para mais 8 anos de mandato no Senado Federal. Ele recebeu 223.972 votos, o equivalente a 25,59% dos votos válidos, e foi o mais votado na disputa pelas duas vagas ao Senado no Acre. O novo mandato começa em fevereiro de 2027 e vai até janeiro de 2035. Senador, seja bem-vindo mais uma vez aqui à Rádio Difusora. Estamos ao vivo para todo o estado do Acre. E agora começa um novo momento. Eu queria que o senhor já falasse a respeito, né, do recado das urnas. O senhor foi reeleito com 223.972 votos e terminou a disputa em primeiro lugar entre os candidatos ao Senado no Acre. Como o senhor interpreta esse resultado? Bom dia.
2: Bom dia. Cumprimentar Jesse, Damião e o Márcio, meu xará. Bom dia. Olha, eu tenho o maior orgulho de representar o povo acreano. Eu já disse muitas vezes que considero que o nosso povo ele está acima, em média, dos dirigentes que nós já tivemos. Ou em outras palavras, acho que o povo acreano merece algo melhor. Quando você vê várias pessoas que já governaram o Acre, que administraram o Estado, irem embora daqui, isso chama atenção, porque se as pessoas que governaram o Estado não prepararam o Estado para elas próprias morarem, então alguma coisa está errada nisso. Então eu considero que a população acreana merece algo melhor do que a elite dirigente que nós tivemos até agora. Claro que tem uma exceção aqui e ali, mas essa é a regra. Eu tenho muito orgulho de representar um povo que eu tenho admiração. A história da criação do Estado do Acre, primeiro território, depois Estado, primeiro processo migratório, segundo processo migratório, não foi qualquer coisa, não. Foram gente valente que veio para cá para cortar seringa, ocupar os seringais, as matas, pegar malária, hepatite, enfim, cara, não era coisa fácil, não. Meu pai mesmo, eu sou fruto do terceiro processo migratório, meu pai mesmo pegou 3 malárias. Eu tive sorte, nunca peguei. Então, o povo acreano é um povo que eu tenho muito, muito orgulho de representar. E agora, de novo, mais uma vez, como senador da República, e podendo realizar o sonho da minha vida na política. Eu voltei a fazer política quando voltei para o Estado. Eu voltei para o Estado definitivamente em 85. E não foi para fazer política, foi para trabalhar com meu pai, cuidar da minha vida, casar, ter filho, fazer família e tal. Só que Deus é que sabe. Pouco tempo depois meu pai faleceu, meu pai morreu novo, e em 90 eu decidi junto com o Edson que era a hora de fazer política no Estado. E a razão é a mesma até hoje, é ajudar o Estado a se desenvolver. Eu sempre falo que eu conheci a região do Mato Grosso e depois Mato Grosso do Sul, pobres. A região era pobre, hoje é rica. Então eu quero que a nossa região também experimente o progresso, experimente o desenvolvimento. Aqui não tem só floresta, aqui tem gente. E agora, com a perspectiva da vitória do Flávio Bolsonaro no dia 25, nós teremos a oportunidade de fazer aquilo que é o objetivo da minha vida na política, desfazer algumas leis, flexibilizar outras e ter um governo federal que entenda que Santa Rosa, Jordão, Taumaturgo e Porto Walter precisam sair do isolamento. Nós vamos tirar do governo quem fez as leis que permitem ao ICMBio, ao IBAMA, tratar a área rural como se fosse bandido, todo mundo multado, todo mundo com a vida inviabilizada. Então, vamos colocar no governo quem quer fazer a continuidade da BR-364 ligando o Cruzeiro do Sul a Pucallpa, no Peru. Então, eu estou muito feliz, muito agradecido à população do nosso estado. O PL saiu muito fortalecido. Aqui no Acre, nós elegemos pela primeira vez um deputado federal, o Júnior Betão, que é meu amigo, a família é minha amiga. Meu filho, João Paulo, saiu muito bem votado, para quem não teve fundo eleitoral, para quem abriu mão do fundo eleitoral. É uma nova liderança da direita, do nosso campo. Eu até pensei durante a noite, eu vou falar ou não? Porque é meu filho, né? Aí eu pensei o seguinte, mas se não fosse o meu filho, eu lembro quando eu elogiava o Gladson, o Márcio, que foi vereador, o Rodrigo, filho do Edmundo Pinto, todo jovem que apareceu na política, que eu me encantei, eu elogiei, eu incentivei, o próprio Júnior Betão lá atrás. Então, por que que eu não vou falar quando é meu filho? Então, o João Paulo, ele surgiu, porque ele não teve dinheiro do fundo eleitoral, quase de graça, teve 13.400 votos. Então, eu posso dizer que o meu filho, João Paulo, ele se ligou a uma parcela considerável da população acreana e ele surge, mesmo não tendo vencido a eleição para federal, ele surge como a nova liderança da direita acreana. Então, o PL elege um federal, emerge o João Paulo como a nova liderança, 4 deputados estaduais e eu e a minha reeleição e a nossa contribuição para a votação que a Maiúsa teve. O PL no Brasil elegeu 212 deputados estaduais e distrital, 121 deputados federais, 19 senadores, com os que já tem. Nós vamos tomar posse com 28, podendo chegar a 30. 10 governadores eleitos no primeiro turno, 7 governadores no segundo turno, então é uma potência. E isso se deve muito a Jair Messias Bolsonaro, meu padrinho.
0: Senador, o senhor falando aí, o que o senhor pensa agora? O senhor teve 8 anos, agora o acreano lhe reconduz, né, para mais 8 anos. O que o senhor pensa nesses próximos 8 anos de fazer de diferente para o Acre?
2: Cara, com a eleição provável do Flávio, eu vou ter a oportunidade de ajudar muito mais do que da primeira vez. Por quê? Porque eu estou falando de mudanças que nós temos que fazer. A região, ela tem que começar a caminhar com as suas próprias pernas. Nós temos que utilizar os recursos naturais e as nossas potencialidades para gerar riqueza que hoje não tem. Eu sonho com o Acre e quero fazer com que a gente crie a oportunidade aqui para que os nossos filhos não tenham que ir embora. As pessoas vão embora do Acre para Mato Grosso, não é porque querem. Ninguém quer sair de perto da sua família, dos seus amigos de infância, da cidade que nasceu. Eles estão indo embora porque não tem oportunidade no nosso estado. E só há uma maneira de prosperar, é utilizar os recursos naturais que nós temos. Então, por exemplo, no governo novo, nós temos que mudar certas leis. Vamos pegar um exemplo. ONG que recebe dinheiro de países estrangeiros pode entrar na justiça contra a obra pública nacional? Não. Se depender de mim, não. Por exemplo, o Juruá tem petróleo. Na última fase, que já era a licitação dos blocos de petróleo, uma ONG ajudada por Noruega, que é o Fundo da Amazônia, entrou na justiça contra a obra pública e parou a obra. Imagina você ter petróleo no Juruá e não usar. Qual é o lugar do planeta que tem petróleo e não usa?
3: É um dos maiores recursos. Só nós. Inclusive financeiros,
2: financeiro,
3: né?
2: Financeiro. Quer dizer, isso é uma... Então, nós temos que fazer uma lei no novo governo proibindo ONGs estrangeiras ou que recebam recurso de fora de entrar na justiça contra a obra pública brasileira. Nós temos que mudar a lei que permite ao ICMBio, ao IBAMA, tratar a área rural e produtor rural como se fosse bandido. Essa lei está errada. Ela tem que ser mudada. Nós temos que ter a nossa saída para o Pacífico. Veja, a BR-364, ela nunca foi imaginada, idealizada para acabar em Cruzeiro do Sul. Ela sempre foi feita, a ideia dela sempre foi sair para o Pacífico. Tanto que quando o Sarney criou a reserva Serra do Divisor, no decreto de criação consta que vai passar a BR-364 nela. Então ela nunca foi imaginada para morrer, para acabar, finalizar em Cruzeiro do Sul. Ninguém está mais perto da Ásia do que nós. Você veja, Mato Grosso do Sul inaugurou agora recentemente a terceira planta de celulose. Sozinha gera 20 mil empregos. E para quem que eles vendem a celulose? Para a Ásia. Ora, quem está mais perto da Ásia? Eles ou nós? Nós. E 220 quilômetros que as ONGs entram na justiça e acabam proibindo de fazer 220 quilômetros de asfalto. Nós vamos ter que fazer isso no governo do Flávio Bolsonaro. Vamos lembrar que o Flávio é o único candidato a presidente que gravou um vídeo do meu lado, se comprometendo em nome do pai dele e em nome do povo acreano, de reconstruir a BR-364 e fazer a ligação do Acre com o Peru através de Cruzeiro do Sul.
3: Essa uma dúvida que eu tinha, porque nosso próprio solo, né, ele é muito adverso, ele é muito complicado, né, para a infraestrutura. Né? Uhum. Então existe, né, um projeto, porque a BR-364 é o nosso ponto, não só de ligação, sim, mas também de escoamento de toda uma produção, né, dos nossos produtores. Então existe esse projeto.
2: Existe o compromisso gravado, eu passei na campanha várias vezes, né? Principalmente no Juruá, com o Feijó para lá, mas aqui também, do compromisso do Flávio, nosso candidato a presidente da República, com a reconstrução da BR e com a continuidade dela ligando o Cruzeiro do Sul a Pucallpa no Peru, do lado de lá. Vamos pensar o seguinte, olha, se fossem os Estados Unidos, se fosse a Alemanha, eles já não teriam feito essa ligação?
3: Seguramente.
2: Então, alguém está proibindo a gente de fazer. Tem interesse externo.
0: E aí quem sofre?
2: Nós.
0: Nós.
2: Nós.
0: E você sai daqui para Cruzeiro do Sul. Na verdade, você vai, quando você retorna, você diz, eu vou, mas vai demorar muito, porque é um sofrimento daqui para Cruzeiro do Sul.
3: Inclusive, hoje nós estávamos mencionando, né, Damião, que hoje é muito mais caro você ir a Cruzeiro do Sul do que ir ao Nordeste. Muito mais caro.
2: E se você tiver, por exemplo, aconteceu comigo uma vez, eu estava com a minha família, meu primeiro casamento, e fui passar o final de ano lá, em Cruzeiro do Sul, e eu arrebentei o pneu com roda e tudo. Então, saiu mais caro do que ir todo mundo de avião.
3: Né? É verdade.
2: Porque o pneu com roda e tudo, porque o pneu que a gente fala é aquela de borracha e a roda. Né? Porque eu tinha um pau na estrada, caiu uma madeira, é uma estaca, né, de um caminhão. E quando eu vi, estava em cima, eu tive que passar por cima, senão eu podia tombar o carro. E assim, tem gente que arrebenta com pneu e roda nos buracos. Então sai mais caro do que se fosse de avião.
3: É verdade.
0: Senador, falando de produção rural e regularização fundiária, o senhor defende o fortalecimento do agronegócio, da iniciativa privada e do uso produtivo da terra. Como pretende conciliar essas propostas com a necessidade dos pequenos produtores?
2: Cara, nós temos que dar... O produtor rural, só no Brasil, que o produtor rural é marginalizado. Cara, no mundo inteiro... os países adulam, a nossa palavra, adulam, sim, incentivam, criam subsídios para a pessoa ficar na área rural. Né? Agora aqui não, no Brasil, o produtor rural é um herói, cara. Porque, veja, a natureza humana empurra a maior parte das pessoas para a cidade, porque você está perto de tudo. A cidade concentra as coisas, né? Você na área rural, principalmente no Brasil, que é um país gigante, você fica longe. Então, o Brasil, em vez de incentivar, criar mecanismos de apoio, ao contrário, trata o cara como se fosse bandido. Eu já vi pai de família da Reserva Chico Mendes encostar a cabeça no meu peito e chorar de molhar minha camisa, desesperado, porque o ICMBio foi lá, tomou o gado do cara, acabou com o curral, queimou a cerca, e ele chorando no meu peito, disse assim, Márcio, como é que eu vou agora manter minha filha em Rio Branco no último ano de medicina? Então, isso é um absurdo. Vamos tirar a Marina do poder, porque a Marina, enquanto o PT governar o Brasil, ela vai mandar na Amazônia como ela manda. E a Marina é contra, escuta o que eu estou dizendo, eu ouvi isso, ela é contra a regularização fundiária na Amazônia. Porque na cabeça da Marina, se você regulariza, dá o título para a pessoa... isso incentivaria a fazer derrubada. É uma doideira. Então, assim, então vamos tirar a Marina com o PT do governo e colocar no governo quem quer fazer a regularização fundiária. Cara, você tem ideia, tem coisas que marcam a cabeça da gente, o coração. Por exemplo, eu acho que o único parlamentar que teve uma emenda inaugurada de casas fui eu, nos últimos 10, 20 anos, por aí, em Senador Guiomar. Rapaz, você não faz ideia da emoção de você ver 32 pessoas que não tinham casa para morar recebendo uma casa de graça.
3: Muito legal de se ver, né?
2: Todo mundo chorou. Todo mundo chorou. Porque não é assim, a prefeita escolhe, né? Você tem regra.
3: Tem todo um critério, né?
2: Todo um critério. E a assistência social que faz. Então, exemplo, você tem duas mulheres na mesma situação. Mas uma tem um filho cadeirante e a outra não. Quem que vai? A mulher que tem filho cadeirante. Tanto que tinha 4 cadeirantes na reunião. Outra coisa, você tem 2 mulheres na mesma situação, mas uma, o marido está em casa. A outra, o marido foi embora. Quem que vai ganhar a casa? Aquela mulher que é, ao mesmo tempo, a mulher e o homem da casa. Então, são gente que precisam muito, cara. E que estão morando num cortiço com muita gente e tal. Eu chorei, todo mundo chorou. A outra coisa, cara, que é muito comovente, é você ver como a Gabriela fez, né? E também até um pouco na área rural, mas principalmente da cidade, você entregar o documento do terreno, da casa, para a pessoa passa a ser dona. Né? E isso nós temos que fazer na área rural da Amazônia. Então, sai a Marina, que mandou no governo do Fernando Henrique Cardoso, mandou no governo do PT, nesses 28 anos, e entra quem é a favor da regularização fundiária. Você sabia que quem mais preserva no Brasil não é o governo, é o produtor rural. Nós temos mais de 20% do território brasileiro em reserva na propriedade particular, do pequeno, grande e médio.
0: Só para fazer um registro, senador...
2: Então, o maior preservador que paga para preservar é o produtor rural, porque na Amazônia 80% você é obrigado a preservar. Só existe isso no Brasil, tem outro canto do planeta.
0: 20% você vai...
2: Só isso, você trabalha e menos, porque se nos 20% tiver o igarapé, você vai ter que preservar a margem, vai dar menos de 20%.
0: Falando de... Nós vamos entrar na questão de segurança das fronteiras, mas eu quero só fazer um registro aqui. Bom dia, Daniel, Davi, motorista aplicativo, Senna Madureira. Estou ouvindo gente debate pelo som do carro. Márcio Bittar, olha, está para falar para o senador Márcio Bittar, que ele é o Davi de Senna Madureira, filho do Bigode, que trabalhou com ele 24 anos na fazenda Ouro, na fazenda Ouro da BR-30.
2: Corre do Ouro e Fazenda Liberdade.
0: É isso?
2: Bigode é meu amigão, pai dele.
0: Só registrando aqui.
2: Um abraço, a turma, abração. Bigode é um querido amigo, gente boa pra caramba. Me ajudou muito.
0: Agora, nós estamos, só para registrar, nós estamos ao vivo para todo o estado do Acre, através das 11 emissoras da rede pública de rádio. Vamos falar de segurança pública e fronteiras. Aqui tem uma posição geográfica estratégica. Na fronteira com a Bolívia e o Peru, enfrenta desafios relacionados ao tráfico de drogas, ao contrabando e à atuação de organizações criminosas. E também tráfico de pessoas. Nós temos aqui, entrevistamos aqui algumas pessoas falando sobre a questão de...
3: Coronel Assis,
0: né? Falando sobre a questão do tráfico de pessoas. O Acre é um corredor, na verdade. Tanto droga como tráfico de pessoas. O que o senhor pensa em relação... Já que esse avanço das organizações criminosas também aqui na região, e se for analisar a questão territorial, é uma extensão muito grande para você protegê-la. O que o senhor pensa em relação a isso?
2: A melhor coisa que a gente pode fazer para devolver a segurança no Brasil é tirar a esquerda. Como é que chegou a esse ponto? 28 anos de esquerda, 8 anos de PSDB e agora 20 anos de PT. São pessoas que têm uma doença mental e que se preocupam muito mais com o bandido do que com a vítima. Eles passam o tempo inteiro cuidando de fazer leis para facilitar a vida do bandido. É progressão de pena. Chegamos ao que chegamos no Brasil. Por exemplo, você tem um camarada que mata a sua companheira, com 3, 4 anos o cara está no meio da rua matando outra. Nós estamos cansados de ver matéria de um camarada, por exemplo, sai uma notícia, o camarada esfaqueou e tirou a vida da sua companheira. Aí a matéria do jornal, vocês mesmos vão noticiar, e de repente a população descobre que esse cara é reincidente. Meu amigo, esse cara tinha que estar na cadeia.
3: É verdade.
2: O que gera, o primeiro fator e o mais importante que gera violência é a impunição. Não ser punido.
0: Teria que mudar as leis?
2: Claro que tem que mudar. Nós temos que endurecer a lei contra bandido. Não estou falando de ladrão, de bujão de gás, de galinha, não. Eu estou falando de membro de facção criminosa, PCC, Comando Vermelho. Nós temos hoje mais de 50 milhões de brasileiros que moram em territórios dominados pelo Comando Vermelho e pelo PCC. São lugares que a pessoa, para entrar ou sair, tem que pedir autorização para o bandido. São lugares em que moças entregam-se ao chefe do comando da área para salvar a vida do pai. Isso aqui no Brasil, cara. Agora, o Lula é aliado desse povo. Me diz uma coisa, o Comando Vermelho e PCC vai votar em quem no dia 25? Será que é no Bolsonaro? Claro que não. Vão votar no Lula. Quem comemorou a vitória do Lula em 22? Todos os presos. Saiu uma estatística agora, 80% dos presos votaram no Lula. Então, veja, é um povo que passa a mão na cabeça de bandido. Na cabeça doentia deles, o bandido é uma vítima da sociedade. Olha que loucura. Então, vamos trocar o governo, se Deus quiser, agora, no dia 25, e vai assumir quem tem uma visão clara de combater o crime e o criminoso. Você falou da faixa de fronteira. De fato, nós temos coisas boas para aproveitar que não estamos aproveitando. Nós falamos agora, por exemplo, da saída do Pacífico. Então, isso é uma potencialidade nossa. Por que tem que ser para o Cruzeiro do Sul também? Ah, mas já tem Assis Brasil, porque lá a cordilheira é mais baixa. São 2 mil metros de altura. Aqui por Assis Brasil são quase 5 mil metros de altura. Eu já fui por lá.
3: É uma diferença considerável.
2: Muito, porque é onde passava o Rio Amazonas. É? E aí a cordilheira subiu, claro, séculos. E ele foi procurar outro caminho e foi sair do Atlântico. Então, aonde passava o Rio Amazonas é onde a cordilheira é mais baixa. Então, isso é uma potencialidade. Agora, nós temos um problema. Peru e Bolívia são 2 dos 3 maiores produtores de cocaína do planeta. Então, você tem do lado de lá produtores de cocaína e do lado de cá uma mão de obra ociosa. Então, claro que acaba que muitos jovens, por falta de opção, acabam cedendo e fazendo parte do crime organizado. Então, nós temos que fazer 2 coisas ao mesmo tempo. Diminuir as custas do Estado, modernizar o Estado brasileiro para que a gente possa crescer economicamente. Isso vai acontecer com o Flávio Bolsonaro, como aconteceu com o pai dele. O pai do Flávio ajudou tanto que ele vai permitir que o Flávio não erre, porque o Bolsonaro já errou por ele.
0: Agora então, tem que acertar.
2: O Flávio vai
0: A gente precisa de um intervalo, a gente volta na sequência.
2: Só para terminar essa frase. Tá. O Flávio, ele vai ter os exemplos do pai para não errar.
0: Certo.
2: Então, o Jair Bolsonaro ajudou até nisso, né? Então, é levar a economia e combater o crime organizado.
0: Senador West está dizendo que você tem uma outra agenda também, né? Já para... E aí eu quero... Né, se eu tenho uma entrevista na TV, só para a gente... nós temos uma última pergunta aqui. Para encerrar, na verdade, eu queria que o senhor falasse a respeito dos compromissos que com a população mesmo. Jéssica, pergunte essa...
3: O senhor recebeu aí quase 224 mil votos, né? Tem aí mais 8 anos para trabalhar em prol do Estado. Se o senhor tivesse que estabelecer, digamos, 3 prioridades, 3. De imediato, assim, quais seriam as 3 prioridades que eu digo, não, o meu Estado, não só o país, né, mas o meu Estado, que é tão carente, o senhor falou de tantos entraves, tantas coisas que precisam melhorar, né? 3 prioridades. De imediato, eu vou trabalhar nessas 3 aqui, porque são as prioritárias. Quais seriam?
2: Eu acho que uma eu já falei, que é aproveitar o novo governo com a mentalidade de quem sabe que aqui tem gente, não tem só floresta. Então nós vamos lá no governo federal cuidar de trazer recursos para as obras estruturantes do Estado, como a continuidade da BR-364, a reforma, a reconstrução da BR-364, a mudança de legislação que pare com essa perseguição absurda que o homem da área rural sofre. Agora tem solução caseira também. E quais são? Eu tenho defendido na campanha que a Maísa, que é a minha candidata, se ela confirmar dia 25 a sua eleição, reúna com a bancada federal eleita, e nós temos 8 emendas de bancada, que no governo do Bolsonaro elas passaram a ser obrigatórias. Então significa dizer que se o governo, a prefeitura, cumprir com a legislação, o recurso vai cair, porque é obrigatório, desde que cumpra a lei, a licitação, não perder prazo, etc. Então, eu estou defendendo que pelo menos 4 dessas emendas de bancada, o valor total dá R$1 bilhão. Para o Acre, isso é muito dinheiro, mas que tem que ser melhor organizado. Então, eu estou defendendo que o novo governo, a minha candidata é a Maísa, com a nova bancada, que já está eleita, ela discuta que pelo menos 4 dessas 8 emendas de bancada sejam pactuadas com o Executivo. Por exemplo, uma dessas emendas para a construção de casa popular. Se nós pegarmos 100 milhões, serão 400 milhões nos próximos 4 anos para a casa popular. Isso dá 3 Manuel Julião. Isso dá mais de 5 mil unidades. Então você atende quem não tem casa e gera economia imediata. Porque construção civil é assim, você começou, na hora você aquece a economia. 100 milhões para a área rural, todo ano. Para você melhorar ramal, alguns ramais, que são ramais mestres, você até pode asfaltar, mas você manter pissarrado pelo menos os ramais, você trocar a ponte de madeira por ponte de concreto. Nós começamos a fazer isso no último ano do governo Bolsonaro. Tanto que o DERACRE está executando 51 pontes de concreto, pequenas pontes de concreto, para substituir 51 pontes de madeira. A ideia era que todo ano a gente fizesse um tanto, só que mudou o governo, o PT voltou e aí paralisou. Mas as 51 estão sendo feitas porque foi dinheiro que eu consegui no último ano do governo do Bolsonaro. Então, 100 milhões para uma emenda para a área rural, 100 milhões para a saúde. Por exemplo, Feijó e Tarauacá se sentem humilhados porque não tem um hospital regional, porque as pessoas têm que sair de Feijó e Tarauacá para fazer hemodiálise em Cruzeiro do Sul. Você imagina, o camarada tem que fazer 3 vezes na semana. Tem que se tacar de Cruzeiro do Sul, numa estrada toda cheia de calombo, para fazer hemodiálise em Cruzeiro do Sul. Então, 100 milhões para saúde e 100 milhões para a área urbana, para o governo do estado, em parceria com as prefeituras, poder melhorar as nossas vias, os bairros, né, das nossas ruas estão cheias de buraco e tal. Então, é claro que isso não é obrigado a governadora, a bancada nova, concordar com essas mesmas emendas. Eu estou dando como sugestão. Com relação, e ainda sobraria 600 milhões, em média, para a bancada, os deputados federais, senadores, fazer o que eles quiserem fazer com os prefeitos, com a Santa Casa, enfim. Então, mas a ideia que eu tenho defendido é essa, é que a minha candidata, em vencendo a eleição no dia 25, a Maiúsa, organize com a bancada que pelo menos 4 das 8 emendas de bancada sirvam para programas prioritários para o estado. No caso de 100 milhões por ano para casa, eu, ela e o Adriano, que se reelegeu, gravamos assumindo esse compromisso, de que nós, eu e o Adriano, assumimos o compromisso de trabalhar para que uma dessas emendas seja de construção de casa popular, 100 milhões por ano. Mas eu espero que, pelo menos, a minha proposta é que pelo menos 4 das 8 então, isso para mim é prioridade, que é, por quê? Porque é um dinheiro que nós temos. Então, se você... Porque quem está me ouvindo pode pensar assim, mas veja, porque quando você faz 4 emendas grandes, você faz 4 projetos. Se você dividir esse valor em 100, você tem que fazer 100 projetos. E aí nós temos dificuldade técnica. Então, uma das razões é você concentrar em coisas grandes, em rubricas que o Estado tem como abraçar. Eu acho que com isso nós daríamos um salto muito grande para que o próximo governo faça coisas importantíssimas para o Estado, para a área rural, para a área urbana, para a área da saúde, com o dinheiro que nós temos.
0: Muito bem, estamos conversando com o senador Márcio Bittar, reeleito, mais 8 anos aí. Olha, nós precisamos faturar? Vamos faturar? Na sequência, a Organização Mundial de Saúde aposta em tecnologia para detectar pandemias em até 24 horas. E o Brasil registra 52 casos de sarampo importados em 2026. Voltamos já.
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8: Agora são 11 horas e 42 minutos. Olha, a Organização Mundial de Saúde traça a meta para detectar ameaças de pandemia até 24 horas e aposta em tecnologia para garantir esse efeito. Priscila Terezo.
9: A Organização Mundial da Saúde anunciou uma nova estratégia para o Centro de Inteligência sobre Pandemias e Epidemias. A ideia é que até 2030, todos os países do mundo consigam detectar e avaliar ameaças de saúde em até 24 horas após o surgimento. Segundo a OMS, se o objetivo for cumprido, o mundo estará bem mais preparado para conter surtos antes que eles escalem para epidemias maiores ou se espalhem. As estratégias visam equipar cada país com as capacidades necessárias para identificar e compreender rapidamente ameaças emergentes à saúde, envolvendo o

0: doenças epidêmicas, sequenciar e identificar patógenos, além de apoiar ações rápidas para proteger comunidades ao redor do mundo. Da Rádio Nacional no Rio de Janeiro, Priscila Terezo.
1: Agora são 11 horas 44 minutos, 11h44. J. Menezes, está ok? Brasil confirma 52 casos de sarampo em 2026, todos associados a infecções no exterior. São Paulo concentra a maioria dos registros com 41 ocorrências. J. Menezes.
2: O Ministério da Saúde registrou 52 casos de sarampo no Brasil em 2026, ou seja, este ano. 41 em São Paulo, 10 no Amazonas e 1 no Rio de Janeiro. Segundo a pasta, todos vieram de países vizinhos. Para conter a transmissão, as equipes de saúde realizam busca ativa, investigação epidemiológica, monitoramento de contatos e bloqueio vacinal. A vacinação também foi intensificada em espaços públicos e locais de grande circulação nas regiões em casos confirmados. Mais de 3.800 casos de sarampo foram notificados ao Ministério da Saúde neste ano. Mais 2,3 mil foram descartados e cerca de 1.400 permanecem em investigação. Apesar dos registros, o Ministério da Saúde ressalta que o Brasil continua livre da circulação endêmica do sarampo. Em novembro de 2024, a Organização Pan-Americana de Saúde certificou o Brasil como livre da circulação endêmica do sarampo após a interrupção da transmissão sustentada. Isso é muito bom. Entre 2023 e 2025, foram confirmados 43 casos no país, sem registro de mortes. A cobertura das 16 vacinas do calendário infantil aumentou, enquanto o número de crianças não vacinadas caiu 86%. E segundo dados da Organização Mundial da Saúde e do Unicef, em 2025 a cobertura da primeira dose da tríplice viral, que protege contra sarampo, caxumba e rubéola, chegou a 93,10% no Brasil. O Ministério da Saúde reforça que a vacinação é a principal forma de prevenção e está disponível gratuitamente pelo Sistema Único de Saúde. Então está aí, pessoas com dose em atraso devem procurar uma unidade de saúde para atualizar a caderneta, conforme as recomendações do Programa Nacional de Imunização para o Sistema Público de Comunicação de Alta Menezes.
1: Agora são 11 horas 46 minutos. Acre tem o 9º melhor índice de desenvolvimento da educação básica do país nos anos iniciais da rede pública e supera a média nacional. Thaís Carolina.
3: O Acre conquistou o 9º lugar no ranking nacional do Índice de Desenvolvimento da Educação Básica, o IDEB, nos anos iniciais do ensino fundamental da rede pública em 2025. O estado alcançou nota 6,2, acima da média brasileira, que ficou em 6,1. Os dados são do Anuário Brasileiro da Educação Básica 2026. O resultado também representa o melhor desempenho do Acre na série histórica apresentada pelo levantamento. Em 2015, a nota era 5,3. Depois de algumas oscilações, o índice voltou a crescer e chegou a 6,2 no ano passado. O IDEB considera o desempenho dos estudantes e as taxas de aprovação escolar, ajudando a avaliar a qualidade da educação. Apesar do avanço, os dados apontam desafios na aprendizagem. Em 2025, quase metade dos alunos do quinto ano da rede pública acreana não alcançou o nível adequado de aprendizagem em matemática. Já em língua portuguesa, esse percentual foi de 36%. No ranking nacional, o Paraná ficou em primeiro lugar com nota 6,9, seguida pelo Ceará com 6,8, e o Acre aparece à frente de estados como Piauí, Rio Grande do Sul e Mato Grosso, que registraram nota 6,1. Thaís Caroline para o Sistema Público de Comunicação do Acre.
1: Muito obrigado, Thaís Caroline. Agora no Acre são 11 horas 48 minutos.
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1: A Polícia Militar atendeu duas ocorrências de violência doméstica em Cruzeiro do Sul e Mâncio Lima. Gladys Albano.
5: Em Cruzeiro do Sul, na região do bairro Lagoa, o suspeito admitiu ter agredido a companheira, mas negou ter provocado o corte na cabeça dela com um facão. Segundo o capitão Thales Campos, o homem foi levado à delegacia.
6: A equipe da Polícia Militar chegou lá no local, relatou que havia sido

0: agredida sim, com socos e pontapés, além de ter recebido um corte por meio de um facão teçado aí na região da cabeça, né? A equipe foi em busca do indivíduo, conseguiu encontrá-lo, ele negou, né? Ele assumiu que realmente tinha agredido ela, né? Disse que ela, mas a companheira estavam perturbando dentro da sua residência, como se negavam a sair, ele a agrediu.
1: Em Mâncio Lima, na comunidade Barão, o homem teria agredido a companheira, mesmo tendo uma medida protetiva de afastamento. Ele tentou fugir, mas foi localizado pela polícia.
0: Né, com relato da vítima aí que acabara de ser agredida pelo seu companheiro, com socos e pontapés, além de outras agressões. Além disso, ele também quebrou lá, danificou diversos objetos dentro da própria residência, né?
1: Durante a prisão, o homem passou mal e precisou ser atendido pelo SAMU. Após receber alta, foi conduzido à delegacia.
0: Tentou se invadir em uma motocicleta. Ele abandonou a motocicleta, foi para uma área de mata. A equipe da Polícia Militar saiu nas buscas desse indivíduo, conseguiu capturá-lo e prendê-lo. No meio da prisão, esse indivíduo ele apresentou um quadro de convulsão, passou mal. A equipe acionou o SAMU, Serviço Médico de Urgência, né, que prestou os primeiros socorros e conduziu esse indivíduo até o hospital.
1: De Cruzeiro do Sul, Gladson Albano, para o Sistema Público de Comunicação do Acre.
2: Agora nós vamos direto para a cena Madureira, porque policiais do 8º Batalhão da Polícia Militar recebem treinamento para utilizar novas pistolas Glock 9mm no Acre. Quem conta pra gente é ele, Jusa Bispo, ao vivo. Bom dia, Jusa.
3: Muito bom dia, Damião Viana, Jesse Parada e ouvintes do Gente em Debate em todo o estado do Acre. Pois é, a Polícia Militar do 8º Batalhão aqui de Sena Madureira participaram nesta terça-feira, portanto ontem, de uma capacitação para a utilização da nova pistola institucional Glock, né, calibre 9mm. A formação corresponde à habilitação da 45ª turma de profissionais para o emprego do armamento. O treinamento foi conduzido pelo Batalhão de Operações Policiais Especializada, o BOPE, por meio da Companhia de Operações Especiais, do COE. Como parte do processo de modernização e atualização técnica da Polícia Militar do Estado do Acre, durante a capacitação, os militares receberam instruções sobre as características, né, do novo equipamento, técnica de manuseio, procedimento de utilização e normas de segurança. O objetivo é garantir que o armamento seja empregado de maneira adequada durante as atividades operacionais. A iniciativa também busca padronizar os procedimentos adotados pelos policiais, acompanhando a modernização dos equipamentos e utilizados pela corporação no cumprimento das suas atribuições. De acordo, Damião, com a Polícia Militar do Acre, todo efetivo deverá passar pelo treinamento e receber um novo armamento. A medida pretende reforçar a estrutura operacional da instituição e ampliar condições de atuação dos policiais no combate à criminalidade em todo o estado. Portanto, aqui de Sena Madureira, da Regional Purus, para o Sistema Público de Comunicação, programa Gente em Debate, Jusa Bispo.
4: Muito obrigada pelas suas informações, Jusa. Muito obrigada mesmo. E agora nós seguimos com o Renato Ribeiro, que chega com uma excelente informação. Um programa nacional foi criado para impedir o uso de celulares em prisões. Vamos à matéria, Márcio.
5: Programa Nacional para impedir o uso ilícito de celulares e de outros equipamentos de telecomunicações nas prisões foi criado nesta terça-feira. A iniciativa também prevê a identificação e o bloqueio de comunicações clandestinas. As medidas estão previstas em decreto assinado pelo presidente Lula e publicado nesta terça-feira. O programa reúne esforços da União, dos Estados, do Distrito Federal e da Anatel, a Agência Nacional de Telecomunicações. Uma das ações é a criação do Cadastro Nacional de Perímetros de Segurança Penitenciária, que vai reunir dados georreferenciados dos presídios e informações sobre as autoridades responsáveis. A Anatel terá acesso ao cadastro para planejar, coordenar e fiscalizar o uso de bloqueadores de sinais de radiocomunicação. Os pedidos de bloqueio serão encaminhados à agência por meio de uma plataforma digital do Ministério da Justiça e Segurança Pública. As situações de emergência, como rebeliões, motins, tentativas de resistência.

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Atenção, amados ouvintes, está entrando no ar o programa Voz da Libertação. Nossa sede mundial está situada na Avenida do Estado, Baixada do Grisélio, 4568, São Paulo, capital. O ministério que está sob a responsabilidade de nossa presidente, Irani Miranda. Também temos a nossa sede aqui na Grande Tarauacá, localizada na rua Floriano Peixoto, número 317, bairro Centro, próximo à nova maternidade, e está sob a responsabilidade do presbítero Leonardo Nascimento. Temos também a nossa congregação na rua Capitão Hipólito, bairro Triângulo, número 975, está sob a responsabilidade da cooperadora Rosimeire. Que Deus abençoe nossos amados ouvintes, nessa quarta-feira ensolarada aqui na grande cidade de Tarauacá, mais um programa Voz da Libertação, programa esse pertencente à Igreja Pentecostal Deus e Amor, aqui na cidade de Tarauacá, no Acre. Que Deus abençoe cada um de vocês que estão sintonizados agora conosco, estarão acompanhando esta programação durante uma hora de programação, até as 2 horas, louvado seja o nome do Senhor, e que Deus seja glorificado, exaltado, e Deus venha ser exaltado em nossa vida nessa tarde. Você que está nos ouvindo, sinta-se abraçado, sinta-se tocado, sinta-se a presença de Deus na tua vida, na tua casa. Você que está sintonizando agora este programa, é o programa Voz da Libertação, programa esse que está entrando dentro da tua casa, na tua família, programa esse que pertence à Igreja Pentecostal Deus e Amor, e tem sido uma bênção para você, minha amada irmã, meu amado irmão, e eu tenho certeza que Deus estará fazendo grandes coisas acontecerem na tua vida através desse programa. Esse programa tem sido algo maravilhoso, algo tremendo, a qual Deus tem usado muitos e muitos que passam por aqui para pregar a palavra, orar pela vida de vocês, e através desse ato de fé, Deus tem curado, Deus tem libertado, Deus tem entregado a vitória, meu amado irmão. Lembrando, atenção, meus amados ouvintes, que hoje nós estamos na quarta do Mover de Deus, em nossa sede aqui situada na rua Floriano Peixoto, número 317, bairro Centro. É o endereço do teu milagre, é o endereço da tua vitória. Hoje nós estamos na poderosa campanha Vencendo pelo Sangue de Jesus, meu

irmãos, tá bom? Estará a cooperadora Tereza Gonçalves, pregando a palavra de Deus, louvando o Senhor, orando pelo divino dom do Espírito Santo e Jesus Cristo garantindo a bênção e a vitória. Você não pode perder, você não pode ficar de fora desta grande concentração de milagre hoje na nossa igreja pentecostal Deus e Amor, na quarta do Mover de Deus. Hoje inicia essa poderosa campanha, você, meu irmão, que não tem nenhum credo religioso, você que visita nossas igrejas, saiba que hoje nós estamos entrando em uma poderosa campanha e você não pode ficar de fora, com o tema Vencendo pelo Sangue de Jesus. Que campanha forte, né, meu irmão? Jesus Cristo, ele garante a vitória e garante a bênção. E você vindo até a nossa igreja pentecostal Deus e Amor no centro de Tarauacá, na rua Floriano Peixoto, próximo à maternidade, você vai encontrar, louvado seja o nome do Senhor, o teu milagre, a tua bênção. A partir das 18h30 nós já estaremos reunidos ali para buscar a presença de Deus, crendo que grandes coisas fará o Senhor em nosso meio.

Maravilha, maravilha, nossos amados ouvintes, nessa tarde maravilhosa. Sinta a presença de Deus, sinta o toque do Espírito Santo na tua vida. Este programa, o programa Voz da Libertação, programa esse pertencente à Igreja Pentecostal Deus e Amor. Esse programa tem alcançado muitas e muitas vidas, tem sido saradas, curadas, libertas, edificadas através da palavra, do louvor, através das manifestações do Espírito Santo. E nessa tarde de quarta-feira, dia 14 de outubro de 2026, é o dia do teu milagre, é o dia da tua vitória. Meu amado irmão, nós celebramos a Deus por mais este dia, por mais essa tarde maravilhosa na presença de Deus, tarde ensolarada, mas também bem ventilada, né? Uma tarde bem ventilada, mas bem ensolarada, bem quente. Louvado seja o nome do Senhor. Nós sabemos que tudo é da permissão de Deus, né? Tem o tempo do calor, tem o tempo da chuva. Sabemos que logo mais daqui a uns 2 meses, né, já começa a chuva, né? Já começa o tempo chuvoso. Então nós temos que aproveitar, né? Temos que aproveitar cada dia que o Senhor nos dá, né? Cada estação que o Senhor permite nós vivermos. Temos que glorificarmos o nome do nosso Deus e exaltarmos a sua santidade, porque Ele é digno de toda honra, de toda glória e de todo louvor. E através da tua vida nessa tarde, meu irmão, escutando este rádio, escutando essa frequência sonora, a qual nós estamos aqui sintonizados na programação Voz da Libertação, você tem o prazer de nos receber, né? Nós temos o prazer de receber vocês em nossas igrejas pentecostais Deus e Amor, tanto aqui na cidade como também lá no Seringal. Louvado seja o nome do Senhor. Gostaria de mandar um alô para todos os nossos amados irmãos do Seringal, lembrando que domingo no Vitória Velha vai ter culto pela manhã, tá bom? Atenção, os irmãos do Vitória Velha, domingo de manhã vai haver culto, tá bom? A partir das 8 horas da manhã vai ter uma consagração. A minha esposa, a cooperadora Tereza Gonçalves, estará pregando a palavra de Deus juntamente com a equipe de obreiro que estarão indo aí dar apoio, tá bom, meus irmãos? Então, os irmãos do Vitória Velha, atenção, 8 horas da manhã, domingo. Domingo teremos culto em nossa igreja do Vitória, toda a região aí do Vitória Velha. Esteja reunido a partir das 8 horas da manhã para um grande culto de consagração. Estará a cooperadora Tereza Gonçalves pregando a palavra de Deus e orando em prol da vida de cada um de vocês, tá bom? Estará também o Francisco Gomes dando um apoio, né? Louvado seja o nome do Senhor. Eu já vou estar indo para o Acurau, né? Para o Acurau, estarei indo lá para o Acurau, lá para o Nacélio. Louvado seja o nome do Senhor Jesus. Estaremos lá fazendo a vontade de Deus, a obra do Senhor, crendo que Deus estará realizando grandes coisas, grandes maravilhas, tá bom, meus amados irmãos? Sábado agora, passado, estivemos lá no Quixadá, pregando a palavra de Deus, orando por todos os irmãos, foi uma benção para a glória de Deus. E agora, esse final de semana, estaremos em outra região, fazendo a obra do nosso Deus, tá bom? A palavra do Senhor diz, ide por todo mundo, pregai o evangelho a toda criatura, aquele que crê, e aceitar ao Senhor será salvo, né, meus amados irmãos? Então nós contamos com apoio, a presença dos nossos amados irmãos. Lembrando, irmãos lá do Vitória Velha, domingo agora, a partir das 8 horas da manhã, teremos culto. Gostaria de mandar um alô lá para os irmãos do Cardoso, do Salvador, para os irmãos do Tocantins, do Jarinaua, do Quixadá, lá do São Pedro, né? Vamos estar lá no São Pedro. Nós vamos estar esse final de semana lá no Nacélio, né? No sábado, estaremos pregando a palavra de Deus. Atenção aos irmãos lá do São Pedro, estaremos sábado agora, a partir das 18 horas, 18h30, já estaremos subindo no altar para pregar a palavra de Deus. Grandes coisas fará o Senhor no nosso meio, e nós convidamos você, meu irmão, minha irmã, para estar conosco aí, irmão do São Pedro, né, cooperador Nacélio, lá onde o cooperador Nacélio dirige, estaremos lá fazendo a vontade de Deus, pregando a palavra do Senhor, e orando em favor de todos vocês, e Jesus garantindo a bênção e a vitória.

Maravilha, maravilha, nossos amados ouvintes, vamos de louvor agora. Eu vou oferecer um louvor, holocausto vivo, e vamos oferecer também o poder de um cristão nessa tarde maravilhosa para você que está sintonizado conosco na programação Voz da Libertação, programação essa pertencente à Igreja Pentecostal Deus e Amor aqui na grande cidade de Tarauacá. Que Deus abençoe nossos amados ouvintes, você que está nos ouvindo no presídio, você que está nos ouvindo dentro do hospital, você que está nos ouvindo nas repartições públicas aqui da cidade de Tarauacá, você que está nos ouvindo na praia, no centro da cidade de Tarauacá, no bairro da pista, você que está nos ouvindo a qualquer lugar da cidade de Tarauacá, você que está no campo, você que está no Seringal agora, seja impactado através do louvor em nome de Jesus. Receba esses louvores e sejam abençoados.

Glória a Deus, glória a Deus, maravilha, nossos amados ouvintes que estão sintonizados conosco nessa tarde do dia 14 de outubro de 2026, aqui na cidade de Tarauacá, cidade solarada, né? Louvado seja o nome do Senhor nessa tarde, que Deus abençoe a tua vida, que Deus abençoe a tua família, que nessa tarde Deus venha realizar muitas e muitas coisas em tua vida, em tua família. E lembrando que hoje nós temos a quarta do Mover de Deus, estará conosco com a operadora Tereza Gonçalves, pregando a palavra de Deus e orando, e grande será o nome do nosso Deus, grande será realizado o poder de Deus ali naquele lugar, tá bom? A campanha Vencendo pelo Sangue de Jesus.

Glória a Deus. Gostaria de mandar um alô para os nossos amados irmãos que estão sintonizados, nossos irmãos membros, obreiros, visitantes, congregantes, você que faz parte de nossa igreja aqui da sede, né? Louvado seja o nome do Senhor, que Deus abençoe nossos amados irmãos, membros, obreiros, congregantes, que cada dia mais o Senhor venha te fortalecer, te dar força, graça, poder, autoridade, que cada dia mais o Senhor alegre teu coração na presença dele e que o nome do Senhor seja glorificado tanto na tua vida como na tua família. E que assim seja na tua vida, louvado seja o nome do Senhor. Estamos aqui para nos ajudarmos, né? Estamos aqui para glorificarmos, para fazermos a vontade do nosso Deus Todo-Poderoso, aqui na cidade de Tarauacá, cidade abençoada, né? Uma das terceiras cidades maiores do estado do Acre. E nós estamos aqui para pregarmos a palavra de Deus, para ganhar almas para o reino do Senhor, para glorificar e exaltar aquele que vive eternamente, porque ele é digno de toda honra, de toda glória e de todo o louvor. Vamos mais de dois louvores, vamos de Eu Vi, de Ângela Gonçalves, e vamos também Lágrima Escondida, tá bom? Vamos de dois louvores, ouça dois louvores que vão ser entoados. E logo após nós voltaremos com a palavra de Deus para trazer aos corações dos nossos amados irmãos nessa tarde maravilhosa, tá bom? Receba esses dois louvores e sejam abençoados.

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1: Maravilha, maravilha, meus irmãos, vamos de palavra nessa tarde maravilhosa. Abra as vossas Bíblias em Lucas capítulo 18, versículo 35. Vamos falar sobre a história de um homem que é conhecido como cego de Jericó. Versículo 35 vai dizer assim: e aconteceu que, chegando ele perto de Jericó, estava um cego assentado junto ao caminho mendigando. E ouvindo passar a multidão, perguntou o que era aquilo. E disseram-lhe que Jesus, o Nazareno, passava. Então clamou, dizendo: Jesus, filho de Davi, tem misericórdia de mim. E os que iam passando repreendia para que se calasse. Mas ele clamava ainda mais: filho de Davi, tem misericórdia de mim. Então Jesus, parando, mandou o que trouxesse. E chegando ele perto, perguntou, dizendo: que queres que te faça? E ele disse: Senhor, que eu veja. E Jesus lhe disse: vê, a tua fé te salvou. E logo viu e seguiu glorificando a Deus. E a todo o povo, vendo isto, dava louvores a Deus. Senhor nosso Deus e nosso Pai, Pai de nosso Senhor e Salvador Jesus Cristo de Nazaré, aqui te apresentamos, ó Pai, o teu povo, os teus filhos que nessa tarde, Pai, estão ouvindo, Senhor, esta programação, a Voz da Libertação. Nós apresentamos neste momento a tua palavra, Pai. Fala conosco através da tua palavra, em nome de Jesus. Amém. Irmãos amados, a palavra do Senhor nessa tarde vai falar das histórias de um homem conhecido como o cego de Jericó. A Bíblia diz que aconteceu que, chegando Jesus perto de Jericó, estava sentado junto do caminho a mendigar um homem, e ouvindo falar que a multidão passava, perguntou o que era aquilo. E disseram que era Jesus, o Nazareno, que estava passando por aquele caminho. Então a palavra do Senhor diz que aquele homem cego, ele começa a clamar a Jesus e a dizer: filho de Davi, tem misericórdia de mim. A palavra do Senhor nos diz que os que iam passando juntamente com Jesus e aquela grande multidão, eles começaram a pedir para aquele cego calar. Eles começaram a pedir para que aquele cego viesse a se calar, louvado seja o nome do Senhor. Mas a palavra do Senhor diz que cada dia mais aquele cego clamava, dizendo: filho de Davi, tem misericórdia de mim. Sabemos, irmãos, que naquela época, aqueles que tinham deficiências, cegueiras, lepras, eram coxos, nascia com alguma deficiência, o costume da época atribuía essa deficiência é um castigo de Deus. Eles acreditavam que uma pessoa, quando nascia, ela nascia coxa ou cego, ela estava sendo castigada por Deus. Ou por causa que ela praticou um pecado, ou porque os seus pais praticaram algum pecado. Então Jesus, irmãos, ele vem para quebrar este costume, para desfazer este costume, que não é verdadeiro. Muitas pessoas acham que estão pagando algo que os seus familiares fizeram, seus antepassados, mas nós servimos um Deus justo, um Deus justo. Você acha que Deus é tão justo que ele atribuía o passado de teu pai, de tua mãe, para você mesmo sofrer, se você não praticou nada e nem fez por onde está passando por tal situação? Então nós vemos, irmãos, que essa forma de raciocínio, ela não pode ser levada em conta, porque realmente não é verdadeira. Nós sabemos que há maldições que alcançam até mesmo a quarta geração, mas é daqueles que aborrecem ao Senhor, daqueles que não ouvem a palavra de Deus. Mas nós que guardamos a palavra de Deus, ouvimos a palavra do Senhor, Nós temos a plena certeza que nenhum mal, nenhuma palavra, nenhuma maldição tem poder sobre a nossa vida. Porque maior é Deus que está conosco para nos dar vitória e nos dar fortalecimento. Então nós vemos que este homem, ele estava à beira do caminho mendigando, pedindo a esmola. Ele ouve, porque ele não vê, né, que ele é cego, claro, né? Ele ouve aquela multidão, talvez as pisadas, os falatórios, as gritarias, os clamores. E aquele homem chama atenção, porque ele começa a perguntar quem é que está passando. Quem é aquele que está passando por aquele caminho, que está arrastando uma grande multidão e é um grande alvoroço. De tal maneira que alguém da multidão disse: olha, quem está passando é Jesus, o Nazareno, aquele que cura, aquele que liberta, aquele que salva, aquele que traz esperança, aquele que restaura a vida do homem e da mulher. Então nós vemos que aquele cego, então, ele vai decidir no seu coração clamar ao Senhor. Porque ele sabe, irmãos, naquele momento que a única alternativa que ele tinha era clamar a Deus. Ele não tinha visão para ir até Jesus. Então ele vai chamar a atenção do Mestre. Ele vai chamar a atenção de Jesus. A palavra de Deus vai dizer que então clamou dizendo: Jesus, filho de Davi, tem misericórdia de mim. Os que iam passando repreendia para que ele se calasse. Mas ele clamava ainda mais: filho de Davi, tem misericórdia de mim. A palavra do Senhor diz que a insistência daquele homem foi tão grande, que o próprio Jesus, irmãos, ele ouve o clamor daquele homem. E diz a palavra que Jesus, parando, mandou que lhe trouxessem. E chegando ele perto, perguntou, dizendo: o que queres que eu te faça? E ele disse-lhe: Senhor, que eu veja. E Jesus disse: vê, a tua fé te salvou. E logo viu e seguiu, glorificando a Deus. E todo o povo, vendo isto, dava louvores ao nosso Senhor, ao nosso Deus. Você vê, meu irmão, minha amada irmã, a importância de você não desistir da tua vida, dos teus sonhos, de você não desistir de que Deus possa lhe tirar deste momento difícil, desta luta, desta prova. Nós vemos que este homem estava condenado a viver de esmola, condenado a viver na beira de um caminho dependendo de uma moeda, de uma ajuda de alguém. Porém, irmão, nós vemos a diferença que quando ele viu a oportunidade dele sair daquela situação, ele não se hesitou, ele buscou, ele lutou, ele clamou, ele se levantou e clamou a Jesus: Jesus, filho de Davi, tem misericórdia de mim. Talvez aquele homem disse mais palavras, mas a Bíblia não resista. Talvez aquele homem disse: olha, Jesus, há muito tempo eu estou à beira deste caminho, mendigando, pedindo esmola, dependendo das pessoas para sobreviver. Mas eu creio que a partir de hoje, se tu liberar uma palavra, eu sararei, eu curarei desta enfermidade. Olha, irmão, não diz a Bíblia dessa maneira, mas eu acredito, porque aquele homem, irmão, ele decide realmente clamar ao Senhor. Ele decide realmente se levantar e pedir a Deus a resposta daquele mal, daquela cegueira. Então disse, clamou, dizendo: Jesus, filho de Davi, tem misericórdia de mim. E logo Jesus disse: vê, a tua fé te salvou. Primeiro Jesus pergunta o que ele quer, o que ele quer que Jesus faça. Sabemos, irmãos, que Jesus sabia. Jesus sabia que aquele homem, ele era cego, ele era um pedinte, mas Jesus queria ouvir da boca dele o que ele precisava, o que ele necessitava, o que tanto ele queria que Jesus fizesse para ele. A palavra do nosso Deus vai dizer que logo viu e seguiu glorificando a Deus e logo o povo, vendo isto, dava louvores a Deus. Irmãos, nessa tarde eu gostaria de deixar esta palavra, essa pequena reflexão para vocês, da palavra de Deus, sobre este homem que ele não desiste, ele continua clamando, suplicando a Deus pela misericórdia. E a palavra do Senhor diz que Deus ouve o seu clamor e atende a sua petição. E a partir daquele dia, aquele homem, ele segue a Jesus. Ele vai atrás de Jesus glorificando e exaltando o nome do Senhor. É isso que Jesus quer para nossas vidas, irmãos. Nos curar, nos libertar. Sarar nossas feridas. Realizar sinais e maravilhas em nossa vida, em nossa família. Gostaria de deixar esta palavra para você, meu amado irmão, minha amada irmã. E orar pela tua vida neste momento. Apresentar a Deus a tua vida, a tua família, a tua parentela. Oramos a Deus pelos dizimistas, pelos ofertantes, pelos patrocinadores do programa Voz da Libertação. Senhor nosso Deus e nosso Pai, Pai de nosso Senhor e Salvador Jesus Cristo de Nazaré, Senhor. Aqui oramos, ó Pai, diante da Tua presença, Senhor, apresentando, meu Pai, cada um dos Teus filhos, Senhor querido, que está nos ouvindo, meu Pai, nessa tarde. Abençoe de uma forma poderosa, gloriosa. Vai tocando sobre as suas vidas, sobre as suas famílias, Pai, nessa tarde. Vai sarando as enfermidades, os males, Pai. Vai sarando as doenças, ó Deus. Vai repreendendo toda a fúria, Deus, tudo aquilo que o inimigo tem lutado, tem batalhado, Deus. Deus querido, nos cobre com Teu sangue, nos dê vitória. Nessa tarde, Pai, abençoa todos que estão nos ouvindo, meu Pai. Todos sejam tocados, sejam fortalecidos, Pai. Sejam edificados através deste programa Voz da Libertação, meu Pai. Aqui nós oramos, ó Deus, nós agradecemos, ó Pai. Meu Deus, nós apresentamos os dizimistas, os ofertantes, os congregantes, Pai. Aqueles que ofertam, que dizimam, meu Pai. Aqueles que ajudam o programa Voz da Libertação. Abençoa ele, abençoa a família. Abençoa a sua parentela, meu Pai. Sela o milagre, sela a bênção, sela a vitória sobre a vida de cada um deles, Pai, nessa tarde maravilhosa. Que eles sejam impactados pelo Teu poder, Pai. Que eles sejam revestidos da Tua glória, meu Senhor. Em nome de Jesus Cristo. Aqui nós agradecemos, Pai, por tudo, meu Deus. Irmãos amados, aqui nós agradecemos por mais um programa Voz da Libertação. Programação essa que é pertencente à Igreja Pentecostal Deus e Amor aqui na cidade de Tarauacá. Eu gostaria de agradecer pela audiência de todos vocês. Que Deus abençoe nossos amados irmãos, membros, obreiros, visitantes, congregantes, católicos, você que não confessa nenhum credo religioso, mas sempre está em nossas igrejas, participando das campanhas, sendo abençoado através da palavra. Nessa tarde maravilhosa, nós louvamos a Deus pela audiência de cada um de vocês. Que Deus abençoe, que Deus recompense a tua vida, a tua história, que a tua família seja uma bênção, que as bênçãos do Senhor repouse sobre a tua casa, sobre a tua família, meus amados irmãos, nessa tarde. E aqui nós louvamos a Deus por essa oportunidade. Eu, presbítero Leonardo Nascimento, atualmente responsável pela Igreja Pentecostal Deus e Amor aqui na grande cidade de Tarauacá, estou dando um abraço para todos vocês, meus irmãos amados, tá bom? Gostaríamos de vocês hoje estar conosco em nossa igreja na grande campanha Vencendo pelo Sangue de Jesus. Estará a cooperadora Tereza Gonçalves pregando a palavra de Deus e orando em prol de todos vocês. Lembrando que domingo vocês aí do Vitória Velha, domingo estará a cooperadora Tereza Gonçalves, a minha esposa, pregando a palavra de Deus e orando em favor de cada um de vocês, tá bom, meus irmãos? Domingo, Vitória Velha, nós estaremos aí pregando a palavra de Deus e orando pela tua vida. Lá no São Pedro, eu mesmo estarei pregando a palavra de Deus sábado agora, a partir das 18 horas à noite. Estaremos levando a palavra de Deus e orando em prol de cada um de vocês. Vocês é o nosso convidado de estar no Seringal e também aqui na nossa sede para receber a palavra de Deus. Aquilo que o Senhor tem a realizar na tua vida. vida, meu amado ouvinte. Nós agradecemos a audiência de todos. Que Deus abençoe nessa tarde maravilhosa de quarta-feira, dia 14 de outubro de 2026. Um abraço a todos os nossos amados irmãos de Tarauacá.

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Glória a Deus. Boa tarde, povo de Deus. Boa tarde, ouvinte da Rádio Difusora Itaracá. Você que está ouvindo a Rádio Difusora agora. Esse é o programa da Igreja Pentecostal Remanescente com Cristo no Acre, né? Você que estava ouvindo aí o programa da Igreja Deus e Amor. Agora você vai ouvir o programa da Igreja Remanescente com Cristo. Louvado seja Deus. Eu por aqui mais uma vez nessa quarta-feira. Hoje, quarta-feira, eu vou ficar com você até as 15h, com muito louvor, a palavra de Deus no seu coração. Você, amigo ouvinte, você que está ouvindo o nosso programa, aonde quer que você esteja nessa tarde, meu boa tarde para você, que você se ligue aí no nosso programa, peça aí seu louvor, peça aí seu alô, nós vamos estar atendendo você nessa tarde abençoada, tarde de quarta-feira. Quero mandar um alô todo especial para os nossos irmãos, para os nossos ouvintes, para os nossos pastores da nossa igreja, né? O pastor Marinho, né? O pastor presidente dessa igreja, pastora Cramilda, né? Ainda mais pastores aí que estão ouvindo o nosso programa, que Deus possa abençoar na vida de cada um nessa tarde, né? Você que está ligadinho na rádio, você que está ligadinho no programa, peça aí seu louvor, peça aí que eu vou atender você nessa tarde. Diga aí onde você está ouvindo o programa, em qual lugar que você está ouvindo o nosso programa nessa tarde. Meu boa tarde para você, aí onde quer que você esteja. Você está ouvindo o programa, né? Programa Semeador de Cristo. Louvado seja o nome do Senhor. Você que está ligadinho aí em qualquer lugar, em qualquer bairro da nossa cidade, meu boa tarde para você também.

0: no bairro do Ipepacunha, né? Nós temos culto nas terça-feira, também na sexta-feira. Quero mandar um alô todo especial para os nossos irmãos do bairro do Ipepacunha, você que está ligadinho aí no nosso programa. Meu boa tarde para você. Vamos ouvir mais um louvor aqui com Eliane Fernandes, né? Pedido da nossa irmã Fátima. Minha esposa ali está no trabalho, mas está ouvindo o programa. Ela pediu, quer ouvir Eliane Fernandes. Oferece para todos os irmãos que estão na escuta do programa. Também oferece para mim. Estou também, eu quero oferecer ali para nossa irmã, missionária Rosilene, missionária Marlene, Jaconisa Salete. E para todos os irmãos aí da igreja, pastor Marinho, pastora Cramilda, pastor Cirlândio, também pastora Iderlândia. Quero oferecer esse louvor também para nossos irmãos aí que estão ouvindo, ouvinte do bairro do Corcovado, meu amigo Nelson, está ligadinho no programa. Nossa irmã Délia, você do Conquista, que está ouvindo nessa tarde o nosso programa. Nossos irmãos ali da cidade de Feijó, da nossa igreja Remanescente com Cristo em Feijó, pastor Ribamar, pastora Vilani, todos os obreiros aí que estão ouvindo o nosso programa nessa tarde, meu boa tarde para vocês, que você se sinta abençoado através do louvor. Eliane Fernandes, daqui a pouco eu volto.
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Glória a Deus, estamos de volta com o nosso programa, 14 horas e 21 minutos na nossa cidade. Quero mandar um alô todo especial para nossos irmãos aí que estão ouvindo aí no bairro do Corcovado, você do Conquista, você aí do centro da cidade, você no mercado municipal, você que está aí no seu trabalho, no, na sua loja, FC Variedade, meu amigo Célio Marinho aí está ligadinho no programa. E boa tarde aí para você, Johnny, meu amigo Preto também, na sua loja aí. Você que está na sua oficina, na sua banca, ouvindo o programa. É você que está no bairro da Praia, bairro Luiz Madeiro, bairro Ipepacunha. Você aqui do centro da cidade que está ouvindo o programa. Você da Estaca Zero, nossos irmãos da Invasão do Zequinha, que está ouvindo você. Aí da cabeceira da ponte, né? Nossos ouvintes que ouvem aí nosso programa na cabeceira da ponte. Meu, boa tarde para vocês aí também. Você da BR-364, Trecho Tarouacá, Cruzeiro do Sul. Você que está ouvindo aí o nosso programa aí no Rio Acurau. Você lá do alto, você aí do baixo, Rio Acurau. Você da Estaca Zero, que está ouvindo. Você do Lomada. Você do Ramal, que está ouvindo a nossa programação. Deus abençoe todos os irmãos, todos vocês. Que Deus dê uma tarde abençoada para cada um de vocês nessa tarde. Nós vamos ouvir mais um louvor aqui pedido da nossa irmã Diaconisa Salete. Ela pediu aqui Marcos Antônio, ela pediu esse louvor. E oferece para todos os irmãos que estão na escuta do programa. Para os nossos irmãos ali de Feijó, que estão ligadinhos na programação. Para todos os irmãos da Igreja Remanescente com Cristo. Para todos os pastores aí, pastor Marinho, pastor Cromilda. Oferece pastor Cirlândia, pastor Iderlândia. Pastora Rosa, né? Ela parece ser do voo para todos nessa tarde. É, ali também para os irmãos ali do Bico da Garagem, missionária Marlene, todos os irmãos aí do Bico da Garagem, você dá o PID de Andrade aí ouvindo o programa. Meu, boa tarde para você. Nós vamos de louvor, vamos ouvir, né? O louvor a pedido da nossa irmã, Diaconisa Salete e Marcos Antônio. Daqui a pouco nós vamos, logo na sequência, nós vamos ouvir. É Daniel e Samuel também, de Gênio Apocalipse.

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0: Você tá sujo.
1: Mas eu preciso tocar nele.
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Graças a Deus que nos dá a vitória por meio de nosso Senhor e Salvador Jesus Cristo. A paz do Senhor, meus amados irmãos e ouvintes da Palavra de Deus, está no ar. A programação Trazendo à Memória a Fé. Programação que é exclusiva da Igreja Evangélica Assembleia de Deus, Ministério de Rio Branco. E esse que vos fala, o pastor Ivan Câmara, que vai ficar com você aqui até as 17 horas. Já são 16 horas e 7 minutos. Queremos agradecer a audiência, a preferência de você. Ligou o seu rádio em duas estações, na M820 e na FM 95.5. Deus continue abençoando a sua vida de maneira poderosa, de maneira gloriosa. Você que está no Rio, você que está aqui na cidade, em algum ponto da cidade, você que está em algum dos rios de nossa região, que está nas estradas, indo e voltando, você é dona de casa, você é comerciante, você que está no comércio, que está em algum órgão da prefeitura, do governo estadual ou federal, queremos louvar a Deus por sua vida. Quero também agradecer aqui a Sonoplastia, dona Vitória, que está aqui fazendo este trabalho abençoado e também abençoador. Quero mandar um alô especial para minha esposa, que também está na sintonia da programação, juntamente com a minha irmã, a irmã Laodiceia, na capital acriana, que sempre está nos acompanhando nesta programação. Glória a Deus. Nós vamos ouvir então uma canção de Oséias de Paulo. Eu separei aqui pelo menos três ou quatro canções de Oséias de Paulo e já já a gente volta.

0: Cristo vive.
1: Graças a Deus que nos dá a paz, o amor, a bondade em Jesus Cristo. Queridos, o nosso, vamos fazer uma leitura hoje. Fazer uma leitura aqui em Romanos capítulo 5 e o versículo de número 1. No texto sagrado nos diz assim, Romanos capítulo 5 e o versículo de número 1. Sendo, pois, justificados pela fé, temos paz com Deus por nosso Senhor Jesus Cristo. Vou repetir. Sendo, pois, justificados pela fé, temos paz com Deus por nosso Senhor Jesus Cristo. Querido Deus e Pai que está no céu, nós queremos te agradecer e te louvar pelo privilégio da vida, te agradecer por este dia maravilhoso que o Senhor tem nos abençoado, por este final de tarde, que o Senhor continue abençoando de maneira poderosa a vida de cada ouvinte que está na sintonia desta programação. Que o Teu Espírito Santo continue nos direcionando a levarmos uma palavra, querido Deus, que vem do Teu coração para as nossas vidas, porque sabemos que tudo aquilo que o Senhor tem e quer para as nossas vidas é o melhor. Queremos ouvir a Tua voz, queremos ouvir, querido Deus, o que o Senhor tem para as nossas vidas. Bendizemos o Teu nome e é no nome bendito de Cristo que nós oramos. Amém e amém. Glória a Deus. Irmãos, hoje nós vamos falar na Bíblia Sagrada uma reflexão. O que é paz? O que é paz? Lembrando que o nosso ponto de vista é pautado na palavra de Deus, não é naquilo que eu penso. Essas reflexões bíblicas que trago aqui na rádio, na igreja, em qualquer lugar, elas são reflexões bíblicas e não do que eu penso. O que eu penso seria até mais fácil você aceitar, mas a Bíblia não. A Bíblia não tem rodeios. Uma das palavras que a Bíblia fala que ela é espada. E a espada você tem o lugar certo de pegar dela, porque se você for pegar nenhum lugar que você não deve, você vai se cortar. E o interessante é que a espada não é faca. A faca ela só tem um lugar do gume. A espada não, tem os dois lados, inclusive a ponta. Então a espada, se você não souber manuseá-la, você se corta. Significa dizer que a palavra de Deus não serve apenas para quem está ouvindo, mas também para quem está falando. É necessário entendermos isso, porque às vezes as pessoas, ao ministrar a palavra, parece que tem um povo ali na frente dele que é só aquele povo que precisa. É não. Quem precisa da palavra de Deus é toda pessoa que tem ouvido. Você tem ouvido? Então a palavra de Deus é para você. Para você que está falando e para você que está ouvindo. A palavra de Deus serve para todos nós. Então, o que é paz no contexto bíblico? Nós vamos ver que paz não é ausência de luta. E também não é ausência de problema. E também não é ausência de tranquilidade. Por quê? Porque esse, no contexto geral, é o conceito de muitas pessoas que quem tem paz não tem problema, quem tem paz não tem luta. E quem tem paz sempre vai ter tranquilidade. E isso é mentira. É mentira. Primeiro que causam um romantismo muito grande a respeito da paz. Falando da ausência de lutas, falando sobre o conceito de lazer, o conceito de um estado socioeconômico. Por exemplo, no Evangelho de São João, capítulo 14, versículo 17, nós vemos que existe paz na tempestade. Os discípulos com Jesus estavam no barco passando por uma grande tempestade. E como é que Jesus estava? preocupado com a tempestade? Ele estava era dormindo. Mas ele estava num sono bom. Porque os discípulos tiveram que acordar ele, chamar ele: mestre, mestre, tu não vê que o barco vai a pique? Ele disse: é homem de pequena fé. Se levantou e disse: aquieta-te, vento, e acalma-te, mar. E a Bíblia diz que tudo se tornou bonança. Jesus estava ali na paz ou não estava? Estava. Mas faltou conflito? Não. Não faltou. Mesmo aonde Jesus está, existe conflito, queridos. Mesmo aonde Jesus está, existem problemas. Mesmo aonde Jesus está, existe tempestades. Existem lutas, tá certo? Então existem pessoas que querem romantizar essa questão da paz. E é importante nós sabermos que nós temos paz em meio às lutas, às crises, às adversidades. Nós temos paz. E nós temos aquela paz concedida por Jesus. Quando Jesus disse assim, ó: deixo-vos a paz, a minha paz vos dou. Não vo-la dou como o mundo a dá. Ou seja, até o mundo ou no mundo existe um tipo de paz. Só não é a paz de Jesus. A paz que Jesus dá é totalmente diferente. Porque o que é que o pessoal romantiza no mundo? Coloca aí uma bandeira branca, chapéuzinho branco, uma camiseta branca, que aí já é o símbolo da paz. Bota uma pombinha e já é o símbolo da paz. Conversa fiada para boi dormir. Isso é romantizando a paz. Porque embora haja conflito, pode também haver paz. É necessário que nós tenhamos esse entendimento para a gente não romantizar tudo concernente à paz, porque uma hora ou outra vai nos faltar, ou não vai deixar de faltar conflitos em nossa vida, mas isso não quer dizer que nós não temos paz, tá certo? Não vai. Nós vemos a paz pessoal. Minha paz, tens tu paz para repartir? Nós precisamos ter, né, paz para repartir. Mas tem gente que só em você ver o cabelo dela, desta pessoa, você já vê que ela mesmo não tem nem paz com ela mesmo. Não consegue pentear nem o cabelo quando acorda. E os cabelos tudo lá para cima, e aquela confusão, a caçarola no meio da sala. Meu Jesus amado. O sapato em cima da mesa e aquela confusão medonha, né? Então nós temos essa paz pessoal, minha paz, a paz de Jesus na sua entrada deste mundo, né? Como a gente vê lá em Lucas capítulo 2, versículo 14, quando o texto sagrado diz que haveria paz na terra. No período que Jesus esteve na terra, não teve conflito, não? Menino, ele mesmo foi crucificado? Então não é ausência de problemas, querido, a paz. Nunca vai ser. Sempre vai existir. Infelizmente, tem até políticos, né, que prometem que vai acabar com a pobreza, que não sei o quê. Tiro no pé. Ninguém acaba com pobreza. Que a pobreza não é símbolo de que acabou a paz. Não é. A pobreza sempre vai existir. Desde que o mundo é mundo, sempre vai existir. Aqui no Brasil e no mundo todo. Jesus esteve na terra e não acabou com a pobreza, aí um político vai acabar? Não acaba, queridos. Não acaba. Isso é tiro no pé. Isso é fala de quem não tem o que falar. Aí quem não tem o que falar, fala qualquer coisa. Quem não tem para onde ir, qualquer caminho serve. É mais ou menos por aí a questão. Mas Jesus, na sua saída também deste mundo, lá no João, no Evangelho de São João, capítulo 14, versículo 27, ele falou, né? Deixo-vos a paz, a minha paz vos dou. Não vou lá dou como o mundo a dar. ele deixa a paz. É a coisa mais importante que tem para a nossa vida. O meio evangélico tem uma saudação, né? Na igreja que eu congrego, pelo menos, a nossa saudação é a paz do Senhor. Tem algumas outras que agora já deixaram, né? Disse a paz. Paz. Paz. Paz. Paz. Paz. Paz. Então tem a saudação, porque é referente àquilo que Cristo sempre deixou. E ele disse que nós deveríamos fazer assim, né? Deixar a paz. E se alguém naquele ambiente que é onde a gente chegasse não tivesse paz, a paz voltasse para você. Então significa dizer que essa paz é uma saudação de Cristo para com a sua igreja e a sua igreja para com os demais. E nós devemos fazer isso com todas as pessoas que nós encontramos. Nós devemos dizer a paz do Senhor. A paz do Senhor. Nós vamos ouvir então a próxima canção. Já são 16 horas e 23 minutos. E já já a gente volta.

0: Graças a Deus, graças a Deus, a melhor coisa que eu já fiz, a melhor coisa, na voz de José de Paula, é essa mesmo, tá certo? Nós vamos agora para os nossos comerciais e já que a gente volta.
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0: meu mestre
1: querido. Não haver. Graças a Deus, meus amados irmãos, estamos aqui de volta. Você que ligou seu rádio agora, 16 horas e 30 minutos. Você ligou na rádio FM AM, AM 820, FM 95.5. E você está aqui na transmissão do programa Trazendo a Memória a Fé. Estamos trazendo aqui uma reflexão bíblica falando a respeito da paz. E é como eu disse antes, é uma reflexão bíblica, não é o que eu penso. É o que a Bíblia diz. Paz comparada, não como a do mundo, como João, o Evangelho de João 14, 27. A falsa paz do mundo que existe nas saudações, nas negociações, nos discursos, é a paz comparada. Nós vemos aí muitas reuniões que existem com vários países do mundo, seus representantes, seus presidentes, os primeiros ministros, né, de cada país. Nós vemos aí as reuniões. Termina as reuniões e às vezes na própria reunião mesmo, como eu assisti outro dia uma reunião da ONU, né, onde um representante de um país vai falar e as delegações dos outros países, quase todas elas saem da sala de reunião e fica aquela coisa assim, não amistosa como deveria ser, né? Vemos também alguns presidentes de países também, quando termina as reuniões, aí eles ficam mandando recado pelas redes sociais um para o outro, né? Então tudo aquilo dali são comparado à paz, porque paz mesmo não é, né? A paz no mundo é assim, mas não deveria ser. E esse tipo de paz é o tipo de paz comparada. O outro tipo de paz é a paz aplicada. Quando Jesus diz, em Evangelho de João 14, 27, que é a nossa referência aqui, não se turbe o vosso coração. Credes em Deus, credes também em mim. Não se turbe o vosso coração. Quando Jesus está dizendo não se turbe o coração, ele está dizendo que a paz que ele tem é aplicada. Então a paz que nós precisamos receber está em Cristo Jesus, o nosso Senhor. Em Cristo Jesus, o nosso Senhor. Precisamos entender também que a paz divina, ela tem natureza tríplice. Paz com Deus, sendo o pecado um ato de rebelião contra Deus, o ímpio está em guerra com Deus, como diz a segunda carta aos Coríntios, no capítulo 5 e o versículo de número 20. Com isso nós aprendemos, queridos, que a paz, ela precisa ter três naturezas, né, que são divinas. Paz com Deus.

Glória a Deus! Quero mandar aí um alô especial para todos os nossos ouvintes que estão na programação. Você que quer participar conosco das programações que tem em nossa igreja, você é nosso convidado especial para estar participando conosco. Viemos agora de uma festividade maravilhosa que aconteceu no último sábado. Foi uma verdadeira bênção de Deus e para a glória de Deus também. Porque estivemos ali comemorando um dia alusivo, o Dia das Crianças, né? E foi uma grande bênção para a glória de Deus. Você que quiser participar conosco, amanhã, por exemplo, nós temos o curso teológico da ETADE. Curso teológico da ETADE. O endereço é Rua Manuel Vieira da Cunha, Coab 991. Vou repetir, Rua Manuel Vieira da Cunha, Coab 991. Você é nosso convidado, está ali às 19 horas, se você quiser saber como fazer um curso teológico, você quer se preparar para o campo missionário, você quer se preparar para dirigir uma igreja, para liderar um ministério, um departamento da sua igreja, o curso teológico vai lhe ajudar e muito. Além do conhecimento bíblico, você tem a certeza que está estudando a palavra de Deus, tá certo? Nós temos também no próximo sábado, querendo Deus, às 9h30 da manhã, o culto infantil. Nós temos culto infantil na nossa igreja todos os sábados, a partir das 9h30 da manhã. Nós temos também, pelo domingo, pela manhã, às 8 horas da manhã, a Escola Bíblica Dominical. E temos também à noite o culto, né? Temos à noite também o culto que acontece ainda pelo período da tarde, tá? Às 18 horas da tarde é nosso culto e que nós oferecemos ao nosso Deus, ao nosso grandioso Deus, este culto abençoado e abençoador. E você é o nosso convidado todo especial para participar conosco destes cultos, tá certo? É uma verdadeira bênção de Deus e para a glória de Deus. Você é nosso convidado todo especial. Temos também, além do domingo, nas terças-feiras, nós temos culto de oração e de ensino da palavra de Deus. Você, com certeza, será grandemente abençoado. Nós teremos, então, no próximo domingo, culto do Ministério de Mulheres do Círculo de Oração. E você é nosso convidado especial, dia 18, tá certo? Às 18 horas. Olha aí, dia 18, às 18 horas, você é nosso convidado para participar deste culto abençoado e abençoador. Já no dia 25, quero convidar aqui até a Vitória também. Dia 25, Vitória, vai ter um congresso de jovens e adolescentes em nossa igreja. É o dia do segundo turno, já imaginou? Dia do segundo turno vai ter congresso de jovens em nossa igreja e você é nosso convidado especial, viu? Para participar conosco deste abençoado congresso em nome de Jesus, o nosso Salvador. Glória a Deus. Eu quero pedir para a Vitória, porque eu acho que as canções aí já acabou, não já? A Espera de Jesus? Então vamos colocar aí A Espera de Jesus e nós vamos finalizar a programação com a Michele do Pandeiro. Mas bota aí esse que tá aí, a na agulha.

Muito bem, meus queridos irmãos e ouvintes da Palavra de Deus, vamos se despedindo por aqui, já está chegando ao final a programação Trazendo a Memória a Fé, e quero desejar a todos um excelente final de tarde, abençoado com a graça de Deus. O Senhor te abençoe e te guarde, o Senhor faça resplandecer o seu rosto sobre ti e tenha misericórdia de ti. O Senhor sobre ti levante o seu rosto e te dê a paz. A paz do Senhor, e até a próxima, se Deus quiser e Cristo não tiver voltado.

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2: Olá, estamos chegando pontualmente 17 horas em todo o Acre. Muito boa tarde, eu sou Jonathan Costa e a partir de agora compartilhamos com você as notícias do sistema. Público de comunicação do Acre no seu fim de tarde. Durante uma hora, vamos deixar.

0: mínima deve ficar em torno de 23, com a máxima de 33 graus. No Alto Acre, nos municípios de Assis Brasil, Brasileia, Epitaciolândia e Chapuri, as temperaturas variam entre mínima de 22 e a máxima de regional do Juruá, a temperatura deve ficar em torno de 23, com a máxima de 35 graus. Nos municípios de Tarauacá, Feijó e Jordão, as temperaturas variam entre mínima de 24 e a máxima de 34 graus. Em Encena Madureira, Manuel Urbano e Santa Rosa do Purus, a temperatura mínima deve ficar em torno de 23, com uma máxima de 32 graus Celsius. 17 horas e 6.
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0: A gente inicia o Conexão Acre desta quarta-feira.

Então, Acre, desta quarta-feira, falando da morte do jornada do Jornal Nacional, o telejornal de maior audiência do Brasil, durante as comemorações dos 50 anos do programa. A participação histórica reconheceu a importância de sua trajetória profissional e levou a representatividade do jornalismo acreano, a bancada de um dos mais tradicionais noticiários do país. Ao longo de sua carreira, Aires Rocha conquistou o respeito de colegas de profissão e do público, deixando uma contribuição significativa para a história da imprensa no Acre. O velório está sendo realizado na Capela São João Batista, em Rio Branco, e o enterro será nesta quinta-feira, dia 15, às 7 horas, no cemitério São João Batista. Neste momento de dor, ficam os sentimentos de pesar aos familiares, amigos, colegas de profissão e a todos que acompanharam sua trajetória. Sua história e seu legado permanecerão na memória do jornalismo acreano. O governo publicou o decreto número 11.963, de 14.

0: 14 de outubro de... em 1963, de 14 de outubro de...
1: Ele teve confirmado o diagnóstico de câncer no pulmão e precisou retirar parte do órgão, informou o Vaticano nesta terça-feira. Os detalhes foram divulgados após o pontífice ser submetido a uma cirurgia torácica que resultou na remoção do lobo inferior do pulmão direito. O procedimento durou cerca de 90 minutos, foi realizado com técnica vídeo assistida e considerado um sucesso. Os

0: Médicos doutor Luigi Carbone e professor Stefano Passa São Pedro, no Vaticano.
1: Caríssimos, recentemente, durante alguns exames, os médicos encontraram em mim um nódulo circunscrito no pulmão. Foi identificado em uma fase muito inicial e está bem localizado. Os médicos...

0: Médicos consideraram oportuno intervir.
1: Segundo previsão divulgada pela Santa Sé, o Papa Leão XIV deve permanecer internado por cerca de uma semana.

0: Da Rádio Nacional em Brasília, Daniela Longuinho.
1: Ação das Nações Unidas. A reportagem de...
2: Uma...

0: Andar.
1: Ação das Nações Unidas. A reportagem de
0: um mandato e desenvolvimento sustentável. Na sua campanha, o Brasil ressaltou que não há como construir um mundo livre de violações sem agir sobre os determinantes sistêmicos responsáveis por elas. Com 47 Estados-membros, o Conselho de Direitos Humanos das Nações Unidas é o principal mecanismo intergovernamental para fortalecer a promoção e a proteção dos direitos humanos ao redor do mundo. Os integrantes do Conselho são escolhidos em votação secreta pela Assembleia Geral da ONU para mandatos de 3 anos. Para obter um assento, o país candidato precisa obter a maioria dos votos da Assembleia, que tem 193 Estados-membros. As cadeiras no Conselho de Direitos Humanos são distribuídas entre grupos regionais para garantir o equilíbrio geográfico.
2: Da ONU News, em parceria com a agência Rádio Web, Felipe de Carvalho.
3: Economia.
1: O diesel importado passa a ter subvenção de R$ 1,40 no Brasil. A medida tem efeito imediato e vale por 30 dias. Gabriel Brum.
4: Começou a valer a subvenção de R$ 1,40 sobre o diesel importado pelo Brasil. A portaria foi publicada em edição extra do Diário

0: Portaria foi publicada em edição extra do Diário Oficial da União na noite desta terça-feira.
1: Prestados no Brasil ficou estável em agosto, variando menos 0,1% em relação a julho. Na comparação com agosto de 2025, o índice cresceu 0,6%. ...29º resultado positivo consecutivo e se manteve 19,9% acima do nível pré-pandemia,
2: de outros serviços,
1: como destaca Rodrigo Lobo, gerente responsável pela pesquisa.
3: Em termos setoriais, 3 das 5 atividades investigadas acompanharam esse movimento de retração. O principal impacto negativo ficou com o ramo de outros serviços, pressionado por conta da menor receita vinda de empresas que atuam

0: com soluções de pagamentos eletrônicos. O segundo...
1: 0,9% no acumulado de 2026, frente a igual período do ano anterior, o setor de serviços cresceu 1,7%, com altas em 3 das 5 atividades investigadas. Entre os setores, a contribuição positiva mais importante, segundo o IBGE, ficou com o ramo de informação e comunicação, 6,2%, crescimento também no turismo, com expansão de 2,5% frente ao mês imediatamente anterior. É o segundo resultado positivo seguido do setor, com ganho acumulado de 5,5%.

0: Da Rádio Nacional, no Rio de Janeiro, Solimar Luz.
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2: Mas a base do governo pediu um calendário especial que acelera as etapas. E se for aprovado, o

0: for aprovado, o segundo turno de votação pode ser também.
1: Ações direto de Brasília, afinal, a Comissão de Constituição e Justiça do Senado concluiu a votação da PEC da Segurança Pública. A proposta agora segue para análise do plenário da Casa. Renato Ribeiro.
2: A Comissão de Constituição e Justiça do Senado concluiu nesta quarta-feira a votação da PEC da Segurança. A proposta de emenda à Constituição traz novas regras para a segurança pública no país. A PEC segue agora para análise do plenário do Senado. O texto prevê mais recursos para o setor, inclui o Sistema Único de Segurança Pública na Constituição e cria o Sistema de Políticas Penais. A proposta também prevê punições mais severas para integrantes e líderes de organizações criminosas, facções e milícias. O presidente da CCJ, senador Otto Alencar, afirmou que a PEC poderá ser votada no plenário logo depois da votação da proposta, que acaba com a escala de trabalho 6x1, conforme conversa com o presidente do Senado, Davi Alcolumbre.
3: Proposta de emenda constitucional, dando articulação entre as forças federais, estaduais e municipais para combate ao crime organizado. Davi conversou comigo ontem e nós poderemos começar até amanhã mesmo já apreciar essa matéria da segurança para o combate ao crime organizado.
2: A reunião desta quarta-feira durou menos de 10 minutos. Os destaques não foram votados porque os senadores que apresentaram as mudanças não compareceram à reunião. O relator, senador Rogério Carvalho, do PT, manteve o texto que já havia sido aprovado pela comissão. A PEC também amplia as competências da Polícia Federal e autoriza a Polícia Rodoviária Federal a atuar em rodovias, ferrovias e hidrovias federais. Além disso, autoriza a criação de polícias municipais civis. Da Rádio Nacional em Brasília, Renato Ribeiro.
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1: Falamos de eleições 2026, o Tribunal Superior Eleitoral discute.

0: O Tribunal Superior Eleitoral discute acesso à cabine de votação.
1: Veículos. O resultado da solicitação é informado em até 48 horas. Antes da eleição. Na reunião nessa terça-feira, o ministro também. Chamou atenção para as condições meteorológicas no dia da votação, com atenção aos estados da região sul por causa das chuvas intensas e da região norte, onde a estiagem pode dificultar a navegação. No primeiro turno, tempestades causaram falta de energia no Paraná, Rio Grande do Sul, Santa Catarina e São Paulo. As baterias das urnas garantiram a votação. Sigilo do voto na cabine de votação. Quem se recusar a entregar o aparelho para a mesa de sessão não será autorizado a votar. A ocorrência fica registrada em ata e, se necessário, a força policial pode ser acionada. Da Rádio Nacional em São Luís, Gabriel Corrêa.
0: O TSE mantém veto a posts que ligam Lula e Flávio ao crime organizado. O plenário confirmou decisões individuais de ministros da corte. Ana Lúcia Caldas.
2: Por unanimidade, o Tribunal Superior Eleitoral definiu que a presença de conteúdo ilícito em parte de uma propaganda eleitoral é suficiente para que todos

da publicação seja removida. Foram julgadas três. Seja removida. Foram julgadas três. Greg Faria, do PT do Rio de Janeiro, e Rogério Correia, do PT de Minas Gerais. Que associavam Flávio Bolsonaro a milícias, traficantes e integrantes de facções criminosas. O plenário também referendou a retirada de postagens que insinuaram respaldo de Lula ao crime organizado por ter apoiado um candidato a prefeito que foi alvo de uma operação da Polícia Federal. Uma das publicações divulgadas por Flávio Bolsonaro no Instagram reunia trechos de declarações de Lula fora do contexto original, intercalados com imagens de violência urbana, narcotráfico e organizações criminosas como o PCC e o Comando Vermelho. No entendimento dos ministros, acusações sem comprovação ou conteúdos fora do contexto que vinculam candidatos a organizações criminosas podem ultrapassar os limites da crítica política e justificar a retirada do material.

0: material. Da Rádio Nacional em Brasília, Ana Lúcia Caldas.
1: Saúde certificou o Brasil como livre da circulação

0: endêmica do sarampo. Após com livre da circulação endêmica do sarampo, após o sistema público de comunicação do Alto Menezes.
1: 7:29, vamos para um rápido intervalo e você confere a seguir. Incêndio de grandes proporções queima cerca de 50 hectares de vegetação em Rodrigues Alves. E ainda, Polícia Militar prende assaltantes e recupera motos roubadas em Rio Branco. Voltamos já.
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4: Estamos de volta com o segundo bloco do Conexão Acre desta quarta-feira, agora com a informação de um incêndio de grandes proporções que aconteceu, na verdade queimou cerca de 50 hectares de vegetação e colocou em risco residências em Rodrigues Alves.

0: em Rodrigues Alves. Quem vai nos trazer maiores detalhes é o nosso repórter.
1: Ocorrências de incêndios em vegetação no estado, no mesmo período de 2025, foram 23.
2: Hoje estamos, além de todo o estado, trazendo para a Regional do Juruá, estamos com equipes nos 5 municípios da Regional do Juruá, também nos 2 isolados, Marechal Taumaturgo e Porto Valdo, com a parceria, né, com as prefeituras municipais que disponibilizam seus brigadistas. É interessante esse trabalho em parceria com as prefeituras para que nós possamos atender essas ocorrências.
1: O Corpo de Bombeiros reforça o alerta para que a população evite queimadas e acione a corporação ao identificar focos.

0: de incêndio.
1: Trimestre, setembro, outubro, novembro.
2: De Epitaciolândia. Maiores detalhes com Roseli Farrá.
3: Incêndio destrói mercearia de madeira na parte alta de Epitaciolândia, na fronteira do Acre. Um incêndio de grandes proporções destruiu completamente uma pequena mercearia construída em madeira na tarde desta terça-feira, dia 13.

O estabelecimento ficava na Rua Girassol, no acesso ao bairro da Glória. Segundo informações repassadas pela proprietária aos bombeiros, o imóvel funcionava como uma pequena mercearia.

0: funcionava como uma pequena mercearia. A estrutura de madeira foi nada.
1: Precisa a pessoa vir de madrugada, que tem muito tempo para dar entrada no segundo defeso, o Thiago. Importante também que eu vou botar aqui os documentos que é necessário que eu precisar para o pescador. Documento pessoal dele, sendo NIT, a nota do peixe, que é do mês 8, mês 9, mês 10, e os 6 GPS que já foi tirado este ano. Não pode esquecer. E quem tem comprovante de endereço, traz o comprovante de endereço. Caso o pescador não tenha, Thiago, a gente dá uma declaração aqui para ele. Entendeu? Então é importante que fique atento à data do segundo defeso.
2: E no caso, Antônio, aquele pescador que não fez a reata, deixou de fazer alguma, como que fica a situação desse?
1: Boa pergunta, meu amigo. A gente vai tirar até sexta-feira. A gente deu um prazo lá porque era para ter terminado, mas a gente vai dar um prazo até sexta-feira para aqueles pescadores que estão atrasados com o seu GPS e com a reata, porque agora, dia 19, Thiago,

0: 9, a gente vai tirar o GPS do...
1: A realização da prova de vida e obter dados pessoais dos beneficiários. De posse dessas informações, os criminosos podem causar prejuízos financeiros às vítimas. 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

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Três, dois, 15, 43.

0: 09, repetindo. Repetindo.
1: Os detalhes com Thaís Caroline.
2: Duas motocicletas roubadas foram recuperadas pela Polícia Militar em Rio Branco, com a ajuda

0: de sistemas de rastreamento via satélite. Rio Branco, com a ajuda de sistemas de rastreamento via satélite público de comunicação do Acre.
1: Você confere no próximo bloco. Acre é o segundo estado com maior crescimento do varejo no país em setembro. E ainda o Acre também tem o nono melhor índice de desenvolvimento da educação básica do país. É daqui a pouco.
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0: Há 20 anos. Outubro premiado Javier Assemelha. Há 20 anos.
1: Volta ao cenário nacional após 20 anos. O Esporte Clube Brasileia começou com o pé direito na sua participação na Taça Brasil de Futsal da segunda divisão. A equipe acriana venceu o AJJR do Distrito Federal por 3-0 nesta terça-feira no ginásio poliesportivo Espelho d'Água, em Brasilândia, e conquistou os primeiros três.

em Brasilândia e conquistou os primeiros 3 pontos na por nos ajudar a representar a Brasileia e o Acre na Taça Brasil. A participação da Taça Brasil também representa um momento histórico para o futsal de Brasileia. O município volta a disputar uma competição nacional da modalidade depois de 20 anos. A última participação na Taça Brasil ocorreu em 2006, quando a equipe esteve no torneio realizado.

0: estado em Umuarama, no Paraná. O investimento total estimado para participação na competição é de aproximadamente R$100 mil, incluindo passagens aéreas, hospedagem, alimentação, transporte e demais despesas. Com a estreia positiva, o Brasileia segue concentrado na competição, buscando mais um resultado favorável para avançar às semifinais e representar, assim, o Acre no cenário nacional do futsal. Roseli Farrapo para o Sistema Público de Comunicação do Acre.
1: E agora a gente fala de seleção feminina. Afinal, o Brasil empata com a Argentina e

0: Torcida pernambucana. Brasil empata com a Argentina e torcida pernambucana.
1: Torcedores nas arquibancadas. Confronto foi marcado pela festa da torcida. Em campo, o Brasil chegou a abrir 2 gols de vantagem com Bia Zanerato e Gil Garbellini, mas viu os argentinos reagirem e buscarem a igualdade. Faltando 8 meses para o Mundial, a partida também marcou a última apresentação da seleção em território brasileiro em 2026. O duelo na Arena Pernambuco foi o segundo encontro entre Brasil e Argentina nesta sequência de preparação de data FIFA. No Beira-Rio, a seleção tinha vencido por 3-1. O confronto desta terça-feira também fez com que fosse o 23º duelo entre as seleções na história. Agência Rádio Web, com informações da seleção feminina, Daniela Esperon.
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0: E o Acre é o segundo estado com maior crescimento do varejo no país no mês de setembro. Thaís Carolina.
3: O comércio varejista do Acre registrou crescimento de 13,9% nas vendas em setembro, na comparação com o mesmo mês do ano passado. Com esse resultado, o estado ficou em segundo lugar no ranking nacional de crescimento, atrás apenas de Roraima, que teve alta de 19,6%. O Amazonas aparece na terceira posição, com um avanço de 12,1%, destacando a força do comércio na região norte. No Brasil, as vendas do varejo cresceram 5,4% em setembro. No terceiro trimestre, a alta foi de 6,3% em relação ao mesmo período de 2025. Entre os setores, combustíveis e lubrificantes lideraram o crescimento nacional, com um avanço de 13,4%, seguido por supermercados e produtos alimentícios, com alta de 11,9%. Já o comércio de tecidos, roupas e calçados registrou queda de 4,4%. Thaís Caroline, para o Sistema Público de Comunicação do Acre.
0: Ministério Público Federal dá prazo para que a Universidade Federal do Acre e Prefeitura de Rio Branco resgatem os animais em situação de abandono. No campus de Janaína Oliveira.
4: A Universidade Federal do Acre, a UFAC, e a Secretaria Municipal de Saúde de Rio Branco devem adotar ações conjuntas para identificar, resgatar e acolher cães e gatos abandonados no campus da instituição. A orientação consta na recomendação do Ministério Público Federal, o MPF, divulgada nesta semana. O documento foi expedido pelo 6º Ofício da Procuradoria da República no Acre, dentro de um procedimento administrativo aberto para apurar a vulnerabilidade dos animais e os riscos sanitários causados pela presença de cães errantes, que refere-se a cães domésticos que são encontrados em vias ou locais públicos fora do controle na universidade. De acordo com a recomendação, a participação da Prefeitura deve ocorrer por meio do órgão municipal.

0: de Vigilância e Controle de Zoonoses. A UFAC e a Secretaria têm 20 dias para apresentar ao MPF um cronograma integrado das ações. Antes disso, em até 10 dias corridos, as duas instituições precisam informar se vão acatar a medida. A resposta deve vir acompanhada de documentos que comprovem as providências adotadas ou, em caso de recusa, das justificativas para o não cumprimento. Segundo o MPF, o objetivo é garantir o acolhimento dos animais e reforçar a atuação coordenada entre a Universidade e o Serviço Municipal de Controle de Zoonoses, com foco na prevenção e no bem-estar animal e na prevenção de riscos à saúde pública e ao meio ambiente. O órgão advertiu que o descumprimento da recomendação poderá levar à adoção de medidas judiciais. Essas medidas podem incluir a responsabilização por ocorrências futuras que resultem na omissão das instituições. De Junânia Oliveira, Sistema Público de Comunicação.
1: E o Acre tem o nono melhor índice de desenvolvimento da educação básica do país nos anos iniciais da rede pública e supera a média nacional. Thaís Carolina.
2: O Acre conquistou o nono lugar no ranking nacional do Índice de Desenvolvimento da Educação Básica, o IDEB, nos anos iniciais do ensino fundamental da rede pública em 2025. O estado alcançou nota 6,2, acima da média brasileira, que ficou em 6,1. Os dados são do Anuário Brasileiro da Educação Básica 2026. O resultado também representa o melhor desempenho do Acre na série histórica apresentada pelo levantamento. Em 2015, a nota era 5,3. Depois de algumas oscilações, o índice voltou a crescer e chegou a 6,2 no ano passado. O IDEB considera o desempenho dos estudantes e as taxas de aprovação escolar, ajudando a avaliar a qualidade da educação. Apesar do avanço, os dados apontam desafios na aprendizagem. Em 2025, quase metade dos alunos do quinto ano da rede pública acreana não alcançou o nível adequado de aprendizagem em matemática. Já em língua portuguesa, esse percentual foi de 36%. No ranking nacional, o Paraná ficou em primeiro lugar com nota 6,9, seguida pelo Ceará com 6,8 e o Acre aparece à frente de estados como Piauí, Rio Grande do Sul e Mato Grosso, que registraram nota 6,1. Thaís Caroline para o Sistema Público de Comunicação do Acre.
1: E no Dia Mundial do Lixo Eletrônico, agências dos Correios disponibilizam coleta para descarte de eletroeletrônicos. Janaína Oliveira.
0: Todas as 6.868 agências dos Correios no Brasil que têm o serviço Balcão Cidadão disponibilizarão, a partir desta quarta-feira, dia 14, Dia Internacional do Lixo Eletrônico, o serviço de coleta de eletroeletrônicos pós-consumo. O serviço é gratuito e recebe equipamentos de até 30 quilos. Os pontos de coleta dos Correios agora integram o sistema de logística Reserva Circulare, por meio de parceria com a empresa Circulare Brain, que já realizava a coleta gratuita de grandes eletrodomésticos. O presidente dos Correios, Emmanuel Rondon, destacou que milhões de brasileiros já utilizam as agências dos Correios em seu dia a dia. Agora, essa capilaridade também contribui para que a população tenha mais facilidade para dar a destinação correta a equipamentos eletrônicos sem uso. Serão recebidos itens como celulares, notebooks, tablets, fones de ouvido, cabos e outros eletroeletrônicos de pequeno porte que devem ser acondicionados em uma caixa aberta de até 1 metro cúbico. Pilhas, baterias e lâmpadas não poderão ser descartados no local. Na agência dos Correios, o cliente faz a entrega do volume para a checagem do conteúdo pelo atendente e informa o nome, CPF, endereço, e-mail e telefone para a emissão de um comprovante de envio. O fechamento da embalagem é feito no local. Cada equipamento é destinado ao parceiro do sistema de logística reversa, que será homologado junto à rede e todo o processo é rastreado até a destinação final de cada equipamento. Segundo Marcos Oliveira, diretor executivo do Circular Brian, muitas pessoas guardam esses pequenos eletrônicos em casa por não saberem dar a destinação adequada e também por não haver ponto de entrega voluntária em suas cidades. De Janália Oliveira, Sistema Público de Comunicação.
1: E assim nós encerramos o Conexão Acre desta quarta-feira, agradecendo sua sintonia e audiência e já convidando a você para o nosso encontro com a notícia amanhã, a partir das 17 horas. Que todos tenham uma excelente noite.

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da Santa Vó Rosa, o Santo Irmão Aldo legou conselhos e preciosos ensinos visando a paz e a boa interação nos lares. Por muitas vezes, esse santo profeta destacou a importância da prática efetiva da fé, da honradez, da justiça, do amor e da misericórdia como norma de conduta dos pais, a fim de que os filhos e filhas possam ter em quem se espelhar durante o desenvolvimento deles, inclusive para que no futuro estejam bem preparados para viver e conviver honradamente. Desde as atitudes simples do cotidiano, como por exemplo, na maneira de se relacionar com respeito, consideração e cordialidade na família, no trabalho, na escola, na igreja e de maneira geral com o semelhante, até diante de situações mais complexas que exijam decisões difíceis, se faz necessário que o prezado ouvinte, pai ou mãe de família, mantenha a integridade da conduta, como ensinou o profeta apostólico ao se referir à responsabilidade assumida por ambos perante Deus Pai e o Poder Celestial na ocasião em que formaram o próprio lar. À primeira vista, poderá parecer que vivenciar esses ensinos que nos foram legados com tanto amor seja algo bastante trabalhoso e, em alguns momentos da vida ou diante de algumas circunstâncias, até mesmo inviáveis. Porém, quem em Deus confiou nunca se enganou, e quem na Santa Vó Rosa confiar sempre vencerá. Foram recomendações e preciosos incentivos de fé legados pelo Consolador e pelo seu sucessor, os quais constituem um embasamento seguro para que possas enfrentar e superar situações adversas, sejam elas quais forem. Coragem e muita fé para viver bem e em paz com a tua família, prezado ouvinte. Que o consolo e as bênçãos de Deus Pai e dos seus santos estejam sempre presentes em teu lar, revigorando a fé, o amor,

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Rua Alexandre Oliveira Lima, número 3512, bairro Macaxeiral. Nova Califórnia, Rondônia, com reuniões quinzenalmente aos domingos às 11 horas da manhã. Rua dos Pioneiros, sem número. 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Rua Palmeiral, número 584, bairro Cidade Nova.

0: Estão ouvindo a Hora Milagrosa e na sequência vai falar-lhes o pastor Eurico Marcos Pereira de Souza.
1: Eu apresento aos senhores ouvintes deste programa, a Hora Milagrosa, a minha saudação em nome de Deus Pai Todo-Poderoso, de Jesus, seu amado Filho, nosso Mestre e Salvador, da Virgem Maria Santíssima, nossa Mãe Celestial, e eu também o saúdo em nome da Santa Vó Rosa, o Espírito Consolador da Promessa de Jesus e do Santo Irmão Aldo, o nosso querido profeta. Desejo aos ouvintes do programa Hora Milagrosa muita paz, muita saúde e muitas felicidades. E que os santos de Deus façam morada em suas vidas e em seus lares. Amados ouvintes, é muito importante para todo aquele que deseja ter uma vida feliz com Deus fazer uso da sabedoria e da prudência, e ser perseverante para nunca perder a comunhão com o reino dos céus, e nunca se esquecer dos ensinamentos de Jesus, nosso Senhor, em todos os atos da vida, seja ao falar, ao ouvir ou a tomar decisões da sua vida diária. Nosso Senhor Jesus, certa vez ao pregar sua doutrina, afirmou que muitos, ao ouvirem suas mensagens, haveriam de crer em suas palavras. Porém, nem todos permaneceriam fiéis aos seus ensinos. Isso ele afirmou quando disse que muitos seriam chamados, mas poucos seriam os escolhidos. E por multiplicar a iniquidade, o amor de muitos se esfriaria. Nos dias presentes, a Santa Vó Rosa e o profeta Santo Irmão Aldo, ao anunciar a mensagem do Reino dos Céus, que tem por base o Evangelho de Nosso Senhor Jesus Cristo, convencem os corações daqueles que têm boa vontade em compreenderem a grande verdade anunciada. Eles são a porta pela qual é possível conhecer a verdadeira doutrina de Jesus, como ela é, como segui-la e como obedecê-la. Muitos passam a seguir este caminho da Igreja Apostólica, adquirem sabedoria divina, honradez, pudor, decência, pois passam a possuir uma vida unida a Deus. Deixam dos vícios, dos maus costumes e dos sentimentos maus. Tornam-se pessoas fiéis, animadas, fervorosas, felizes, pacíficas e alguns até muito úteis à obra que Deus realiza nos tempos presentes. Porém, ao longo da jornada, nem todos permanecem fiéis à doutrina e à disciplina. Alguns são vencidos novamente pelo pecado. Isso acontece por não terem se convertido verdadeiramente e deixam entrar novamente na sua vida os maus pensamentos, as amizades inconvenientes aos filhos de Deus e volta, aos poucos, novamente à prática do pecado. São Pedro nos alerta sobre isso quando ensinou dizendo: "Orai e vigiai, porque o inimigo, vosso adversário, anda em derredor de vós, bramando como um leão buscando a quem possa tragar." Também um sábio conselho contido no livro dos Provérbios nos ensina: "Porquanto a sabedoria entrará no teu coração, e o conhecimento será agradável à tua alma. O bom senso ou a prudência te guardará, e a inteligência te conservará para te livrar do caminho do mal e do homem que tenta te levar para o mau caminho e praticar coisas perversas." Por isso sempre nos foi ensinado, pela Santa Vó Rosa e pelo Santo Irmão Aldo, a termos sabedoria para que sempre possamos tomar as decisões corretas e a termos prudência no ouvir e no falar e a estarmos sempre vigilantes e em oração, para sempre conservarmos na alma este tesouro precioso que encontramos. Lembro-lhes, ó ouvintes, do ensinamento de Jesus quando disse: "O reino dos céus é como um tesouro escondido num campo. Certo homem, tendo-o encontrado, escondeu-o de novo, e então, cheio de alegria, foi, vendeu tudo o que tinha e comprou aquele campo." No sentido espiritual, isso quer dizer que ele achou o verdadeiro caminho para os céus. Resolveu se desfazer de tudo o que era prejudicial à sua santificação e a seu aprimoramento espiritual. Afastou-se das ideias e dos costumes que contradizem a verdade, para viver a nova vida oferecida por Jesus. Hoje este tesouro está à nossa disposição por meio dos ensinos da Santa Vó Rosa e do Santo Irmão Aldo. Por isso, devemos tomar cuidado com as atrações enganosas do mundo, que iludem e atraem com aparências de algo bom, mas por trás delas estão as consequências, o sofrimento e a ausência de Deus. Amados ouvintes, assim disse São Pedro, porquanto, se depois de terem escapado da corrupção do mundo pelo conhecimento do Senhor Jesus, forem outra vez envolvidos nelas, isto é, na corrupção, e vencidos, tornou-se o último estado pior do que o primeiro, porque melhor lhes fora não conhecer da justiça e do santo mandamento que lhes fora dado. Esta é a situação de quem volta ao pecado. Jesus também ensinou, guarda o que tens, para que ninguém tome a tua coroa. Ou seja, guarde a sua fé, a doutrina e a disciplina, a palavra de Deus, e não deixe o inimigo de sua alma te iludir e tirar a fé do teu coração. Quando vêm as lutas, é necessário manter a fé, o ânimo e a fidelidade para com as coisas de Deus. Devem cuidar dos pensamentos, do proceder, das atitudes, para não voltar aos maus costumes e aos maus sentimentos. Se agirem com boa vontade e confiarem de toda a sua alma na Santa Vó Rosa e no Santo Irmão Aldo, eles os ajudarão não só a vencerem as lutas, mas também a permanecerem fiéis neste santo caminho. Não basta somente conhecer e crer, é necessário que depois de ter conhecido a verdade do reino dos céus, que sejam perseverantes na prática da fé, do amor, do ânimo e da coragem em servir ao reino dos céus, para nunca perderem o primeiro amor que fez com que confiassem plenamente na Santa Vó Rosa e no Santo Irmão Aldo e se entregassem a eles de toda a sua alma. Jesus, ao pregar sua doutrina, nos ensinou: tenho contra ti que abandonaste o teu primeiro amor. Lembra-te, pois, de onde caíste, arrepende-te e faz as obras de outrora. Caso contrário, venho a ti se não arrepender e tirarei o teu candelabro de seu lugar. Jesus estava dizendo que se não te arrepender, ele tira a proteção e a pessoa fica desamparada e sem mérito diante de Deus. Não devemos voltar aos maus costumes, aos maus sentimentos. Lembrem-se do que receberam, ouviram e aprenderam com a Santa Vó Rosa e com o Santo Irmão Aldo. Não deixem apagar de sua alma a fé nesta doutrina santa e verdadeira da Igreja Apostólica e permaneçam firmes neste santo caminho de luz brilhante. Não tenham dúvidas em seu espírito, ouvintes. A mensagem do Consolador é muito clara, verdadeira e santa. Não percam a oportunidade que lhes é dada. Os dias passam rápido, não deixem para depois. Venham aprender a servir a Deus com a Santa Vó Rosa e com o Santo Irmão Aldo. Eles estão de braços abertos para recebê-los, para iluminar sua vida e guiar seus passos a Jesus. Não fiquem presos às coisas passageiras deste mundo, mas decidam hoje mesmo a viverem só para Deus e para o reino dos céus. Se almejam a sua salvação, se querem o reino dos céus para sua morada eterna, aqui está o caminho oferecido pelo Espírito Consolador à Santa Vó Rosa e pelo Santo Irmão Aldo. Eles são a grande luz que Deus enviou para iluminar nosso espírito e nos levar aos céus. Milhares de ouvintes deste programa Hora Milagrosa já foram beneficiados pela graça desses santos poderosos, recebendo, inclusive, grandes milagres. Entretanto, é necessário que creiam e pratiquem com fé e com sinceridade a doutrina e a disciplina apostólicas. Todos os que seguem este santo caminho precisam ter ânimo forte para seguir sempre avante, sem temer e sem esmorecer, pois os tímidos não herdam os céus. Amados, esta Igreja Apostólica é um rico tesouro, onde temos Jesus, a Virgem Maria Santíssima, a Santa Vó Rosa e o Santo Irmão Aldo, a nos guiar no bom caminho, onde temos paz, consolo, alegrias e o conforto em nosso coração. Portanto, sigam este santo caminho, fiquem com Jesus, com a Santa Vó Rosa e com o Santo Irmão Aldo. Ouçam os seus conselhos, não deem ouvido aos que não creem, resistam às lutas, tenham muita fé em Deus e vencerão todas as lutas que se opuserem em seu caminho. E quando sua missão terminar, herdarão para todo sempre o seu galardão no reino dos céus. Amém. Agora faço uma oração em seu favor. Ó gloriosa e santíssima Vó Rosa, nosso bendito Espírito Consolador, neste momento, nós muito te louvamos e te glorificamos, ó Santa Gloriosa dos céus. Te agradecemos pela palavra bendita e santa que tens como Espírito Consolador ministrado a todos nós, com o desejo de santificar a nossa alma, pois é a tua santa missão formar santos para a glória de Deus. Muito tem nos ajudado a Santa Vó Rosa, juntamente com o Santo Irmão Aldo, nosso condutor, que tudo tem feito pela nossa comunhão com Deus Pai. Rogo tuas bênçãos, Santa Vó Rosa, que ajudes todos os ouvintes deste programa Hora Milagrosa, dando-lhes vida e saúde. Que tudo o que lhes pertencem sejam ricamente abençoados e protegidos pela Senhora, pela Virgem Maria Santíssima, por Jesus e pelo Santo Irmão Aldo. Que eles tenham sempre muita paz e alegrias em seu coração. Rogamos que as tuas bênçãos recaiam sobre os enfermos, abençoando todos os que estão crendo em ti como Santa de Deus e Espírito Consolador. E unja a água e o óleo que os nossos ouvintes colocaram junto a este aparelho receptor. E ao fazerem uso destes elementos ungidos, com muita fé, que recebam o alívio para suas dores e até a cura para suas enfermidades. Agora, amados ouvintes, recebam as bênçãos do nosso Deus Todo-Poderoso, de Jesus nosso Senhor, da Virgem Maria Santíssima, da Santa Vó Rosa e também do Santo Irmão Aldo. Amém.
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